0: Paratiba é tudo e muito mais. Dalto, muito estranho. A viagem musical das antigas por aqui, edição do nosso Domingão, para fechar muito bem essa hora aqui. 9:01 no horário de Brasília. Vamos dar presentão à linda mochila da Nativa. Tá saindo aqui para Aldenice Novaes dos Santos. 7356, finalzinho do fone da Aldenice. Aldenice, você levou, hein? A produção já tá em contato contigo. Edu Melo já tá chegando com o meu conselheiro e mais uma edição do Central do Amor. Edu!
1: Estamos a postos e seja muito bem-vindo, viu, Márcio Cruz?
0: É isso aí. Férias, né? Voltar no domingão ainda, voltar com as turbinas daquele jeito, hein?
1: Com certeza, tá com a turbina toda... Como é que é?
0: Tinindo.
1: Tinindo. É isso aí, tá bem afiada. Seja bem-vindo de volta.
0: Valeu, Eduzinho.
1: Vai começar o programa mais romântico, além do Love Songs, a gente tem o Central do Amor aos Domingos, que é um programa que o meu conselheiro ajuda você a tirar a sua dúvida, te ajuda a esclarecer muitas coisas na sua relação, nos seus relacionamentos. Então, a partir de agora, vem com a gente.
0: Eita, que o coração agora vai fazer tu. É isso, vai disparar, hein? Meu conselheiro, daqui a pouquinho, Edu Melo e o Central do Amor aqui na sua Nativa. Um beijo, boa semana. Valeu,
2: Brasil!
0: Valeu!
3: 3-1 pro Brasil,
2: era
3: pro Eca bem
4: pelo primeiro, passou pelo segundo.
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1: Oi, paixãozinha, estamos de volta com nossa Central do Amor, mais um domingão juntos. Hoje, dia 7 de junho, que bom receber você. É um domingo antes do Dia dos Namorados, semana que vem, então você aproveita agora para tirar sua dúvida. Eu estou aqui ao lado do meu conselheiro, Guilherme Machado. Seja bem-vindo, Guilherme, mais uma noite juntos. Peraí, deixa eu... ele tá no 2 aqui, vamos lá, agora sim.
2: Que coisa boa, aí. Ah, aí. Agora sim, tudo bem,
1: Edu? Tá no 3, eu me confundo aqui com os...
2: Pra quem não sabe, 3 são números dos microfones,
1: viu? São 4 microfones e às vezes, dependendo de onde a pessoa sente, você tem que apertar aqui o número. Como eu não tô muito acostumado com isso, né, porque no programa a gente não tem, só aos domingos que a gente tem o Central do Amor, então às vezes a gente se atrapalha aqui.
2: Imagina, tá tudo certo. Bom, primeiramente é uma alegria pra mim estar aqui com você e você que tá ouvindo também, você, Edu, toda a equipe aqui da Nativa. E hoje é o aquecimento do Dia dos Namorados, hein?
1: É verdade. Uma semana antes, você pode tirar sua dúvida, porque o Central do Amor é justamente isso. O meu conselheiro, que agora é seu conselheiro também, o Guilherme Machado, te ajuda a tirar a dúvida que você tem sobre relacionamento, sobre o que você sente, que está te afligindo, né? Se você tiver com alguma aflição hoje. E que você precise também, olha, você, se você estiver, eu quero lembrar bem para você, o meu conselheiro... Você ouve o que você precisa ouvir.
2: Não o que você quer.
1: Isso. Então tá explicando. Esse é o lema do meu conselheiro. Esse é o lema hoje. Então, se precisa levar um chacoalhão, meu conselheiro vai te dar um chacoalhão. Mas vai
2: com
1: libertar
2: carinho,
1: você.
2: Com carinho, né?
1: Com carinho. A gente vai te dar o abraço que você precisa receber. Você recebe da gente a partir de hoje, assim, sempre aos domingos. Mas o mais importante é você saber que você tem, né? Dois amigos que vão estar aqui te ajudando. Você não precisa ficar sem jeito, sem graça. Fique à vontade, não precisa nem dizer quem você é, né? Você é uma borboleta, borboleto, participe com a gente. E a gente está te esperando, ao vivo, 9198-441-6545, todos os domingos, tem o Central do Amor, a primeira hora. Você vai assistindo a gente pelo YouTube também, ouvindo pela rádio, nosso YouTube, youtube.com, aí você coloca /... Rede Nativa Oficial e tá lá. Aí você compartilha, você dá like, né?
2: Divulga para o máximo de pessoas que você puder.
1: É verdade. Vai lá e entra com a gente no canal. E você continua ouvindo a gente também pelo rádio. Então, 9198-441-6545. Meu conselheiro, já temos a primeira participação de hoje.
2: Já temos a primeira. Alô, minha borboleta, tudo bem contigo?
3: Oi, boa noite, tudo bem?
2: Graças a Deus, tudo ótimo. Melhor agora falando com você.
3: Que bom.
2: Agora é o momento de você abrir o seu coração e fazer aquela perguntinha para o seu conselheiro.
3: Então, é algo que há 2 anos eu estou passando uma experiência que eu nunca vivi antes, né? Que eu fui percebendo que a qual a gente vai conhecendo pessoas e a gente vai vendo que os homens hoje, o porquê eles escolhem a mulher errada. Qual é a forma de mulher errada? Analisando a convivência, conhecendo pessoas, né? Conhecendo até amigos, colegas também, né? A gente tem outras amizades. E até esse comentário também de amigas também, porque é algo que o que é verdadeiro, o que é sincero, eles não valorizam. Uhum. Isso é interessante, sabe? E aquele é o outro lado que não respeita, que mente, que utiliza de se aproveitar daquilo que o homem, que às vezes ele quer status, né? Às vezes ele quer status, quer se aparecer. Uhum. E aí ele acha que, de repente, essa seja certa, né? E a gente analisando, às vezes não é. E eles perdem oportunidade. Então, a qual, assim, essa minha experiência, eu fico vendo que por que que eles aceitam e ficam com a errada.
2: Entendi. Essa é a sua dúvida?
3: É, o que eu assim, algo que eu tô vivenciando agora, né? Porque eu tive um relacionamento de 28 anos.
2: E o problema são os homens ou você aceitar? Porque as pessoas só fazem com a gente aquilo que a gente permite.
3: Sim.
2: Se você focar menos nos homens e mais em você, você vai ter escolhas mais assertivas. Porque enquanto você está se preocupando com as escolhas erradas que os homens fazem, você deveria estar pensando, peraí, por que que o meu filtro para homem está tão ruim assim? Será que realmente são os homens errados ou você vem repetindo o mesmo erro com homens diferentes?
3: Então, qual é a questão? Isso aconteceu comigo, E já aconteceu com algumas amigas minhas, com a qual a gente sai, né? Uhum. E a gente conversa sobre isso. E a gente, eu analisando um contexto da minha vivência, uhum. ao momento atual, ou vivência de outras pessoas que eu conheço, entende?
2: Me então, sente eu cinco características que você busca em um homem.
3: Eu busco, olha, eu vou te dizer duas pra mim, que hoje é a minha base.
2: Não, me diz cinco.
3: Cinco, tá. Eu quero reciprocidade.
2: Aham. Uhum.
3: Eu quero respeito.
2: Certo.
3: É, eu quero companheiro, que certo. É dentro de uma reciprocidade, que é um respeito junto. É uma base de tudo, entende?
2: Certo. Falta mais duas.
3: Eu quero... Deixa eu ver. Eu quero companheiro, que certo. É dentro de uma reciprocidade, que é um respeito junto. É uma base de tudo, entende?
2: Certo. Falta mais duas.

0: De forma rápida. Todo homem é?
1: Ele, todo homem é?
0: Isso.
1: É...
0: Resposta rápida.
1: Tá.
0: Vai, todo homem é?
2: Bate pronto.
1: É aproveitador.
0: Boa. Todo homem é? Continua.
1: Ele é aproveitador, ele pode ser... Ele pode ser sincero, ele pode ser honesto, ele pode ser justo, ele pode ser verdadeiro, ele pode ser humilde. Ele pode ser ambas as partes, né? O que ele quiser ser e demonstrar.
0: Mas o que todo homem é pra você? Você disse aproveitador.
1: Sim. Hoje, no momento, sim. É o que eu tô, é como eu falei, é o que eu tô vivenciando isso hoje, pra mim tá sendo aproveitador.
0: Você tem que idade?
1: Sim. Eu tenho 45 anos.
0: E você ainda não aprendeu que onde você não puderes amar, não te demores?
1: E aí que vem a questão.
0: É dependência emocional, é carência, é falta de clareza do tipo de homem que você quer e merece. Aí é fácil colocar a culpa nos homens. Como é que você quer culpar o vento pela bagunça que o vento deixa, sendo que quem deixa a janela aberta é você? Se você soubesse o seu valor, você se retiraria desse relacionamento, onde você diz estar sendo aproveitado.
1: Então, é que assim, qual é a minha vivência hoje? Eu tive um relacionamento de 28 anos, eu tinha 16 anos. Então, hoje, eu tenho até algumas pessoas do meu lado falar, hoje ela está adolescente, porque ela está aprendendo algo agora. Isso é verdade. Eu estou aprendendo algumas coisas agora, com 45 anos. Porque eu tinha 16 anos. São 16 anos até os 40, foi 27, quase 28 anos junto, entende? Então, o que acontece? Então, hoje, eu estou aprendendo a vivenciar algumas coisas.
0: Então,
1: eu tô aprendendo
0: então,
1: a ter
0: qual a sua queixa, então, meu anjo?
1: A minha queixa é que, é por isso que eu falei no início da entrevista lá que eu mandei, que por que que os homens hoje, como eu falei, a minha vivência de 2 anos a qual eu estou vendo e percebendo. Porque a vivência hoje dos homens, eles escolhem o errado, as mulheres erradas.
0: Meu anjo,
1: e aquelas que são sinceras, que são verdadeiras, eles não...
0: Com todo o amor do mundo, você está focando no lugar errado. Você não tem que focar em entender os homens. Você tem que focar no que você quer para sua vida. Ponto. Para de tentar entender o porquê os homens escolhem errado. Você provavelmente foi rejeitada por um homem que não te quis. E aí você considera a escolha desse homem como uma escolha errada, sendo que você queria ter sido escolhida por ele.
1: Pode ser isso mesmo.
0: Não é que pode ser, é. Porque ninguém focaria na escolha do homem se isso não tivesse sido um problema para você. Você não sabe lidar com a rejeição. Só que você está se esquecendo do seu valor, que você provavelmente é uma mulher linda, bem resolvida, bem relacionada, e quando você focar no que você quer, você vai perceber que você vai atrair homens que vão querer ficar por conta dos seus valores, entendeu? Foca em você, ao invés de tentar entender o homem. Tá bom, meu anjo?
1: Sim, é isso aí. É isso que eu estava pensando sobre mim antes de quando eu vi a live ali, tudo falando, e eu mandei a mensagem, porque eu queria entender isso. Mas entender será eu me ver.
0: Exatamente. Você tem que focar em você, a energia. Como é que eu posso me entender? Para de tentar entender o porquê os homens fazem escolhas erradas. Foca em você. Por que eu escolho permanecer com o cara errado, entendeu? Esse homem errado que tá na sua vida tá ocupando o lugar do seu cara certo.
1: É verdade.
0: Fechou?
1: Fechou, muito obrigado.
0: Beijo,
1: meu
0: mano.
1: Adoro seus vídeos e suas coisas, tá? Obrigado.
2: Obrigado a você. Obrigado pela participação, né?
0: E amei saber que ela gosta dos meus vídeos. Que
2: tá,
0: bom.
2: Tá vendo? Não, mas muita
0: tá participando
2: gente
0: de tudo, hein? Do
2: com
0: vídeo,
2: certeza.
0: Do rádio.
2: Tem que entrar lá, arroba meu conselheiro no Instagram, vai lá também, faça a sua pergunta pro meu conselheiro. E a gente tá aqui ao vivo no YouTube, lembrando que é youtube.com, você coloca barra Rede Nativa Oficial, aí você segue o canal, dá like, compartilha e aproveita para participar do nosso chat. Tem um chat aqui em que você pode fazer a sua pergunta também e a gente vai perguntando para o meu conselheiro e ele responde você. Como, por exemplo, a Jocely Marques diz que adora esse programa. Eu amo o meu conselheiro. Minha vida mudou muito
0: olha
2: com
0: aí
2: seus conselhos. Olha que bacana.
0: Que coisa boa. Muito obrigado.
2: Muita gente te seguindo. Os teus seguidores todos também estão aqui com a gente no Central do Amor.
0: É uma mistura boa.
2: Uma mistura ótima. Lembrando que nessa primeira hora a gente faz totalmente ao vivo pelo YouTube. Você participa também pela rádio, claro, 9198-441-6545. E a segunda hora do programa, a partir das 10 da noite, você simplesmente grava sua pergunta no áudio e manda aqui pra gente. Já temos mais uma borboleta participando com a gente.
3: Não,
2: alô?
3: Alô?
0: Alô, você minha é borboleta, tudo bem contigo?
3: Tudo jóia.
0: Que alegria estar falando com você. Ó, você me desculpa, hoje eu não tô com a voz bonita igual a do Edu, não. Eu tô um pouco rouco, mas vou dar o meu melhor aqui, viu?

0: Combinado.
1: Vai, meu anjo, faça a sua pergunta.
0: Uai, eu uai, que tipo
1: esse,
0: assim.
1: Esse uai aí é de Minas.
2: É mineirinha.
1: É de onde?
0: É mineira?
1: É de onde?
0: É mineira. Que Capitólio, Serra da Canastra.
1: Ah, que legal.
2: Oh, que legal.
1: Muito bom.
0: Por aqui. É. Vamos lá. É, eu queria, tipo assim, ó, faz 4 meses que eu conheço um moço aí. E muito bom, conversa do bom dia, boa tarde, boa noite, o dia inteiro.
1: Ele é porteiro?
0: Não, não, mas a gente se fala, não só bom dia, não.
1: Ai,
0: troca
1: entendi.
0: Figurinha, tudo, ai, o dia inteiro.
1: Uhum.
0: Só que até hoje, tipo assim, ele nunca me falou nada, tipo assim, ah, tá namorando, não tá. E às vezes eu fico na dúvida.
1: Dúvida sobre o quê?
0: Uai,
1: ele
0: sobre...
1: te deu, foi uma certeza, não foi uma dúvida, não.
0: De que não é nada,
1: é
0: né?
1: Lógico, é. O cara, quando ele quer, ainda mais se for mineiro, ele pega o carro, sai de onde ele tiver e vai te levar pra jantar, ué. Esse tipo de cara
0: não,
1: que você
0: mas...
1: merece.
0: Não é, só que aí ele só vem aqui pra minha casa.
1: Ah, entendi. E você tá cobrando conta diária aí do motel? Só pode?
0: Não, nada. E agora eu conheci uma outra pessoa.
1: Ah, aí é a mesma coisa?
0: Não, ah, é diferente.
1: Ah, que bom. Aí é você na casa dele.
0: Não, aí isso não é sai.
1: E aí?
0: Só tá que agora,
1: aí
0: não.
1: Você tá preocupado com o que não presta? Não tô te entendendo, não.
0: Não, mas eu quero saber que agora eu tenho que dar uma justificativa pro outro.
1: Você tá com seu WhatsApp aí? Quer uma justificativa na ação ou na fala?
0: Não, na ação.
1: Então entra aí no, na conversa com ele.
0: Tá, peraí.
2: Vai tudo ao vivo já, né?
1: Se você é mulher pra falar, você vai ter que ser mulher pra fazer. Você tem que idade.
0: Eu sou.
2: É isso aí.
0: Tenho 35.
1: Vamos ver então se é mulher mesmo. Abriu a conversa com ele?
0: Pera aí. Abre.
1: Clica no nome dele.
0: Aham.
1: Se você arrastar lá pra baixo, o que tá escrito aí, as funções que tem?
0: Como assim?
1: Apagar, bloquear, não
2: isso.
1: Tem?
2: Isso.
0: Tem.
1: Bloqueei então.
0: Bloqueado.
1: Você não quer resolver?
0: Aham. Uhum.
1: Printa e me manda lá no Instagram, @ meu conselheiro. Quero ver se bloqueou.
0: Vou te mandar agora.
1: Quero ver. Deixa eu te falar uma coisa, minha linda.
0: Ah.
1: Você merece alguém que vai fazer você se sentir a mulher mais especial do mundo. Não uma mulher usada, entende? Porque o cara...
0: É isso que eu me sinto.
1: Porque o cara que não se esforça pra te levar pra jantar, pra sair, ainda fica fazendo a sua casa de motel, é esse tipo de homem que você quer?
0: Não.
1: É atraso de vida isso aí, entendeu?
0: Isso.
1: E você tem sonho de construir família? Como é que é?
0: Não, eu já sou independente. Eu tenho um filho de 13 anos.
1: Que legal, parabéns.
0: Então eu já tenho minha casa.
1: Você quer um parceiro então agora? Pra construir,
0: isso.
1: Pra viver.
0: Alguém
1: tudo.
0: Pra somar.
1: Alguém pra somar. Agora, todas as vezes que você tiver dúvida em relação a esse homem antigo, caso ele volte a aparecer, você pode se fazer uma pergunta. Você pode se perguntar: me conectar com ele, falar com ele, mais me aproxima ou me distancia do parceiro que eu quero pra minha vida? Quando você se faz essa pergunta, qual é a resposta que vem? Ele se aproxima ou se distancia?
0: Tem hora que ele me aproxima e tem hora que ele me distancia.
1: Eu acredito que a hora que ele te aproxima é a hora do prazer apenas. Quando ele quer ser carinhoso, quando ele quer te dar atenção, ele tem sempre uma segunda intenção. Agora, você não merece apenas picos de dopamina ou de prazer. Você merece uma constância. E não apenas isso, sabe? Só você colocar na balança quem soma mais dos dois.
0: O atual, o novo.
1: Então pronto. Dê oportunidade pra você ser amada como você merece, sabe? Eu vejo muitas mulheres, muitas mesmo, desperdiçando a oportunidade de estarem bem com um cara bacana, porque estão apegadas a um cara antigo.
0: A um cara antigo.
1: Hoje eu fiz uma aula chamada Por que você não esquece ele? E eu expliquei exatamente esse padrão assim, sabe, minha linda? De você não entender o porquê que você não esquece ele. Existem 3 vilões aí. O número 1 é o vínculo invisível. O número 2 é a rejeição, o medo da rejeição. E o número 3, o medo do novo. O que é esse vínculo invisível? É uma necessidade que eu tenho de acreditar que, por conta de um momento, eu tenho uma ligação com a pessoa. Ah, O medo da rejeição é quando eu permaneço com um relacionamento que é ruim, com medo de ser rejeitado. Então eu vou fazer de tudo aqui para não ser rejeitado. Eu entrego mais amor, eu me dou mais no relacionamento, eu sou sempre a pessoa que adapta a agenda para ver. E o medo do novo, na verdade, é porque o conhecido, ele dói menos do que me arriscar e achar que vou ficar sozinha. O medo de muitas de vocês de ficarem sozinhas fazem vocês permanecerem paralisadas em um relacionamento que não é legal. E você não precisa disso, entende?
0: Entendi.
1: Sabe o que você precisa? Sabe o que você precisa fazer? Aprender como soltar o que nunca foi seu.
0: Nunca foi.
1: Nunca foi. Porque as pessoas não são nossas, elas estão conosco. Esse cara, mesmo que ele não tenha entregado o que você mereceu, ele te ensinou que você merece mais. Fechou?
2: É isso aí.
0: Fechou.
1: Beijo, meu amor. Fica com Deus.
2: Obrigado,
1: beijo,
2: viu? Bloqueia Deus. E tchau. Manda pro arroba meu conselheiro,
1: tô esperando.
2: O print que você bloqueou. Eu achei muito interessante, meu conselheiro, que você... Essa frase, soltar o que nunca foi seu. Como as pessoas têm receio em soltar o que nunca foi delas, né?
1: Exatamente.
2: Pra não ficar sozinhas, né? Pode ser isso.
1: É que a dor do desconhecido, no caso, o medo de ficar sozinho, é muito maior do que a falta de reciprocidade.
2: Caramba,
1: olha que incrível isso, né?
2: Incrível mesmo.
1: Incrivelmente ruim. E você que tá ouvindo no rádio, eu vou postar lá no arroba meu conselheiro mais tarde, se ela me mandou ou não um print. Então você, ouvinte do rádio, pode seguir lá no meu conselheiro para você ver mais tarde.
2: Nós queremos saber. E olha, bloqueia, manda o print e não desbloqueie mais.
1: Não desbloqueia, exatamente.
2: Entendeu? Acabou. Já tomou a sua decisão, tá tomada e pronto.
1: Tem um negócio que eu ensino para minhas alunos que é aprender a ser doce nas palavras e implacável nas ações. Ou seja, sustentar aquilo que eu falo. É. Se eu falei que eu não vou responder mais, que eu não vou desbloquear, eu não desbloqueio. Eu tenho que ser firme ali, entendeu?
2: Tá certo. É isso aí. 9198-441-6545 para você participar com a gente ao vivo. Muita gente aparecendo aqui no nosso chat. Venha no chat, faça a sua pergunta também. Tem, eu acho que é Steph... Não, Widney. A Widney Conceição. Quero fazer uma pergunta. Faça a sua pergunta. Manda aqui no chat e a gente faz a pergunta pro meu conselheiro ao vivo. Tá bom? Se você quiser participar agora e entrar no ar com a gente, já sabe. 9198-441-6545. A gente está esperando você nessa primeira parte do Central do Amor. Temos mais uma borboleta.
1: Alô, minha borboleta, tudo bem contigo?
3: Tudo sim, com você.
1: Melhor agora falando com você, meu anjo. Hoje é o seu momento. É o seu momento de abrir seu coração e fazer aquela perguntinha para o seu conselheiro.
3: Ai, meu Deus. A minha vida é meio complicada.
1: É de todo mundo, é. A sua também, Edu?
2: Também.
1: A minha também.
2: Também.
1: Vamos lá,
3: meu então, meu bem, é o seguinte. Eu sou casada há 9 anos, certo?
1: Certo.
3: Só que aí aconteceu um imprevisto que ele tá guardado.
1: Tá o quê?
3: Foi guardado, foi preso.
1: Ah, nossa. E aí?
3: Mas nesses 9 anos de casamento, teve momentos bons e teve...
1: Mas foi agora? Ele tá guardado? Foi. Quem sabe quem tá guardado é o cara que foi preso, gente. Você que tá ouvindo aí, o cara foi preso. Foi preso por causa de quê? Eu sou curioso.
3: Foi... tinha algumas coisinhas.
1: Ah, algumas coisinhas, entendi.
3: É, tinha algumas coisinhas. Já tem uns BOzinhos aí, alguns, né? Infelizmente.
1: Entendi.
3: Porque não escuta a mulher, né? Mas é assim mesmo. Aí, nesse período, já faz o quê? Tem uns 3 meses, vai fazer 3 meses que ele está lá.
1: Uhum.
3: E eu já venho passando por isso no meu casamento há alguns anos, né? Já apanhei muito, já fui muito humilhada.
1: Não, Brenda, na verdade, quem não anda escutando as coisas aqui é você.
3: É verdade.
1: Pelo amor de Deus, você já apanhou.
2: Apanhou.
1: Já o cara apanhei. Foi preso. E você tá falando
3: já
1: que ele
3: trocado,
1: que não escuta a mulher.
3: Já
1: foi trocada, já foi humilhada. E você tá falando que ele que não
3: Exatamente.
1: Escuta a mulher, você que não escuta Deus, pelo jeito.
3: Também acho que também não.
1: Oxi, mas continua, vai.
3: Aí, nesse período, encontrei uma pessoa. Aí já tô com essa pessoa que é mais ou menos um mês e pouco, né? Mas aí me apaixonei, tô apaixonada, não sei se eu sou conta da carência, não sei se eu sou conta de que tudo que eu já passei, e fazia muito tempo que eu não me sentia amada.
1: E você, terminou o casamento ou o corno tá lá na cadeia?
3: Não terminei, tá lá.
2: Ai, meu Deus do céu. Ela tá com os dois.
3: Mas o meu intuito é terminar, entendeu? O meu intuito é acabar e seguir minha vida, porque eu tô enxugando gelo. Eu venho enxugando gelo há 8 anos. Eu esqueci de viver a minha vida para viver a vida dele. Eu esqueci o meu amor próprio para viver o amor dele. Eu tava vivendo o amor de nós dois. E eu perdi muito tempo.
1: Sim.
3: Pensando nele, esquecendo de mim. E agora que eu tô com esse aqui, eu tô querendo viver. Eu sei que eu tenho condições a mais de ser feliz, de arrumar alguém legal também que
1: você
3: me
1: já
3: ama.
1: Tá vivendo,
3: que
1: você tá vivendo, Jana.
3: É, mesmo que eu não fique com esse que eu estou, mas eu estou melhor do que eu estava antes.
1: Sim.
3: Esse um mês que eu tô com ele, pra mim, são os melhores meses da minha vida.
1: Que legal. Tá se sentindo que, viva, tipo, de novo, né?
3: Tô me sentindo viva, só que, tipo assim, esse daí também é solteiro, né? Pelo menos é solteiro. É solteiro, mas, tipo, tá no momento. Foi casada, mas tá no momento de não se apegar, né? De não se apegar, quer curtir. Uhum. Você tá gostando, que eu sou uma menina muito legal. Não sabe porque o meu marido fazia tanta coisa comigo, sendo a pessoa que eu sou, entendeu? Aí ele disse que deixasse as coisas fluir e não tivesse cobranças. Uhum. Aí mas eu não cobro nada assim, sabe?
1: Você sabe que você cobra.
3: Não, tipo...
1: Se ele falou isso aí, é porque você cobra.
3: Será? Mas é que eu me lembro, eu nunca falei nada pra cobrar. Ah. Nunca perguntei.
1: Meu anjo, assim, você quer casar com esse cara de agora?
3: Não,
1: então,
3: acho que
1: tá
3: não. Agora
1: certo.
3: Eu quero curtir o momento, assim, tá? Então, não, eu tô chorando.
2: O que ele quer também.
3: Também eu sofri de novo. É,
1: você tem que decidir o que você quer. Se você quer continuar.
3: Mas eu acho que.
1: Casada,
3: eu acho
1: com o presidiário. Ué. É. Primeiro resolve a sua vida, filha.
3: Tem que separar.
1: Ué,
3: não, mas isso eu vou. Isso é nítido, eu vou me separar.
1: Você tá falando que você entendeu? Tem 8 anos.
3: 8 anos.
1: Você fala que vai fazer isso, não faz. Por que agora você vai separar? Só porque eu
3: falei? Não, meu bem, porque eu preciso viver, eu não vivo. Eu não sei o que é viver, eu não sei o que é brilhar, eu não sei o que é o sol, eu só sei o que é a noite. Eu vivo no escuro, eu não tenho brilho, eu não tenho sol.
1: Então para de se culpar, então para de se culpar. Você fica se culpando, você fica se impedindo de viver.
3: De viver. Você
1: cuida de todo mundo, menos de você.
3: Isso, eu cuido de todo mundo e esqueço da principal, que sou eu. Só que agora eu quero me cuidar. Agora eu quero me cuidar, quero ser quem eu era antes.
1: E deixa eu te contar uma coisa, posso?
3: Ele me tirou todo o meu brilho.
1: Seu brilho ninguém tira.
3: Seu brilho... Ele conseguiu tirar.
1: Não, conseguiu não. Eu tô sentindo daqui seu brilho. Deixa eu te contar uma coisa aqui.
3: Obrigada.
1: Querer é poder. Primeira coisa que eu te falo. Sim. E segundo, lamento muito por você ter passado isso com ele. Eu imagino como deve ter sido desafiador.
3: Dolorido. Bem dolorido.
1: Sim, principalmente quando a gente tem, de certa forma, uma dependência emocional, uma carência.
3: Sim.
1: A gente não consegue soltar aquilo que nunca foi nosso. Mas eu tô para dizer para você que Deus tem um plano maravilhoso. E hoje é o dia 1. Hoje é o dia 1 do seu brilho. Você tá na frente do espelho? Tá na frente do espelho?
3: Não.
1: Então vai para frente do espelho. Pode chorar, chora mesmo. Essas lágrimas aí estavam guardadas já faz tempo, né?
3: Pai.
1: Que bom. Então solta tudo. Quando tiver na frente do espelho, me avisa.
2: É bom
3: já
2: chorar.
3: Estou na frente do espelho.
1: Tá. Olha pra essa mulher aí. Olha nos olhos dela. Você vai repetir o que eu vou falar pra você. Você fala pra ela, tá? Eu lamento muito por tudo que você passou.
3: Eu lamento muito por tudo que você passou.
1: Mas eu quero te dizer que eu ainda vejo brilho em você.
3: Mas eu quero dizer que ainda existe brilho em você.
1: Você é amada, você é abençoada.
3: Você é amada, você é abençoada.
1: Você merece ser feliz.
3: Você merece ser feliz.
1: Você vai ter força para resolver o que precisar.
3: Eu vou ter força para resolver o que eu precisar.
1: E eu nunca mais vou me abandonar.
3: Eu nunca mais vou me abandonar.
1: Agora se abraça, bem forte.
2: Oh, que lindo isso, né?
1: Sabe o que você acabou de fazer aqui? Você acabou de se reconectar com você mesmo, com a sua essência. Essa mulher que foi esquecida, que foi maltratada, que apanhou,
3: muito,
1: que foi humilhada. Essa mulher, ela se tornou muito forte, mas tá na hora dela usar essa força para sair desse ambiente, sair dessa relação, sair desse estado de vida.
3: É um relacionamento tóxico.
1: Uhum.
3: Era o meu.
4: narcisista, né? Como se diz.
1: Mas tem que ter data para acabar com isso aí. Quando é que você vai terminar essa relação?
4: Então, eu ainda não visitei, eu ainda não fui visitar, né? A visita tá prevista agora, né? E aí lá é que eu vou falar, né? Pra Entendi. Ele a real, né? Sei que ele é sozinho, não tem ninguém, como eu também não tenho ninguém onde eu moro, não tenho ninguém também, aí eu e Deus, porque minha família mora em outro estado e eu moro em outro estado. Mas sozinha eu não estou porque eu tenho Deus, né?
1: E você tem o seu conselheiro também.
4: E agora tem o meu conselheiro e tem a mim também, né?
1: Você vai fazer vou te dar um presente, tá? Você vai fazer o seguinte, você vai mandar uma mensagem pra mim, lá no meu Instagram, @ meu conselheiro, falando quem é você, que eu acabei de falar com você, no rádio, e eu fala pra mim assim, ó, eu sou a moça que perdeu o brilho, tá?
4: Tá.
1: E manda o seu e-mail pra mim, porque eu vou te presentear com um método meu chamado Emocionalmente Blindada. Nesse momento de vulnerabilidade que você tá, você vai precisar se reconstruir emocionalmente. Então esse exercício que eu fiz com você é pra te mostrar que existe brilho dentro de você, ainda existe uma mulher com vida aí dentro e a gente vai resgatar ela junto, tá bom?
4: Tá bom.
1: Conta comigo pra isso. Como é que você tá se sentindo agora, depois de falar comigo?
4: Melhor.
1: Tá melhor, não tá?
4: Tô, porque às vezes tem coisas que a gente nos abafa, assim, pra todo mundo, assim, que não vai ter a resposta que você realmente necessita, entendeu? Aí eu acabo guardando isso pra mim também.
1: Que bom que você hoje teve a oportunidade aqui no Central do Amor de compartilhar a sua história, de ser acolhida.
2: De emocionar a gente também.
1: De emocionar a gente também.
2: A gente também se emociona com as histórias.
1: Com você.
4: Obrigada.
1: Você é muito amada, viu? Nunca se esqueça disso.
4: Obrigada.
1: Beijo, minha linda.
4: Beijo,
2: obrigado por ter participado. Aqui você recebe o abraço que você precisa, né? O abraço é dado aqui pelo meu conselheiro. A gente está aqui, o Central do Amor é justamente isso, para você participar com a gente. 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Entra no youtube.com/RedeNativaOficial. Compartilhe as histórias também, ativa o sininho para não perder nenhum vídeo, né? A gente está aqui também. E você pode mandar aqui no nosso chat a sua pergunta, ou então, se você preferir, você pode participar com a gente ao vivo no 9198-441-6545. Tem a Widne Conceição. Ela diz que está com um problema aqui também. Ela está se relacionando, ela precisa soltar alguém, que ela precisa sair de um relacionamento com uma pessoa casada. O que que eu faço, meu conselheiro?
1: Ela participa da aula que eu vou dar domingo. Que é como soltar o que nunca foi seu.
2: Ah, é? Vai ser uma aula, então?
1: A gente vai dar um spoiler depois.
2: Pô, que legal. Então, ó, fica atento aí, viu, Wayne? Ele vai responder para você. Continue participando com a gente, 9198-441-6545. Participe do Central do Amor.
1: Alô, minha borboleta, tudo bem contigo?
5: Tudo bem.
1: Que alegria falar com você.
5: Igualmente.
1: Edu, essa voz tá serena, tá calma.
2: Tá tranquila, né?
1: Tá tranquila. Meu anjo, abra seu coração. Você tava ouvindo a história da última mulher?
5: Tava, eu tava ao vivo.
1: Ah, que legal. Você gostou do conselho que eu dei pra ela?
5: Gostei.
1: Muito bom. Ela resgatou o brilho dela. E agora é o seu momento de fazer a sua perguntinha para o seu conselheiro.
5: Que bom. Vamos lá. Eu te acompanho tem pouco tempo.
1: Que bom.
5: Tudo que eu estou vivendo agora é uma fase muito nova para mim. Eu tenho 32 anos. Eu me casei muito jovem. Eu tinha 20 anos quando eu me casei. Só que eu me casei porque eu engravidei. Eu sou evangélica. Então, como eu engravidei, eu casei porque a minha religião dizia que tem que casar para consertar. Só que eu acabei me casando com um narcisista. E eu fiquei nesse casamento durante 10 anos, só que foram 14 anos de relacionamento.
1: Certo.
5: E desse relacionamento eu tive duas filhas. E eu fui expulsa de casa várias vezes, ele era muito controlador. E ele é aquele narcisista provedor, sabe? Que tem total domínio, controle de tudo. Então, eu saí dessa relação. A última vez que eu fui mandada embora de casa com as minhas filhas, tem 3 anos. E aí, todas as vezes que ele me mandava, eu voltava para casa da minha família, da minha avó. E na casa da minha avó, de certa forma, nos primeiros dias era confortável, mas passava alguns dias, já era aquele desconforto, porque, né, você vai
1: tira
5: ficando.
1: Fica, né?
5: E são duas crianças, né?
1: Uhum.
5: É, que eu tenho uma filha de 9 anos e uma filha de 5.
1: Certo.
5: E eu tenho 32 anos. E da última vez que eu fui mandada embora, tem 3 anos, dessa vez eu peguei e consegui alugar um apartamento e hoje eu moro na minha casa.
1: Que legal, parabéns.
5: Só que, obrigada. Só que tiveram algumas recaídas, sabe? Porque eu acreditei que talvez ele fosse mudar agora, porque agora eu tinha meu espaço, né? Então era ele que frequentava a minha casa. E é muito difícil sair de um relacionamento narcisista, porque você se prende aos momentos bons, sabe? Então é aquele pico de, assim, te dá o silêncio de 1 mês, 2 meses, mas daqui a pouco ele volta com aquela intensidade, prometendo melhora. E no meu caso, eu tinha 2 filhas com ele, né? Então era mais complexo ainda.
1: Você tem
5: então,
1: 2 filhas com ele?
5: Isso, eu tenho. Então foi muito difícil sair, mas assim, tem 7 meses exatamente que eu consegui romper isso, de definitivamente colocar um fim. Eu tô vivendo os piores dias da minha vida, porque eu tô vivendo uma perseguição total por ele, porque como eu tirei esse controle emocional que ele tinha sobre mim, ele tá desesperado, né? Mas, enfim, o ponto que eu queria chegar é o que eu vou falar agora. Eu nem sei flertar, tá? Eu tô aprendendo tudo isso agora, porque, assim... Eu casei muito jovem, então na época em que eu devia estar fazendo isso, eu já estava num relacionamento, vivendo uma vida assim que só Deus sabe.
1: Sim.
5: Então, agora, como tem 7 meses que eu rompi esse relacionamento mesmo, começaram a aparecer algumas pessoas, né?
1: Uhum.
5: E eu resolvi começar a conversar com uma pessoa e tal, e essa pessoa, assim, ela possui muitas qualidades, assim, que eu admiro num homem, como inteligência, uma pessoa estruturada financeiramente, é uma pessoa que tem uma formação, ele é até engenheiro, inclusive. E aí a gente começou a conversar, a gente foi pro cinema no último final de semana.
1: Certo.
5: E aí aconteceu...
1: Assistiu qual filme?
5: O Diabo Veste Prada.
1: Ah, gostou?
5: Gostei. Muito gostei.
1: Boa. E aí,
5: gostei.
1: Continua.
5: E aí... acabou que lá, né, ele acabou me beijando e tal.
1: Eu não acredito, no cinema.
2: Eu acho que eles nem assistiram o filme, viu, meu parceiro?
1: Do cinema, e aí?
5: Não, mas acho que tem uma coisa que aconteceu pior do que isso, sabe?
1: Oxi!
2: Oh,
5: porque... eu não sei se, assim, era vontade, mesmo se era carência, porque eu sou mulher também, né?
1: Ah.
5: E aí, na hora de ir embora e tal, o clima acabou esquentando e tal, e aí acabou rolando, não lá, dentro do carro.
1: Ah,
5: né? Eu fui para outro lugar.
1: Foi
5: só
1: no
5: que
1: cinema?
5: Aí, que é... Não foi no cinema.
2: Começou no cinema, terminou no carro.
5: Depois eu fiquei me sentindo muito mal, porque, assim, eu falei, poxa... Eu acho que eu passei uma sensação de que eu sou qualquer uma por ter permitido acontecer aquilo no primeiro encontro, né?
1: Você sabe quem você é?
5: Sei.
1: Então pronto.
5: Sei quem eu sou.
1: O que ele pensa de você é problema dele. Você sabe quem você é. Tudo certo.
5: Entendi. Mas aí o que acontece? Depois disso, a gente continuou trocando mensagem e tal. E aí foi que ele veio dizer que ele não está nesse momento focado tanto nessa área, que ele está buscando crescimento profissional e tal, que a gente poderia continuar se vendo desde que não houvesse apego excessivo. Aí eu até peguei e falei assim, zero apego, né? Ele pegou e falou assim, não, apego excessivo, você entendeu o que eu quero dizer, né? Porque também não ser apegado a nada... Não faz sentido. E aí, eu nesse momento, eu também não posso ter uma pessoa fixa, assim, um namoro, porque eu não consigo colocar alguém dentro da minha rotina nesse momento com 2 crianças,
1: certo.
5: Sabe? E aí eu não sei se eu devo continuar, entendeu? Se eu devo parar por aqui, porque eu tenho medo de me apegar emocionalmente, entendeu?
1: Já
5: não
1: tá
5: conseguir.
1: Apegada, assim...
5: Então, é isso.
2: Não tem como se apegar.
1: Lógico.
2: É isso.
1: Meu anjo, você é livre para fazer o que você quer, certo?
5: Sim.
1: Só que você conhece seus sentimentos, você conhece como o seu coração opera. E eu acredito que você está no momento de se conhecer.
5: Sim.
1: Antes de tudo. se conhecer no sentido de sair, conhecer gente nova, amigos novos, se rolar um clima com uma outra pessoa, se permita. Sabe por quê? Porque esse cara, querendo ou não, ele vai preencher um vazio que o seu ex-marido deixou. E aí você vai fazer uma transferência, porque você ainda não encerrou por completo, sabe, esse ciclo. Sim. Ainda existe um desgaste, uma perseguição, como você disse. E esse momento é o momento de você se fortalecer, de você viver experiências novas, fazer uma viagem, viver coisas que você nunca viveu, que você sempre foi privada, entende? E eu, Guilherme, aconselho você a fazer isso. Eu não me envolveria emocionalmente com ninguém, muito menos com esse cara que já deixou claro que não quer isso, entende?
5: Então, mas ele, no caso, ele conversa comigo...
1: Para de arrumar justificativa, mulher.
5: Não, só para entender.
1: Eu já entendi,
5: é para cortar mesmo?
1: Não, não é que é para cortar. É você parar de alimentar esse sentimento que você está tendo por ele.
5: Entendi, porque ele quer me ver novamente, entendeu? E eu sinto vontade de vê-lo também. Só que assim, o que eu queria separar era o emocional. Eu queria agir com frieza, frieza que eu digo assim. Olha, eu tô assim, abismada, porque eu não sabia que ia existir esse tipo de relacionamento. Então, assim, parece que eu tô saindo de uma bolha e assim, olhando tudo e falando, gente, como é que as pessoas conseguem viver relações assim? Porque é tudo muito novo pra mim, entendeu?
1: Mais um motivo pra você não viver só com ele.
5: É, tipo assim, só pra eu entender. Eu continuo... Desde que... mas não de forma assim, exclusiva, a ponto de assim, ah, apareceu outra pessoa, eu não posso conversar com a outra pessoa. É como se fosse assim, vai até você se sentir bem. Começou, você para, é isso?
1: Quando você perceber que isso está prejudicando o seu emocional, aí você para. Mas eu aconselho você a conduzir isso aí mais para uma amizade, entende?
5: Uhum.
1: Conduz para uma amizade, porque você já sabe que você vai apegar, você se conhece.
5: Sim.
1: Eu conversei pouco com você e já imagino que você esteja apegado, né, Edu?
2: Com certeza. Mas ela tem que saber que o cara também não quer se apegar, quer dizer, ela já sabe as condições.
1: Você já tá vendo esse filme, você já viu esse filme antes. Você sabe que ele virou pra você e disse assim, ó, sem apego excessivo. E você sabe que quanto mais você ficar com ele, mais apegada você vai ficar. Você vai continuar?
5: Sim. Então a ideia é que eu pare, que eu não me encontre mais.
1: Com certeza.
5: Uhum.
1: E dê oportunidade para outras pessoas entrarem na sua vida, mas não nesse âmbito romântico, mas para fazer mais amizades, para sair, para se conectar. Você precisa desenvolver inteligência social, musculatura social, porque aí você
5: eu
1: vai
5: nunca
1: conseguir.
5: Tive.
1: É, então, aí você
5: nunca
1: vai
5: pude.
1: Conseguir administrar isso, sabe? Você vai perceber que, pô, eu posso me envolver com o cara aqui, mas, tipo, foi só um lance. Mas o que eu quero mesmo é aumentar meu ciclo de amizades para você viver, entende? Viver não é beijar na boca e fazer amor com um amor novo que te causa euforia. Viver é colecionar momentos, experiências, viagens. E essas relações românticas, elas são um complemento e não um fator determinante para a felicidade, entendeu?
5: Sim, e existem muitas coisas assim estranhas, sabe? Como, por exemplo, assim, o cara só quer conversar no Instagram, ele não dá o WhatsApp dele e ele fala que...
1: É esse cara aí?
5: É.
1: Ah, meu amor, pelo amor
5: ele
1: de Deus.
5: Que...
1: Ah, não,
5: ele fala que ele
2: pensa.
5: Se sente mais à vontade em conversar pelo Instagram.
1: É lógico.
5: E não pelo WhatsApp.
1: Dele vai, senão a esposa dele vai ver.
2: Não.
1: Ah,
2: não.
1: Meu amor, é
2: ele
1: pelo amor de
5: então,
1: Deus.
5: Mas ele não é casado, não. Por quê? Ele não é casado? Porque eu estive na casa dele. E assim, não é uma pessoa que eu tô conhecendo agora.
1: Minha linda, deixa eu te falar uma coisa aqui. Se ele fosse um cara bem legal... Um cara que fizesse questão de você, que ligasse pra você, que passasse o WhatsApp dele pra você, mesmo não tendo hábito de conversar, é uma coisa. Agora você vem me falar isso aí, pelo amor de Deus, filha.
5: Cê não, acha, o pior
1: achou
5: você não
1: lixo?
5: Sabe.
1: Você achou
5: sabe
1: no lixo?
5: O mico que eu paguei?
1: Ah.
5: Eu encontrei o número dele, eu mandei uma mensagem pra ele, dizendo assim, olha, eu não sou detetive, mas é só pra dizer que eu descobri o seu número. Aí na mesma hora apareceu uma notificação assim que a pessoa havia colocado aquelas mensagens temporárias.
1: Olha o papel de trouxa que você se colocou. Sai disso, filha. Vamos acordar pra vida. Oxi.
2: Vai conhecer alguém legal, bacana.
1: Vai conhecer alguém legal, que não vai te deixar.
2: De você, que deu o WhatsApp logo que você conhecer.
1: Exatamente.
2: Essa coisa de ficar se escondendo, né? No Instagram.
1: Ó, presta atenção. Você merece estar na vitrine e não ser consumida no privado. No estoque.
5: É. Ele me disse isso também, que eu falei, ele falou assim que não prefere me ver na minha cidade. E aí quando eu questionei por quê, ele falou assim, para que você tenha sua independência, seja livre, e eu também. E aí eu peguei e falei assim, isso quer dizer que você não quer ser visto comigo? Ele pegou e falou assim, é melhor.
1: Pronto, então
2: já respondeu, né?
1: Então continua sendo aí a mulher consumida no estoque.
2: Tá certo.
5: É, né?
1: Olha o papel que você tá se colocando. Você sai do narcisista pra isso.
5: Pois é.
1: Vamos acordar, né? Você merece mais, não merece?
5: Mereço.
1: Tá faltando fazer meus cursos.
5: É.
2: Arroba meu conselheiro, entra lá.
5: É isso aí. Pode deixar, vou entrar lá.
1: Meu amor, não me decepcione, viu? Não me decepcione.
2: Beijo.
5: Pode deixar, obrigada.
2: Ah, é cada caso. Tava você participa bem com a gente aqui ao vivo no 9198-441-6545. Tem gente que quer fazer perguntas, está aqui pelo chat. Que é só você assistir também o programa. Você ouve pelo rádio e assiste o programa no YouTube. youtube.com/RedeNativaOficial. Aí você compartilha, você dá like, você fica no canal com a gente também.
1: E a galera no YouTube aí, tá interagindo?
2: Tem,
1: como é que tá?
2: Olha, tem um Roberto Neves. Ele, boa noite, eu sou homossexual e sou apaixonado por um homem hétero há 3 anos. Eu não consigo tirá-lo do meu coração. Esse sentimento me traz tristeza e dor e eu não sei o que fazer, meu conselheiro. Quero um conselho. E ele, mais na frente, ele coloca também que ele está muito, muito apaixonado pelo cara, mas ele precisa largar. Ele disse, olha, eu gostaria de tirá-lo do meu coração, mas ele alimenta os meus sentimentos com as atitudes em relação a mim. Eu vivo uma situação indefinida com ele, porque ele não quer, mas também não me solta. Me ajude.
1: Como assim?
2: É, porque ele diz que o cara fica alimentando esse sentimento dele.
1: Você tem que decidir, amigo, se esse sentimento tá no seu coração ou na sua cabeça.
2: É.
1: Porque cê, deixa de ser testemunho de Jeová, tentar converter os outros.
2: É verdade.
1: Às vezes o cara lá tá tranquilo.
2: Tá sossegado.
1: Tá sendo simpático com você, educado, amigo, isso. E você tá fantasiando as coisas. A não ser que ele seja um cara que esteja no armário também.
2: É.
1: Pode ser que o outro não seja hétero. Tá lá no armário. E aí.
2: Pode ser que ele tenha casado com uma mulher, né? Mas de repente isso tá.
1: Pois é. Isso aí, Roberto, se chama projeção, que é quando a gente projeta no outro aquilo que a gente gostaria que fosse. Isso é muito perigoso, porque a gente vai alimentando esse amor platônico, essa paixão. A gente costuma, inclusive, confundir atitudes com sinais de demonstração de carinho. Às vezes o cara tá sendo legal com ele, ele tá
2: tem pensando, muito disso, né, meu
1: tem
2: conselheiro?
1: Muito, muito disso. Com homem,
2: muita
1: com
2: gente
1: mulher.
2: Que confunde tudo, né? Só porque a pessoa recebeu bem, falou bem, tratou bem, a pessoa acha que já... Acho que
1: tem
2: tá
1: até
2: afim.
1: Um meme, né?
2: Tá afim.
1: Só sou legal, não tô te dando bola.
2: É verdade.
1: Já ouviu essa já?
2: Já. É. E é verdade. As pessoas... Às vezes você tá muito carente, você confunde. A pessoa te trata bem.
1: Sim.
2: E você confunde. É uma coisa de você chegar, oi, meu amor, tudo bem? Então a pessoa já acha, nossa, eu acho que gostou de mim. Então não é assim. Você tá sendo carinhoso, você tá tratando bem a pessoa e as pessoas confundem. Não pode, né? Não pode ter essa confusão.
1: E Roberto, provavelmente você deve ser um cara incrível. Se permita conhecer pessoas novas. Tenho certeza absoluta que você vai se conectar com um homem que também vê valor em você, que tem a mesma química, que tem a mesma sintonia e que não vai te deixar nessa dúvida. Porque é muito ruim também você ficar nessa esperança do e se. E se um dia der certo?
2: Ele fica alimentando. Tem que pensar muito nisso. Eu acho que quem quer, quem não quer, dá ré, não é isso?
1: Exatamente. No caso dele é dar ré, né? O Roberto...
2: É verdade, não entendi.
1: Ou não, né? Não sei.
2: E sim, meu conselheiro, eu vou dizer uma coisa.
1: E tem mais pergunta aí, né?
2: Tem. O pessoal continua perguntando. 9198-441-6545. Fica à vontade para você participar com a gente. Deixa eu ver, a Jocely Marques também. Tem pessoas, amigos, que não vale a pena a gente investir. Pessoas indecisas. Eu... Por exemplo, não gosto de perder tempo com quem não quer nada. Eu sigo em frente. E tem que ser assim, né?
1: Já pode ser uma conselheira.
2: Tá vendo? E faça os cursos. Olha, tem vários cursos do meu conselheiro que tiram essas dúvidas todas de vocês para vocês se sentirem bem. Agora, quer participar com a gente? Olha, dá tempo ainda de você participar ao vivo pelo 9198-441-6545. Lembrando que na segunda hora você faz a sua pergunta por áudio, grava um áudio, manda para a gente e meu conselheiro responde você.
1: É isso aí.
2: Temos mais uma borboleta?
1: Alô, minha borboleta, tudo bem contigo?
6: Oi, boa noite.
1: Que bom falar com você, que voz firme.
2: Decidida.
1: Voz de mulher decidida, hein?
6: Às vezes.
1: Vai, meu anjo, abra o seu coração e faça aquela perguntinha para o seu conselheiro.
6: Então, eu queria perguntar, na mente do homem, existe realmente um momento da vida que existe uma crise existencial? Ou isso é papo de homem que não consegue assumir uma decisão formada?
1: Existe, com certeza. Eu vivi isso aí, inclusive. Existe um momento em que você é impactado com muitas coisas, assim, sabe? Por exemplo, o que você quer fazer, o que esperam que você faça, o que realmente toca o seu coração, as oportunidades que a vida te apresenta e às vezes você não consegue agarrar. Então existe um momento em que o homem, ele vira a chavinha do adulto e ele começa a receber muita pressão. Pressão da sociedade, pressão da família, pressão de repente da parceira. E quando ele trabalha principalmente em um emprego, em um lugar onde ele não gostaria de trabalhar, ou às vezes ele trabalha ali pelo dinheiro, mas gostaria de estar fazendo uma outra coisa, mas não vê espaço ou momento certo para sair, existe sim essa crise existencial e o cara muitas vezes entra em colapso. Eu entrei, inclusive.
6: Em que idade, mais ou menos?
1: Bom, uns 31, 32 anos, por aí. Foi quando eu criei o meu conselheiro, assim, porque eu fui cantor durante 10 anos da minha vida. E na pandemia foi o momento em que nós somos os primeiros a parar e os últimos a voltar, né? Os músicos. E ali eu a vida inteira eu só sabia fazer isso, só sabia fazer música. Só que Deus foi tão generoso comigo que ele me ajudou a usar a comunicação que eu desenvolvi durante esses anos todos de música, levando uma mensagem positiva para as pessoas. Então, acaba que eu me encontrei muito rápido. Mas o momento exato em que eu senti essa crise existencial, desculpa, foi quando eu mudei o assunto que eu falava como meu conselheiro. Eu falava sobre sexualidade e não sobre relacionamento e saúde emocional. Só que o que me dava engajamento era falar sobre sexualidade. Então, naquele momento, eu fiquei dividido entre eu sou o que querem que eu seja, mas não é isso que eu quero falar, entendeu? Então, por isso que eu digo que foi nos meus 32 para 33 ali.
6: E eu vejo que o homem, quando ele se perde na vida, ele não consegue dar o que as pessoas esperam. E aí coloca em crise, na verdade, todo mundo que está em volta dele. Que é mais ou menos o que está acontecendo comigo aqui. É muito parecido com o que está acontecendo, o que aconteceu contigo, né? Ele não se identificou mais com o mundo que ele estava, não se conectou mais com a família, com o espaço que ele ocupava na família, sob essa negação, que não conseguia mais se encontrar. E aí entrou num período de crise existencial e a nossa relação começou então a ficar muito exposta e sendo influenciada pelo ambiente que vivia, por redes sociais, e entrou em crise.
1: E a sua dúvida?
6: A dúvida é dar oportunidade para algo que já está incerto, né, que já está sofrendo, que já está nesse desgaste de um ano, acreditando que talvez com uma terapia ou com um acompanhamento possa ter uma luz no fim do túnel, ou se realmente deixa ele se encontrar na vida dele e eu vou viver minha vida, porque está tendo um desgaste emocional, um sofrimento de todo mundo que está perto.
1: Sim, é que na verdade isso não está no seu controle.
6: Sim.
1: Eu, quando identifiquei a minha crise de identidade, eu busquei ajuda para isso, sabe? Agora, quando um homem, ele tá, só te corrigindo, não é o homem, alguns homens, e infelizmente o seu homem tá passando por isso. Quando alguns homens passam por essa crise, por mais que nós estejamos dentro dessa crise, nós temos consciência de que só nós podemos nos tirar dali. Então, se você não vê esforço dele, da parte dele, para sair disso aí não é sobre a crise existencial dele. É muito mais sobre você ter perdido a admiração no homem que você acreditava. Não é sobre a crise dele. Eu tenho certeza absoluta que a sua vontade de terminar essa relação não é pela crise existencial. É porque aquele brilho que você viu quando você se apaixonou não existe mais. E ele não se esforça pra trazer de volta. Não é isso?
6: A questão é porque assim, existe o amor, lógico que existe o amor. São 11 anos de união, né? É bastante tempo, com filho, com tudo. Porém, ele, mesmo estando nessa crise, eu percebo que houve mais facilidade para ceder as questões de validação em rede social, em validação com pequenas conquistas dele só, do que um esforço para manter aquilo que sempre foi construído, que é a união, o amor e a questão familiar.
1: Ele é um cara movido pelo ego.
6: Sim.
1: Você vai fazer o seguinte, você vai comprar amanhã pra ele um livro chamado O Ego é Seu Inimigo.
6: Uhum.
1: Esse livro é maravilhoso. E pra você, você vai comprar A Coragem de Ser Imperfeito. Já leu?
2: Uhum. Anota aí.
6: Não, não. É bom?
1: Maravilhoso. A Coragem de Ser Imperfeito é um livro da Brené Brown, onde você vai literalmente abraçar a sua vulnerabilidade. Você vai se fortalecer pra tomar uma decisão. E O Ego é Seu Inimigo vai fazer ele voltar pro eixo. Agora, a minha pergunta para você é, você está disposta a esperar essa melhora dele por quanto tempo? Ou você já se esgotou?
6: Então, a questão é essa. Essa incerteza, porque vai tendo quebra de confiança. Não, não, por mais que não tenha...
1: Eu vou perguntar de novo. Você está disposta a quanto tempo esperar ou você já se esgotou?
6: Hoje eu não sei te dizer. Eu acho que o desgaste emocional está mais para um esgotamento já do que para uma resistência.
1: Então você vai ter uma conversa com ele séria, talvez pela primeira vez na vida, dando um prazo pra ele, que se ele não melhorar nos quesitos em que te incomodam e que são inegociáveis pra você, o melhor caminho vai ser vocês seguirem caminhos diferentes.
6: Ele já tem demonstrado algumas coisas. Ele já tem demonstrado alguma coisa nesse sentido, falando que tem sentimento, que ama, mas que realmente não quer me prender a ponto de fazer eu esperar sem saber se ele vai conseguir não me decepcionar ou seguir em frente.
1: Talvez ele nem esteja com crise de identidade, Judu. Talvez ele também já não queira o relacionamento com você, mas não sabe como falar. Já parou pra pensar nisso?
6: Pode ser
1: isso também. Pode ser que, tanto que, pelo que você me disse, ele busca muito validação nas redes sociais, certo?
6: Sim.
1: Então, pros outros ele tá bem, não tá?
6: Parece que sim.
1: Só pra você que não.
2: É.
1: Comece a refletir, tenha uma conversa honesta com ele sobre como ele enxerga vocês. Porque por mais que exista carinho e respeito, talvez vocês vão ser mais felizes separados. E tá tudo bem. Tenha essa conversa, depois conta pra mim lá no meu Instagram, @ meu conselheiro. Tá bom, minha linda?
6: Pode deixar, então.
2: E compra os livros.
6: Tá bom.
2: Vai ajudar bastante.
1: Compre os livros. O dele é O Ego é Seu Inimigo. E o pra você é A Coragem de Ser Imperfeito.
6: Beleza.
1: Beijo, certo? Meu anjo.
6: Tá
2: boa
6: bom,
2: noite
6: para
2: você.
6: Um abraço,
2: estamos encerrando a primeira parte do Central do Amor. Tá vendo como passa rápido demais, né,
1: e
2: meu
1: foi conselheiro? Gostoso hoje,
2: foi,
1: né?
2: Muito gostoso. A gente agradece a todos que participaram aqui. A Aline, que diz que é a primeira vez na Nativa. Tem um monte de gente que está aqui no nosso chat também. Continuem fazendo sua pergunta, que é a segunda hora agora. O meu conselheiro vai responder, mas o seu áudio. Você faz a pergunta no áudio, então não fica assim falando muito. Vai lá, faz a pergunta em um minuto e pouquinho. Manda pra gente, que tem a segunda parte do programa. E ao vivo, semana que vem. A gente vai estar aqui a partir das 9 da noite no Central do Amor. E você acompanha também pelo youtube.com/RedeNativaOficial. Acompanha o canal, aproveita para dar o like, para compartilhar também todos os vídeos.
1: Um beijo para a mulherada, um abraço para os homens, um abraço aí para o Roberto, da Testemunha de Jeová.
2: Isso, Roberto também, um abraço para você, boa sorte. Qualquer coisinha, @ meu conselheiro.
1: Conta para a gente lá o desfecho dessa história aí do amigo... quase gay.
2: Isso. Conta pra gente. A gente quer saber, viu? Pra semana que vem, depois do Dia dos Namorados, que a gente vai estar aqui também, né?
1: É,
2: no dia 14, é isso?
1: Isso aí.
2: Dia 14 de junho. Certo? Então, daqui a pouquinho a gente volta com a segunda parte. Você grava a sua pergunta em áudio, manda pra gente no 9198-441-6545. Boa noite, gente, do YouTube. Obrigado. Obrigado pelo carinho. Até semana que vem.
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15: Fala galera ligada na Nativa FM, que tal uma dica rápida para melhorar a sua saúde, hein? A de hoje é simples, mas é poderosa. Alongue-se. Passar muito tempo sentado ou na mesma posição pode causar dores e tensão muscular. Então, a cada 2 horas, anota aí, hein? A cada 2 horas, levante-se, estique os braços, mexa o pescoço e respire fundo. Isso melhora a circulação, reduz o estresse e aumenta a sua disposição. Que tal fazer um teste agora? Você topa? Então, vambora. Olha aí, estica os braços lá em cima. Esticou? Ok. Agora, respire fundo e solte devagar. Viu como já dá um alívio? Pequenos hábitos fazem um grande diferencial na sua vida. Então cuide-se e continue ligado aqui na Nativa FM para mais dicas. Eu volto em breve. Tchau, tchau.
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2: A Nativa é muito mais amor, a Central do Amor, a segunda parte desse programa maravilhoso. A primeira pelo YouTube sempre, se acompanha todo domingo a partir das 9 da noite, horário de Brasília. Liga lá, né? Liga o rádio e fica assistindo a gente pela TV, youtube.com/RedeNativaOficial. A segunda parte você grava a sua pergunta, manda em áudio pelo 9198-441-6545. Temos aqui a primeira pergunta para o meu conselheiro.
1: Bora lá.
2: Estamos de volta com o nosso Central do Amor. Você participa gravando seu áudio e fazendo a sua pergunta.
21: Cadê a participação? Peraí, deixa eu ver se isso aqui... É, tá vendo? Eu já ia chamar aqui de novo. Coloca no ar aqui. Posso colocar aqui no ar já, então? Você mandou aqui já no WhatsApp?
1: E o bom é isso, ó. Você participa no ao vivo com a gente na primeira hora. E na segunda hora é sempre uma pergunta de alguém. E o mais curioso é que talvez a sua história seja a história de outras pessoas também. Então não fique receosa ou receoso de mandar sua pergunta, porque a gente está aqui para ouvir, para acolher, para dar o melhor conselho.
2: A gente faz tudo ao vivo, então às vezes tem algum probleminha, mas está tudo aqui. A pergunta está aqui para o meu conselheiro.
22: Bora. Boa noite, meu nome é Jaqueline, eu tenho namorado, estou namorando e eu tenho muita desconfiança sobre traição, porque às vezes ele diz que vem até a minha casa durante a noite para posar comigo. E às vezes dá um perdido, diz que tá sempre vindo, sempre chegando e nunca chega. E eu ligo e mando mensagem, ele não me responde, ele não me atende. E daí diz que vem e demora muito pra chegar. Ele diz que não é nada, que é coisa da minha cabeça. Então eu tenho muita desconfiança. Como é que eu posso tirar essa desconfiança e tentar confiar mais nele?
1: Ô, minha linda, essa coisa na sua cabeça tá doendo e chama chifre. Pesa, às vezes pesa mesmo. O cara que é seu namorado fala que vai ir pra sua casa e nunca chega, do que você acha?
2: É. E dá uma desculpa.
1: Conversa pra boi dormir.
2: É, isso tá estranho isso daí, né?
1: Pelo amor de Deus.
2: Se ele quisesse, ele ia e dava um jeito.
1: Exatamente. Quem é bom em dar desculpa não é bom em mais nada, meu anjo. Então.
2: É. Essa frase sua também é boa, forte, né? Hein? Boa, boa.
1: Acorda pra vida, porque você merece um homem que te traga leveza e não que desencadeie ansiedade, dúvida, tristeza em você. Essa desconfiança é normal, por quê? Porque ele te dá motivo. Ele tá mentindo pra você de forma escancarada e você tá acreditando. Então, verdade. Meu conselho pra você é: se liberte desse relacionamento de dúvidas. Você merece alguém que te dê certeza.
2: É verdade. Vai na certeza. E olha, as pessoas dão sinais.
1: O tempo todo.
2: O tempo todo. Então é só ficar ligado.
1: Essa não é nem uma bandeira vermelha, sabia?
2: É.
1: Esse é um outdoor vermelho.
2: É verdade. As pessoas dão sinais. Perceba. Fique ligado nesses sinais.
1: É isso aí.
2: Daqui a pouquinho tem mais uma pergunta. Você grava a sua pergunta no áudio e manda pra gente no 9198-441-6545.

A Nativa toca as músicas mais românticas para você. Esse é o nosso Central do Amor. Essa segunda parte, não esqueça de gravar o seu áudio. Faça a sua pergunta, mas grave no áudio e mande para gente. O nosso número de WhatsApp, você já sabe, mas anota aí. 9198-441-6545. Daqui a pouquinho tem mais uma participação aqui no ar do Central do Amor.

0: Estamos de volta com o nosso Central do Amor. Você participa gravando seu áudio, fazendo a sua pergunta. Temos mais uma pergunta para a conselheira.
1: Conselheiro, então, eu estou com uma dúvida muito grande do que fazer. Eu estou separada, né, de um casamento de 6 anos, para resumir, há 10 meses já. E agora que eu resolvi me abrir para me relacionar e tudo mais. Eu conheci uma pessoa, no caso já tivemos 2 encontros, e essa pessoa é extremamente tímida. Não só pelo telefone, né, por mensagem, pessoalmente também, mas eu gostei muito dessa pessoa e eu queria muito que desse certo. Só que eu fico na dúvida se o fato da pessoa, às vezes, não tomar uma iniciativa de mandar uma mensagem ou de perguntar mais sobre mim, alguma coisa do tipo, se seria uma falta de interesse ou é pela timidez da pessoa, dela não ter mesmo o que falar sobre. Né? Lembrando que quem tomou a iniciativa dos 2 encontros, de tudo, quem seguiu, quem puxou papo foi a pessoa. Mas a gente não consegue continuar fluindo essa conversa. E aí a minha dúvida é essa. Pode ser uma falta de interesse? Esfriou? Não sei. Apesar de no início já era assim. Ou pode ser que realmente a pessoa seja extremamente tímida. Um detalhe, não conseguimos marcar um 3º encontro ainda. Porque a pessoa trabalha muito e não é migué, realmente trabalha muito. Mas aí eu fico assim, sem saber o que fazer. Me ajuda?
2: Ajuda, meu bem. Ele é um pamonha desinteressado. É isso que ele é, pamonha. Deixa eu te falar uma coisa, meu anjo. Se você estivesse na minha frente, você ia ver a testosterona exalando. Homem que é homem, tem atitude, sabe? Ele passa por na frente dos bloqueios, da timidez, da dificuldade de falar, quando ele quer algo. Se ele realmente quisesse você, minha linda, ele passaria por cima dessa timidez. Agora você que tem que se perguntar, eu quero esse homem do meu lado? Imagina só você apresentando, imagina o cenário, viu, Du? Ela chegando, apresentando pros amigos. Oi, esse aqui é o fulano, e o cara só, oi, tudo bem? E não fala mais nada. Não cumprimenta ninguém, não conversa com ninguém. Imagine que, pelo jeito que ela falou, a família dela, dá pra ver pela energia da pessoa, né? Deve ser uma família contagiante. Imagina esse homem.

0: no almoço de família.
1: Eles não vão nem acreditar que ele tá com ela.
0: É, exatamente.
1: Porque o cara vai demonstrar, já tá na cara do cara, que não é isso que ele quer. Não tá feliz.
0: Sinceramente, aproveita que não tem sentimento ainda e vaza fora.
1: Não, e ela fala assim, ah, ele trabalha muito, não é migué, mas não é questão disso. Todo mundo trabalha muito e consegue fazer as coisas que você tem vontade.
0: Exatamente.
1: Quando você coloca como prioridade, não é?
0: Não é timidez, é falta de interesse.
1: É verdade.
0: E você merece um cara que seja proativo, um cara com energia positiva, que vai fazer você rir, que vai conversar com você. Um homem que, inclusive, você vai... isso é muito bom quando acontece. Você sai com a pessoa e quando você se dá conta, você não viu o tempo passar. De tanto que vocês conversaram, se conectaram.
1: É.
0: Você merece esse tipo de conexão. Não com pamonha do seu lado que não fala nada.
1: É. Onda de vida. A gente já volta com o Central do Amor, com a sua pergunta. Participe, grave o áudio e manda pra gente.

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1: Estamos de volta com o nosso Central do Amor. Essa segunda hora você grava a sua pergunta em áudio e manda pra gente, 9198-441-6545. Meu conselheiro Guilherme Machado tem mais uma pergunta.
2: Boa noite. O que eu quero falar pro meu conselheiro é que o Paco era uma pessoa já há um mês. Eu frequento aonde ele trabalha e ele frequenta onde eu trabalho. Ele sabe que eu já o paquero nesse tempo. E simplesmente ontem, umas clientes minhas se sentou ao lado dele. E quando foi hoje, ele me parou, falou pra mim: você sabe o nome da pessoa que sentou do meu lado lá? Porque eu achei muito bonita. Eu achei ela bem bonita. Sabe, assim, falando de uma maneira... Não sei, eu senti uma coisa assim meio pesada e me senti desconfortável, né? E ele disse assim: eu que escolho, eu que banco. Aí eu falei: você que escolhe? Ele disse: sim. Eu não sei como agir, porque eu sou muito intensa, sabe? Na mesma intensidade que eu gosto, eu desgosto. E eu não queria parecer imatura, porque eu frequento aonde essa pessoa trabalha. Então, eu não sei como agir depois disso que me aconteceu hoje. Porque, sei lá, eu tô me sentindo assim um pouco magoada, me sentindo feia e incapaz.
3: Meu conselheiro, que problema.
4: Entendi, minha linda. Ó, deixa eu te falar uma coisa. Eu tenho certeza que você é linda e maravilhosa, mas não é maravilhosa pra ele. É. Pronto. É, da mesma maneira que você tem gostos... Da mesma maneira que você acha um certo tipo de homem bonito, ele também tem da mesma maneira que você tem as suas preferências.
1: E ele tem as preferências
4: ele
1: dele.
4: Ele também tem as preferências dele.
1: E ele sabe que ela já o paquera há mais de um mês e ainda perguntou da amiga que sentou do lado dele. Quer dizer,
4: exatamente.
1: Demonstrou interesse pela outra.
4: Isso não, é um revelador de que ele nunca te viu como alguém para se relacionar. Talvez ele te viu como uma amiga, como alguém que pode conversar com você. Mas isso não significa que você é pior do que a outra, que você
1: claro
4: é feia.
1: Que não.
4: Muito pelo contrário, simplesmente existem pessoas que se conectam com outras.
1: Isso, e não as que não se conectam, de repente para ser uma amiga e tal, ele não te viu com esse outro, com os olhos que você
4: exatamente,
1: ouviu.
4: Mas isso não diminui o valor da mulher com que
1: certeza.
4: Você é. O que você precisa fazer é focar no que você controla, que é se cuidar, ficar bonita e se conectar com quem realmente queira você, tá bom? E não vai ser cupido de ninguém, não. Ele que vire homem, chegue na sua amiga e fale com ela.
1: É isso,
4: entendeu?
1: Aí. Tá certo, ele que toma atitude.
4: Muito bom.
1: Eu acho que tá bem resolvido. A gente vai tocar música agora para deixar o programa ainda mais gostoso, com as músicas que tocam o nosso coração, mas tem a sua pergunta. Já, já, mais uma pergunta pelo 9198-441-6545. Grave o seu áudio e mande pra gente.

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1: Estamos de volta com o nosso Central do Amor. Essa segunda hora é só gravação por áudio, hein? Semana sua pergunta por áudio. Tem mais um agora, meu conselheiro.
2: Boa noite, Nativa. Meu nome é Adriano. Gostaria de um conselho. Eu estou passando por um momento no meu relacionamento. Estou com essa pessoa há 1 ano e 4 meses. E de 1 ano para cá, estou sentindo algumas dificuldades. Um afastamento dela, não tá me dando atenção, eu tô sofrendo muito. Ela é uma pessoa que foi casada. O que eu poderia estar fazendo nesse exato momento? Tentar conseguir investir nesse amor ou me afastar desse amor? Gostaria de uma resposta.
3: Entendi, meu amigo. Meu astro, vou te falar uma coisa. Você tem que ser a fortaleza desse relacionamento, irmão. Tem que buscar entender o que tá acontecendo com ela. Se ela se desconectou de você, isso tem um motivo.
4: Claro.
3: Se vocês não conversarem, você nunca vai saber.
1: Não foi à toa.
3: Às vezes é uma coisa boba que um ajuste na comunicação resolveria. Ou talvez realmente essa pessoa entendeu que a temporada dela com você...
1: Que você não é a pessoa que ela quer continuar
3: vivendo. Tudo bem também. Isso não faz de você uma pessoa pior ou algo do tipo. Mas o meu conselho para você é... Senta com ela e conversa para tentar entender o que está acontecendo. Se for algo que dá para resolver, você vai resolver. Se não...
1: Como diz o meu conselheiro, as pessoas não são nossas, elas estão com a gente.
3: Ela aprendeu, hein? Que é isso?
1: Não, a gente aprende todo o programa. Mas é isso aí, então essa frase serve para você, viu?
3: Boa sorte. Isso aí,
1: daqui a pouquinho tem mais perguntas aqui no Central do Amor. Sim.

0: Estamos de volta, esse é o Central do Amor aqui na sua Nativa. A primeira hora a gente faz ao vivo total ali pelo YouTube, youtube.com. Aí você entra lá, né? Na rede Nativa Oficial, aí você pode se cadastrar, pode dar like também, pode compartilhar o Central do Amor. Você acompanha a gente pelo rádio e assiste a gente na TV. A segunda hora você grava a sua pergunta em áudio e manda pra gente. 9198-441-6545. Temos mais uma pergunta, meu conselheiro.
1: Fala, Nativa, boa noite. Então, eu fui traído uma vez, peguei no ato, né, flagrante, e estou em outro relacionamento, mas eu não consigo, eu tenho uma insegurança ainda, eu tenho muito medo de acontecer tudo de novo. Aí eu tenho pensamentos intrusivos, paranoias, que em qualquer momento vai acontecer novamente, né? Aquilo me traumatizou muito, sabe? Eu não consigo tirar da cabeça. E a pessoa que eu tô é uma pessoa muito boa, de confiança, tudo, passa confiança, tem paciência. Só que eu não consigo ter aquela confiança, sabe? O que que eu devo fazer?
2: Terapia. Terapia, amigo. Sabe por quê? Quando o cara tá quebrado financeiramente, que o aluguel dele tá pra ser despejado ali, o banco tá pra levar banco seu ligando, carro cobrando embora. O que que você faz? Você dá os seus pulos e resolve a questão financeira. É isso. Com a vida amorosa é a mesma coisa. A gente tem que ter responsabilidade com as nossas emoções, porque o outro não tem culpa da nossa insegurança, entende? Ela merece um cara que traga confiança, que traga leveza e não um paranoico. Então a parte boa é que você tem consciência disso. Agora, o que você está fazendo para resolver essa treta? Porque essa treta é sua, não é dela. A sua atual não tem culpa da outra ter errado com você. Mas é papel seu. Busque conhecimento, busque entender essa insegurança e trazer um novo significado para parar de generalizar achando que a sua atual vai cometer o mesmo erro da segunda. E eu tenho certeza absoluta que se você conversar com ela e falar: olha, amor, você provavelmente sabe o que aconteceu comigo e isso é muito difícil para mim, e eu tô indo buscar uma ajuda psicológica, terapêutica, para trazer mais leveza para o nosso relacionamento. E eu preciso muito de você comigo nesse processo, porque eu te amo e quero estar junto com você. Cara, isso aí você vai ganhar pontos com ela em um nível estratosférico, porque ela vai perceber que você tem consciência do problema e, como um bom homem, tá indo resolver esse problema. Faça isso, depois conta pra gente aqui, beleza?
0: Isso, conta o pós aí, viu? Daqui a pouquinho tem mais uma pergunta, continue participando, esse é o nosso Central do Amor.

0: De volta com o nosso Central do Amor, meu conselheiro tem mais uma pergunta.
1: Oi, boa noite. Eu tenho 48 anos, eu fiquei viúva muito cedo. Fiquei viúva com 32 anos. Casada apenas 10 anos. E desse casamento eu tenho 2 filhos. E agora os 2 já são adultos, né? Ah, o meu problema é o seguinte, eu já me relacionei com algumas vezes, né? Depois que meu marido faleceu, mas nunca dá certo. Quando eu gosto da pessoa, eu sou carinhosa, eu cuido, eu sou parceira, eu me entrego de verdade, né? E aí o rapaz não gosta de mim. Mas quando o rapaz gosta de mim, eu não consigo me entregar, eu não consigo ser carinhosa, eu não consigo gostar. Eu queria saber qual que é o meu problema, o que que acontece que nunca vai pra frente, que nunca dá certo. E eu sinto muita vontade de ter um relacionamento firme, duradouro e com reciprocidade de sentimento, né?
2: Entendi, minha linda. Na verdade, você não tem um problema, existe um padrão mental, existe um padrão psicológico e que você deu o nome de problema. Tem um mecanismo de defesa aí, que é quando a pessoa gosta de você, você não gosta. E quando você gosta, a pessoa não retribui. É. Imagina só, o seu medo não é não dar certo. O seu medo é de alguém que fique. Eu tive esse problema. Eu achava que o meu medo era o medo de abandono. Mas, na verdade, o meu medo era alguém que ficasse. Ficasse pelo que eu sou. Quisesse cuidar de mim. Me amar como eu mereço. Porque isso, pra mim, era algo novo, sabe, Du? É. Eu não sabia o que era ser amado sem me esforçar. Agora, o que você precisa entender é que isso é um papel que é seu. Quando alguém fala pra mim, eu tô tentando, eu sempre pergunto, você tá tentando ao ponto de se arriscar ou tentando na zona de conforto? Mesmo que não dê certo nos estágios iniciais, pelo menos você tá tentando.
0: Isso. Pelo menos você tentou, né?
2: Pelo menos
0: tentou mudar uma situação.
2: Tem que começar a se permitir, que eu tenho certeza que vai dar certo. E eliminar esse pensamento de que eu não consigo, não posso, não dou conta. Você é uma pessoa amável, deu pra ver pela sua voz, e você merece receber todo o carinho do mundo, mas você precisa se movimentar pra isso. Tá bom, minha linda?
0: É isso aí, boa sorte. Daqui a pouquinho tem mais participações. Sim.

0: antes.
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0: assim.
1: Estamos de volta com o nosso Central do Amor. Mais uma pergunta, meu conselheiro.
2: Oi, boa noite. Sou casada há 2 anos e a gente já tem 5 anos de relacionamento. Antes ele me dava atenção, postava as coisas sobre nós, brincava, me dava flores. Era um perfeito príncipe. Ah, já olhei o celular dele, já clonei, mas não tem nada. Não entendo por que parece que a gente se perdeu. Tipo, perdeu o interesse. Ele, no caso, né, de estar me cuidando de... Eu tenho 2 filhas, né, do primeiro casamento, que vivem comigo, uma de 9 e uma de 12. E tenho uma de 1 ano e 2 meses com ele. Quando a gente briga, ele me ofende, fala bastante coisa assim que me ofende, mas depois pede desculpa, volta atrás, diz que me ama ainda, mas que também não se sente amado, como eu digo pra ele, assim, sabe? Eu tô fazendo errado em cobrar, pedir que ele se importe? O que eu faço pra recuperar meu casamento?
3: Primeiro você tem que recuperar a sua autoconfiança, porque a sua autoconfiança te coloca nesse papel. Você chegou a clonar o telefone dele. Você tem noção da gravidade disso aí?
1: Meu Deus.
3: É, assim, se eu pudesse dar um conselho pra ele, é pra te largar. Na verdade,
1: a pessoa
3: é
1: não confiar com quem você tá.
3: Pelo
1: é
3: amor de Deus,
1: né?
3: O princípio de tudo é a confiança. Não, você não percebe, mas ele percebe essa insegurança sua. Eu tenho certeza absoluta. Pelo jeito que você falou comigo, você deve ser uma mulher chata pra caramba. E você tem que aprender a controlar as suas emoções. Porque é muito ruim quando uma pessoa que poderia ser a cura das suas feridas, ela está ocupada demais se defendendo dos seus ataques de insegurança.
1: E esse tipo de desconfiança que ela demonstra para ele pode fazer com que ele se afaste mesmo.
3: Exatamente.
1: Ele tenha mudado o comportamento
3: dele.
1: Toda
3: ação tem uma reação, minha linda. Se ele age com você do jeito que ele age...
1: Está agindo diferente porque...
3: É por conta de ações suas. Agora, se você trouxesse mais leveza, mais paz para o relacionamento... Sabe, sem desconfiança, eu tenho certeza que seu relacionamento seria diferente. Vou dar um exemplo da minha noiva. Minha noiva é uma mulher muito bonita. Eu nunca tive curiosidade de mexer no celular dela. Com o celular desbloqueado. Não abre Instagram, não abre nada.
1: Eu também não mexo.
3: Sabe por quê? Porque, cara, se tiver que fazer alguma coisa, vai fazer e vai chegar pra mim em algum momento.
1: Claro.
3: Quando a gente conhece o outro, a gente identifica no olhar que o outro tá diferente.
1: É,
3: não precisa de um celular ou algo do tipo. Então você tem que... Relacionamento é um risco. Independente de ser para o outro se relacionar com outra pessoa ou de o amor da pessoa acabar também. A gente tem que entender que a gente não controla isso. O que, que a gente controla? Dar o melhor de mim para aquela pessoa esperando a reciprocidade.
1: Isso.
3: Ah, mas e se ele não der? Então você escolheu errado lá atrás. É. Você só deveria estar com ele por acreditar e ele... trouxer pra você uma convicção de que ele vai ser recíproco. Ah, ele não tem nada disso, nosso relacionamento, nós estamos desconectados, então tá na hora de encerrar mesmo.
1: Tem que terminar.
3: Ou ajusta a rota.
1: Aí pra você fechar.
3: Exatamente. Ou reajusta a rota ou encerra esse relacionamento.
1: É verdade.
3: Mas vai buscar conhecimento pra cuidar dessa insegurança sua e trazer leveza, que eu tenho certeza que vai melhorar. Só assim você vai recuperar a conexão com ele.
1: Tá certo. Boa sorte pra você, viu? Bom, meu conselheiro, estamos terminando mais um Central do Amor.
3: Hoje
1: semana
3: foi bom,
1: que vem,
3: hein?
1: Foi bom demais. Semana que vem tem mais, a partir das 9 da noite, pelo YouTube. A pessoa pode ouvir a gente na rádio e assistir também pelo YouTube, pelo celular, onde estiver, né? Então, youtube.com, Rede Nativa Oficial. Aí você já se cadastra na nossa Rede Nativa, já dá like, já compartilha e acompanha o programa Central do Amor. Semana que vem tem mais às 9 da noite, horário de Brasília.
3: Estaremos te esperando, inclusive. Ó, estamos esperando, inclusive, o seu feedback, tanto no Instagram da Nativa, quanto no Instagram do meu conselheiro. É muito importante pra gente saber se você tá gostando, se não tá, se os conselhos estão servindo pra você, e mandar a sua pergunta. Semana que vem tamo junto de novo, hein?
1: Tamo junto de novo. Se animou agora pra mandar pergunta, grave seu áudio agora, mande sua pergunta pelo 9198-441-6545. Tá chegando Tantas Emoções com o Thiago Rocha, e na sequência tem o Love Songs. Tchau, meu conselheiro, valeu!
3: Eu.
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7: 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Quantas vezes a ansiedade tira a sua paz? A mente corre para o futuro, o coração aperta e o medo aparece. Mas a Bíblia diz em Filipenses 4:6, não andem ansiosos por coisa alguma. Deus nunca pediu para que você controlasse tudo. Ele pediu para que você confiasse. Entregue hoje a Deus aquilo que você não consegue resolver. Quando a oração entra, a ansiedade perde a força. 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

0: Que prazer rever vocês.
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1: Muito boa noite, seja bem-vindo ao Tantas Emoções. Eu sou o Thiago Rocha e você sabe que todos os domingos, às 7 da manhã, tem inédito Tantas Emoções. E agora, às 23 horas, a gente reprisa esse programa que tem dado que fala. Olha, se você gosta do nosso Rei Roberto Carlos, esse programa é pra você. Aumenta o som, porque agora a gente começa com um verdadeiro baile na fazenda. Dominguinhos e Roberto Carlos no Tantas Emoções.
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0: 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Amigo, uma clássica do nosso rei Roberto Carlos. Aliás, quer escutar alguma música do rei? Manda um zap pra cá, 9198-441-6545. Ô, Thiago Rocha, você fala muito rápido, então vou falar devagarzinho. 9198-441-6545. Junta tudo isso no celular e manda um áudio pra gente, mas agora...
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0: A gente recebeu um áudio tão bacana da Egli. Ô Egli, a gente gosta muito de você. Obrigado por escutar o Tantas Emoções. Obrigado por deixar a Nativa entrar na sua casa. Agora conta qual é a música do rei que você quer escutar. Fala aí.
2: Olá, Thiago Rocha. Bom dia. Aqui é a Egli. Eu sou uma fã, sabe? Adoro meu tesouro. Adoro Roberto. Eu queria escutar a música... Tantas músicas e lindas que o Roberto tem, cada uma com uma história, mas eu queria escutar a música Por Amor. Sabe por quê? Porque ela me lembra o primeiro amor que eu tive na vida, além de Roberto, lógico, né? Mas foi uma coisa passageira. O Roberto está sempre aqui no meu coração, sempre, sempre, sempre. Por isso que eu queria escutar a música Por Amor hoje. É a Egli. Beijo!
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3: E aí, paizão?

0: Você mora no meu coração.
1: Você também no coração meu e de todo o Brasil, né? Não só no meu coração, no coração de todo brasileiro esse cara mora agora.

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Que pupurri maravilhoso, hein? Eu tenho a senha, fé e a volta. Roberto Carlos e João Gomes em 2025, no especial de final de ano. Olha, tem Amada Amante pra você. Aumenta o volume do rádio e escuta essa música que eu tenho certeza que você vai se lembrar de muita coisa, hein? Na Nativa.

0: E a gente já tá de volta no nosso Tantas Emoções. O que você quer saber do Rei Roberto Carlos, hein? Tem alguma música que você quer ouvir? Alguma história que você quer que eu conte? Manda um zap pra cá, 9198-441-6545. A gente prefere áudio, mas agora...
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0: Vamos com a nossa máquina do tempo para 1995, porque lá aconteceu um encontro histórico. Rei Roberto Carlos e a diva Ângela Maria cantando Desabafo. O rei sempre foi fã declarado da Ângela Maria e ela também nunca escondeu a admiração nas canções interpretadas por ela. Aliás, a Ângela pediu autorização pessoalmente para gravar um CD. E aí, claro que o Roberto Carlos liberou, porque ele sempre considerava uma honra ter suas músicas cantadas pela Ângela Maria. Isso em 2017, um ano antes do falecimento da Ângela, aos 89 anos de idade, e para comemorar 67 anos de carreira, ai, foi um CD lindo. Foi um álbum com canções de Roberto e Erasmo Carlos e que se chama Ângela Maria e as Canções de Roberto e Erasmo. A gravação desse último CD da Ângela Maria aconteceu em 2016 e teve a participação do próprio Erasmo Carlos numa faixa. Esse, inclusive, foi um dos últimos trabalhos da Ângela e agora a gente relembra Roberto Carlos e Ângela Maria cantando Desabafo no Tantas Emoções.
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4: Quando eu ouvi pela primeira vez essa voz, eu fiquei impressionado, fiquei maravilhado, emocionado. E hoje eu tenho a alegria, o prazer de tê-la aqui comigo. A honra de tê-la no nosso programa e de até cantar junto com ela. Ângela Maria!

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0: Bom dia, bom dia, Matilda. Bom dia, Thiago Rocha. Eu gosto muito desse programa. Bom dia pra vocês.
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0: E que honra a gente receber aqui no Tantas Emoções, esse domingo de manhã gostoso, né? Começo de junho. Essa dupla que tá fazendo o maior sucesso no Brasil, toca tudo aqui na Nativa. Toca Paga, Paga, Paga. Fala pra gente não mexer nas gavetas. Sejam bem-vindos, Danilo e Davi. Como é que vocês estão? Tudo bem?
4: Bem demais, meu irmão. Muito obrigado, Thiago, pelo espaço.
5: A gente fica muito feliz de estar aqui hoje.
0: Olha, eu tô feliz demais em receber vocês aqui no Tantas Emoções pra falar do nosso rei Roberto Carlos. E já quero perguntar pra vocês se em algum momento da carreira vocês já se enxergaram cantando junto com o rei Roberto Carlos. Se esse convite vier, como é que ia ser recebido por vocês, hein?
5: Maravilhosamente bem, uma realização de sonho. Eu, mais o Danilo, a gente sempre sonhou em gravar com o Roberto Carlos. E já enxergamos e estamos pedindo muito a Deus que esse momento chegue. Vai ser um momento maravilhoso dividir isso com os nossos fãs.
0: Olha, e aproveitando que a gente está falando do nosso rei Roberto Carlos, dessa expectativa, desse sonho, inclusive de vocês, tem alguma música do rei Roberto Carlos que marca algum momento de vocês, um momento da história? Conta aí.
4: Com certeza, o Roberto Carlos é uma referência, uma inspiração para todos os artistas do Brasil. E uma das músicas que me marca muito é... Como é grande o meu amor por você. Ouvia muito com meu pai, então essa música é incrível.
5: Eu, Davi, escuto o Roberto Carlos junto com a minha avó, Constância, que ama, é apaixonada pelo Roberto. E uma das músicas que ela mais ama é a música Detalhes, do Roberto Carlos. E eu sou apaixonado nessa música.
0: Agora, e se fosse pra escolher uma música do rei Roberto Carlos pra gente tocar no Tantas Emoções, que música seria essa?
4: Escolhemos juntos?
5: E aí? Qual?
4: Vamos colocar uma pra cima. Meu Calhambeque, Bibi.
5: É, essa é boa demais.
0: Ah, já que vocês pediram Calhambeque, vai tocar Calhambeque aqui no Tantas Emoções. Mas olha, Danilo, Davi, obrigado por vocês terem vindo aqui. Obrigado por participar do Tantas Emoções. E agora, todo mundo no Calhambeque do nosso rei Roberto Carlos.
5: Tamo junto, abraço à Nativa. Obrigado por sempre acolher o Danilo e Davi, tocar nossas músicas aos ouvintes da Nativa, né, meu irmão?
4: Valeu, ouvintes da Nativa. Valeu, Thiago. Obrigado a todo mundo. A gente sempre muito bem recebido aqui. Um beijo grande para todos os ouvintes.
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1: A Nativa é muito mais amor. Detalhes. Olha, depois desse clássico terminou.
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1: Agradecer a todo mundo que manda um áudio pra gente no 9198-441-6545. Se eu não falei o seu nome essa semana, não fique triste, não fique chateado, que semana que vem tem mais. Continua mandando que, se Deus quiser, eu vou conseguir ler seu nome, assim como eu vou ler o da Maria da Glória, da Nina, da Maria José. Ô Egli, um beijo pra você. Rafinha Santos, beijo. A Maria Aparecida, ao Jorge Pitanga, a Carmélia, a Agnailda, recebi seu recado, viu? Obrigado por isso, obrigado por tanto carinho. A Leda Martins, a Sônia Sanches, a Fabiane Mota, a Maria Prado, a dupla Danilo e Davi, que também apareceu por aqui. É, dizem que tudo que é bom acaba, mas o Tantas Emoções acabou. Semana que vem tem mais, às 7 da manhã no horário de Brasília, e essa reprise às 23 horas. Agora, você fica em boa companhia. Tem Love Songs na programação da Nativa. Até a próxima semana. Tchau.
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7: Olá, galera da Nativa, está no ar a dica de saúde. O outono chegou e com ele aquela mudança no clima. Todo mundo já sentiu manhãs mais frescas, tardes mais quentes, noites geladas. E sabe o que isso significa? Precisamos redobrar os cuidados com a saúde. Nessa época do ano é comum um aumento de alergias, gripes e resfriados. Então a dica de hoje é simples: hidrate-se bem e fortaleça sua imunidade. Beba bastante água, mesmo que o tempo esteja mais frio, e aposte em alimentos ricos em vitamina C, como laranja, acerola e kiwi. Outra dica importante: evite locais fechados sem ventilação e lave bem as mãos para reduzir o risco de contaminação. Ah, se sentir aquele ventinho mais gelado, leve sempre um casaquinho com você. A partir de agora, tá valendo. Foi dada a largada ao outono. Cuidar da saúde no outono é garantir um corpo forte o ano todo. Fique bem e continue ligado sempre aqui na Nativa FM para mais dicas. Até mais!
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1: Oi, Paixãozinha, bom dia, bom dia. 3:30, horário em Brasília. Estamos começando mais um Love Songs e mais uma madrugada de segunda-feira. Hoje, dia 8 de junho. E essa é uma semana especial, da Semana do Amor. É que sexta-feira agora é o dia 12. Tá se preparando para poder ficar com seu amor, para curti-lo ou curti-la no fim de semana. Vocês fiquem juntinhos. E para aqueles que estão juntos agora, também aproveita bastante, dá aquele abraço bem apertado. Aquele abraço que não tem como você soltar da pessoa que você gosta, da pessoa que você ama. Dá aquele beijo bem demorado. E deixa que a gente faz a trilha sonora para você, com as músicas mais românticas de todos os tempos. A partir de agora começa o programa mais romântico nas suas noites, de domingo a sexta-feira. E hoje é um programa um pouquinho mais curto, tem só quase 2 horas, mas a gente tem a nossa tradução. Tem presente no final do programa, a gente vai te dar a camiseta da coleção 2026, para você continuar fazendo a sua coleção. E tem um kit com shampoo e condicionador de 500ml da Isabelles Cosméticos. Você vai ver como seu cabelo vai ficar muito mais cheiroso, fica macio, gostoso. Então participe, 9198-441-6545. A partir de agora a gente sonha acordado com quem a gente ama. A gente fala de amor, a gente faz a conexão do nosso coração com o coração do nosso amor. Não importa onde ele esteja ou onde ele esteja. E talvez o amor seja isso. Duas pessoas que passaram tempo demais tentando dar certo com gente errada. Até que a vida decidiu colocar uma na frente da outra. Esse é o nosso Love Songs.

namorado. Nativa e o Love Songs, a Joana já mandou um recado pro namorado dela. E você, já mandou pro seu ou pra sua? Esse é o nosso Love Songs, é o programa mais romântico de todos os tempos. Fique à vontade aqui com a gente no nosso cantinho do amor, entre. Se aconchegue aqui com a gente. O programa tá mais curtinho, mas não tão menos romântico como todas as noites. Para você abrir o seu coração, para você começar a escrever aquela declaração de amor, conta pra gente como é que foi, como é que foram esses dias todos ao lado de quem você mais ama. Teve feriado na quinta-feira, muita gente emendou, muita gente agora tá triste. A gente tá recebendo um monte de mensagens aqui, aí do tô com saudade do meu amor, tá indo embora, ficou aqui comigo 4 dias. Mas chegou a hora dele voltar para casa dele, em outra cidade. Como a Salete tá mandando um recado. Ah, o Rian voltou. Tô com saudade, mas eu sei que no caminho agora ele tá ouvindo Love Songs também. E essa nossa conexão de coração e de pensamento fica através do Love Songs. Que bom que vocês aproveitaram bastante, isso é o mais importante. Aproveitar nesse sentido de ficar bem juntinho, de abraçar muito, de beijar muito, de sentir a pessoa, de fazer companhia, da pessoa abrir os olhos e saber que tem alguém ali, que está do lado dela. Alguém que ela ama, alguém que a faça muito bem. Porque você sabe que quando você ama alguém, você dorme com essa pessoa que você gosta, o seu sono é bem melhor, você consegue realmente se desligar. Você consegue dormir à vontade, ficar bem à vontade. Você tem o carinho, você tem toda a conexão com o seu amor. 9198-441-6545 para você participar com a gente. Oi Edu, bom dia. Tudo bem com você? Tudo jóia. Eu tô aqui curtindo também Love Songs com vocês. Todas as noites, nesse comecinho de madrugada também, tô aqui juntinho com vocês. Um ótimo início de semana para todo mundo que tá ouvindo. É a Sueli que tá aqui com a gente. Obrigado, Sueli, pelo carinho. Oi Edu, tudo bom? Tudo jóia. Ela tá pedindo uma música, a Glória Lopes, que diz que tá aqui também com a gente. Tá aqui no nosso cantinho do amor. Então fica à vontade, 9198-441-6545. E daqui a pouquinho tem a nossa tradução de hoje. Jorge Mateus. Bom dia. Bom dia.

A Nativa é muito mais amor, é muito mais paixão. Christian e Ralph, sensível demais. Ontem, dia 7 de junho, foi domingo, aniversário de dois grandes cantores, astros da música internacional. E hoje também temos aniversariantes. Mas vamos começar com os de ontem. Sabe quem fez aniversário ontem? 69 anos, nesse domingão. Foi o cantor, compositor dominicano Juan Luis Rosa. A gente vai fazer uma homenagem agora no Love Songs ao Juan Luis, ouvindo o seu grande clássico Romance Rosa. Juan Luis Guerra, 69 anos. Parabéns, uma homenagem do Love Songs e da Nativa para esse grande cantor dominicano.

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Com o Leonardo Coração Bandido aqui no nosso Love Songs. 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

Esse é o nosso Love Songs. A Nativa toca as músicas que tocam o seu coração. Agora foi roupa nova. Quem também fez aniversário ontem, se estivesse aqui com a gente, no nosso meio, em memória, um dos maiores guitarristas, cantores e compositores de todos os tempos. Eu falo de Prince Rogers Nelson, mais conhecido como Prince. Ele faleceu aos 58 anos em 2016. E nesse ano de 2026, portanto, faz 10 anos que o Prince já não está mais entre a gente. Mas tem uma notícia importante do Prince. 10 anos após a morte dele, ele vai ter um novo disco com música inédita. Olha que bacana. Canções gravadas entre 1977 e 2016, que foi o ano em que ele faleceu. O álbum vai se chamar Timeless e será lançado no dia 28 de agosto desse ano. As músicas fazem parte do espólio do Prince e vai ser lançado em versão para as plataformas digitais, CD e vinil. Olha que bacana, hein? O novo álbum do Prince, canções que ele gravou entre 77 e o ano em que ele faleceu, 2016. Prince Rogers Nelson, ontem estaria comemorando 68 anos de idade. Apareceu com 58, mas deixou um legado de clássicos, como essa música, Purple Rain, que a gente ouve agora no Love Songs da Nativa.

0: 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A rádio que transforma o amor em música. Prince, Purple Rain. Foi aniversário dele ontem. Hoje, dia 8, segunda-feira, temos também mais dois aniversariantes. Depois a gente fala deles, porque agora chegou a hora.
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0: A música que a gente vai traduzir hoje é um dueto. Dueto de dois grandes cantores, Lady Gaga e Bruno Mars. Gravaram em 2024 um grande clássico, Die With A Smile. E eu chamei a minha colaboradora, Gislaine Martins, para gravar esse dueto, traduzir essa música para você. Lady Gaga, Bruno Mars, Die With A Smile. Espero que você goste.
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0: Nativa, Lady Gaga com Bruno Mars.
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0: A nossa tradução de hoje. Espero que você tenha gostado. Fechando mais uma hora, a nossa primeira hora nessa madrugada de segunda-feira, dia 8 de junho. A gente vai sortear para você no final do programa. É mais uma horinha ainda juntos. A camiseta da coleção 2026 da Nativa tem Aproveitar o Dia e o Bom da Vida. Tem outra que está escrito Brindar um Novo Encontro, ou você pode escolher Explorar o Mundo e Viajar Sem Limites. Ainda tem o kit com shampoo e condicionador de 500ml da Isabelles Cosméticas. Final da próxima hora dá tempo de você se inscrever, dá tempo de você abrir o seu coração e mandar aquela declaração de amor. 9198-441-6545. Já já tem muito mais.

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10: Olá, galera da Nativa FM. Você sabia que a sua saúde começa pelo que você come? A dica de hoje é: cuide de sua alimentação. Anota aí, hein? Uma dieta equilibrada faz toda a diferença no seu dia a dia. Então tente incluir mais frutas, legumes e proteínas no seu prato e reduzir o consumo de ultraprocessados como refrigerantes e salgadinhos. Como diria o Dr. Baracate, é bicho e planta. Menos ultraprocessados e menos alimentos que você precisa desembalar. Nada disso, viu? Ah, e um detalhe importante: coma devagar. Mastigar bem os alimentos melhora a digestão e ajuda o cérebro a entender que você já está satisfeito, evitando exageros. Pega essa dica, hein? Pequenas mudanças geram grandes resultados. Cuide do seu corpo e continue ligado sempre aqui na Nativa FM. Até a próxima dica.
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1: Oi, paixãozinha. Estamos de volta com o nosso Love Songs, com o programa mais romântico de todos os tempos. Agora 1h04, horário em Brasília, segunda-feira, dia 8 de junho. Eu tenho uma historinha para contar para você. Uma história que foi mandada por um ouvinte que pediu para não se identificar. Então tá bom, a gente vai contar essa história sem identificar esse ouvinte. Ela recebeu flores por 6 anos, sem saber quem era a pessoa que mandava as flores. E a descoberta mudou a vida dela para sempre. Quer saber a história? A história começou num dos piores dias da vida dela. Foi uma manhã de 2009, ela foi demitida do trabalho. Horas depois, enquanto ela caminhava para a casa dela, estava indo a pé, um homem foi atropelado bem na frente dela. E foi ela quem chamou o socorro. E ficou ali ao lado dele esperando chegar o SAMU. Esperou até a ambulância. Naquele momento ela ainda usava o crachá da empresa. E foi assim que aquele homem disse o seu nome e a agradeceu pelo que ela fez por ele. Como se a demissão não bastasse, no final do dia, o namorado dela também terminou o relacionamento com ela. E para ela, aquele tinha sido o pior dia da vida dela. Bom, meses depois, chegaram flores. E no cartão, uma única frase: eu não te esqueci. Mas ela nem podia imaginar de quem seria esse cartão e muito menos as flores. Bom, no ano seguinte, no mesmo dia, mais flores. E no outro ano, no mesmo dia, e no outro, e no outro, e no outro, e assim foi. Ela tentou diversas vezes descobrir quem era esse ser incrível que todo ano deixava o dia 14 de setembro mais feliz do que nunca. Era sempre todo dia 14 de setembro que ele mandava o cartão com as flores. mas ela nunca conseguiu descobrir. Bom, foram 6 anos seguidos, sempre no mesmo dia, 14 de setembro. E o cartão sempre com a mesma frase: eu não te esqueci. Até que no 7º ano, as flores não chegaram. Bom, ela voltou à floricultura e, depois de explicar novamente toda a história, a dona da loja finalmente resolveu dizer o nome dele. Quando ela encontrou a foto nas redes sociais, ela quase caiu da cadeira. Era o homem que ela tinha ajudado após o atropelamento, é? O cara que ela ajudou, que foi atropelado na frente dela. Ela nunca tinha esquecido o rosto dele. Ela tentou até falar com ele, mas ele não respondeu. Então, ela ativou o seu modo FBI e foi investigar. E foi aí que ela descobriu por que as flores não chegaram naquele ano. É que ele estava internado. No dia seguinte, ela foi ao hospital morrendo de vergonha. Quando ele a viu entrar naquele quarto, ele a reconheceu imediatamente. Disse que estava feliz e surpreso. E pediu para que ela ficasse um pouquinho mais com ele ali no quarto, fazendo companhia. Eles conversaram durante horas. Ele explicou que a perna que os médicos conseguiram salvar depois do acidente, às vezes fazia com que ele precisasse voltar ao hospital. Pois é, a amizade deles cresceu, eles se tornaram parceiros inseparáveis, até que depois de muitos meses, numa tarde chuvosa, assistindo um filme, ele virou para ela e disse: mandar flores para você era a melhor parte do meu ano. E sabe de uma coisa? Eu quero você na minha vida até o meu último dia. Bom, moral da história, só para finalizar, hoje eles são casados e têm certeza de que nada acontece por acaso. E sabe o que é o mais importante disso tudo? Ela achou que aquele dia, em 2009, dia 14 de setembro, tinha sido o pior dia da vida dela. Mas era Deus escrevendo a sua história mais bonita. Essa é a história.

A Nativa é muito mais amor com Zezé de Camargo e Luciano, vivendo por viver. Agora 1h35, horário em Brasília. Bom dia, Nativa. Eu sou a Fátima Fernandes e hoje faz um ano de namoro com meu amor Matheus. Eu te amo, vida. Da Fátima pro Matheus. Obrigado pelo carinho, viu? Deixa eu ver quem mais tá aqui. A Giovana de Maria da Fé do Sul de Minas. Eu tô aqui agarradinho com meu amor Francis, curtindo 2 graus de friozinho. Manda um beijo pra gente. Um beijo pra Maria. Não, Giovana. Maria é o lugar que ela mora, Maria da Fé. Giovana e Francis, cuidem bem de vocês pra mim. Obrigado pelo carinho, viu? A Vanessa Freire também tá aqui no nosso cantinho do amor. Oi, Edu, tô aqui curtindo Love Songs, a sua voz é muito agradável. Por isso não dá pra ficar sem te ouvir, ô linda. Coloca no sorteio, hein? Sebastiana Florencio Pontes, que tá aqui com a gente também, curtindo o programa mais romântico de todos os tempos. Bom dia, Edu, tudo bem, paixãozinho? Eu tô aqui ligadinho no Love Songs, viu? Quero mandar um beijo pro meu amor Luiz Antônio. Vida, eu amo você demais e te coloco na minha vida. A sua fortaleza conta nos dedos. O nosso amor que tem a melhor sensação da nossa paixão. Eu te amo, meu gostoso marido. A Maria Cristina, pro Luiz Antônio. Agora 1h36, horário em Brasília. Maurício Manieri, no Love Songs da Nativa. Bom dia.

0: A Nativa é muito mais amor com Eduardo Costa, feito tatuagem. Fechando o nosso Love Songs nessa madrugada de segunda-feira, hoje, dia 8 de junho, temos aniversariantes, dois cantores maravilhosos que a gente vai fazer uma homenagem à noite no Love Songs. Mas antes, tem presente para Amanda Araújo Guimarães Lima, do 7901. Ô Amanda, minha linda, um beijo educado para você. Ganhou a camiseta da Nativa 2026 para você completar a sua coleção. E tá ganhando kit com shampoo e condicionador de 500ml da Isabelles Cosméticos. Você vai sentir a diferença no seu cabelo, viu? Então, a partir de hoje, você tem essa semana toda para trazer um documento seu com foto. Essa semana não teremos feriados. Certo?
1: Certo.
0: Mano Pop.
1: Pop!
0: Papi, mano, pop é tudo.
1: Você fica criando isso aí, aí o povo começa, mano vapo,
0: mano vapo, mano pop, mano papi, meu, mano. O que for, viu? É isso, maninho, não for. Aí tá certo, André. André, não teremos feriados, então durante a semana toda você pode trazer, viu, Amanda Araújo? É só trazer um documento seu com foto, um documento seu também, pode ser sem foto, não tem problema. Traga um documento seu para buscar o seu kit. Hoje à noite, segunda-feira, teremos mais kits, teremos o Love Songs, a gente vai estar de volta. Eu vou abrir o nosso cantinho do amor para te receber. Beijo para quem é de beijo, abraço para quem é de abraço. Cuida bem de você para mim, uma ótima semana para todo mundo, uma segunda-feira maravilhosa, bem aconchegante. E agora ele tá chegando. Mano Papi, Mano Vapo, Mano Pop.
1: Todos os manos.
0: O André tá aqui, todos os manos no maninho.
1: É isso.
0: Agora é com você, André.
1: Valeu,
0: Mano Papi, um abraço para você. Bom trabalho, tá chegando o Forró Nativo. Tchau, gente. Hoje à noite tem Love Songs a partir das 10 da noite, horário de Brasília.
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4: Fala galera ligada aqui na Nativa, está no ar a Dica de Saúde. E a dica de hoje é para quem sente a pele mais ressecada com a chegada do outono. Hidrate-se, o clima começa a esfriar, o vento aumenta, o ar fica mais seco. Resultado, nossa pele sofre. Então, beba bastante água. Mesmo que a sede diminua, seu corpo continua precisando de hidratação. E não esqueça de usar hidratante corporal, principalmente nas áreas mais sensíveis, como rosto, mãos, cotovelos e joelhos. Prefira fórmulas mais cremosas e com ingredientes naturais. Ah, banhos muito quentes também ressecam a pele, então se puder, morno é melhor. Pequenos cuidados agora evitam grandes problemas depois. Cuide da sua pele e da sua saúde e continue ligado sempre aqui na Nativa FM para mais dicas como essa. Até mais, tchau, tchau.
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0: dia. Uma excelente manhã de segunda-feira. Pra você que é muito mais ativa, ó o forró começando. Muito bem a nossa semana. São 2h10, horário de Brasília. Balança o chocalho pra você não perder a hora. Tudo bem por aí? Eu sou o Mano Papi. E aí, como é que estão as coisas? Bora soltar aqueles fogos maravilhosos pra anunciar que tá começando o melhor programa de forró do rádio. Muito bem, chama todo mundo, chama a vovó, chama o papai, chama alô os trabalhadores da madrugada. Obrigado pelo carinho de todos os dias, nosso forró, pra começar muito bem a nossa semana, hein? Com muita música boa e a sua participação, quero te ouvir, 9198-441-6545. Você vai mandar aquela mensagem de texto ou áudio de até 30 segundos, tá bom? Pra você participar com a gente e vamos fazer o programa juntinho? Mais uma semana? Que tal, hein? É, mano velho, mano novo? Estão aí curtindo as férias merecidas. Então, a gente te convida a mandar aquela mensagem de áudio pra você falar qual música você quer ouvir no nosso forró, qual você quer mandar beijo, você quer mandar abraço, você fica super à vontade pra participar. E seguinte, se você for ouvinte da sua nativa pela primeira vez, ou, eu ouço forró, mano velho, mano novo há muito tempo, mas nunca tive coragem de mandar uma mensagem. Tô tomando essa coragem hoje. Fala pra gente também. Tô ouvindo o programa há muitos anos, mas tô mandando o meu beijo, o meu abraço pela primeira vez. Fica super à vontade. O forró tá só começando pra agitar. E deixa eu ouvir seu bom dia primeiro, hein?
1: Oi, bom dia!
0: Aí sim, agora ficou completo. Vamos fazer aquele juramento do dedinho pra ser uma madrugada mais incrível do que foi anterior. Vamos? Vamos bater recorde? Vamos? Você me ajuda? Eu conto com a sua participação, tá bom? Bora começar o nosso forró com um juramento do dedinho. Bora! 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

0: 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Dantas do Forró, abre a cancela no nosso Forró Nativa. Tá gostosinho, não tá não? Dois pra cá, dois pra lá, dois pra lá, dois pra cá, dois pra lá, dois pra cá. E você tá super convidado a mandar sua mensagem no nosso zap no 9198-441-6545. Não perde a hora não, hein? 2h22 no horário de Brasília. Alô, meus amigos padeiros, motoristas de aplicativo, você trabalhador da madrugada da área da saúde também, tá super convidado pra participar com a gente. Vamos mandar primeiros áudios aqui já pro ar, vamos? Ah, então tá bom. Oi, Luiz Carlinhos. Oi, Luiz Carlinhos, bom dia. Olha, pãozão.
1: Bom dia, mano papo. Bom dia, mano velho, mano novo. Aqui é o Luiz, o padeiro aqui do Parque Novo Mundo. Toca pra nós aí, Washington Brasileiro, Mil Anos de Amor. Bom dia pra nós aí, hein? Assando aquele pãozinho da madrugada aqui, escutando Nativa. Sempre.
0: Sempre! Eita, Luiz, cuidado aí, rapaz. Vai cair aí, mas o pãozinho tá bonito. Pãozão, eu diria, hein? Uma forma gigante, ó. Tá tudo quadradinho. Lindão, lindão. Parabéns aí, Luiz. Luiz e a todos os padeiros da madrugada que estão sempre acompanhando a sua Nativa. Quem mais tá com a gente? Oi, eu sou a tia Jo, ligadinha na Nativa. Bom dia a todos, família Nativa. Manda um beijo pra mim. Ótimo programa. Deus abençoe. Tia Jo, ó. Beijo, beijo, beijo pra você, tia Jo. Tem mais gente chegando, o Admilson acompanhando também o nosso forró, mas também tem mais áudio. Ah, então vamos ouvir aqui, deixa eu ver quem, o José. Agora sim, oi José, bom dia.
2: Bom dia, mano papi. Bom dia, mano velho, mano novo. Bom dia para nossos guerreiros caminhoneiros do Brasil. Um abraço para Veraldo Carreteiro. Bom dia para todos os porteiros da madrugada, Vigia, Padeiro e todos que estão na luta nesse momento. Mano papo, hoje eu queria que você tocasse com o Frávio Leandro. O nome da música é Quem Ama, Cuida. É muito bonita essa música, beleza? Uma boa segunda-feira pra nós, uma boa semana pra nós. Que Deus nos abençoe. Fica com Deus, meus irmãos. José Faustino.
0: Amém, José Faustino. Verdade, os vigilantes, pessoal das portarias, os guardas noturnos, hein? Ó, um abraço e bom trabalho. Quem tá com a gente é o Robério também. Falando aqui, bom dia, mano velho, bom dia, mano novo. Aqui é o Robério, diretamente do sertão da Paraíba, Itaporanga. Eu falo pra vocês, é o Brasil inteiro ligado na sua Nativa. Boa segunda-feira, se possível, toque a música Razão. Mastruz com leite. A lógica a gente vai atender. Então bora atender os primeiros pedidos? Lembrando que pra você participar, 9198-441-6545 e o forró bom, ah, não para não. Bora continuar. 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

0: A Nativa é tudo e muito mais. Flávio Leandro, Zezito Doceiro, quem ama, cuida no nosso forró Nativa. Ô, forrozinho bom, hein? Pra ouvir, ficar apaixonado. Semana do Dia dos Namorados, não é verdade? É, aproveita aí, de repente tem aquele forrozinho gostoso pra homenagear alguém. Manda pra gente no nosso 9198-441-6545. Ah, deixa eu balançar nosso chocalho, porque já são 2h37 no horário de Brasília. Já tá trabalhando aí? Conta pra gente. Quer mandar aquele beijo, quer mandar aquele abraço, quer pedir aquele forrozinho maravilhoso? Aqui é o lugar pra você participar juntinho com o Mano Velho e Mano Novo. Deixa eu abrir nosso zap, porque olha, começamos muito bem a semana. Parabéns a todos vocês. Estão sempre juntinhos com a sua Nativa. Oi, eu sou a Dani, de Monte Mora, interior de São Paulo. Gostaria de ouvir Banda Magníficos, Me Usa. Boa semana. Um abração, Dani. Obrigado, viu, Dani? Já já a gente vai atender também aqui no nosso Forró Nativa. Tem mais áudio chegando no 9198-441-6545. Calma, moça. Já já você fala. Mas primeiro é a quem? É o Lincoln? Ah, oi, Lincoln. Bom dia.
1: Bom dia, Bando Papi. Bom dia, Mano Novo. Bom dia, Mano Velho. Deus abençoe vocês. Uma ótima programação. Eu gostaria de ouvir, a pedido do meu patrão, que o senhor Moisés está com a gente aqui trabalhando. Eu, o seu Daniel, que somos padeiro. O Jonas, que é padeiro da Brasilândia também. Dá um abraço nele. A Saga do Vaqueiro. Obrigado, Mano Papo. Que Deus te abençoe, tudo de bom.
0: Amém, Lincoln. Um abraço aí para toda a equipe que tá trabalhando na madrugada também. Jonas Padeiro, acho que já chegou. Deixa eu dar uma olhadinha aqui. Tá na lista também de participações aqui. Valeu, Lincoln. Já já a gente atende também no nosso Forró Nativa. Tem mais participação chegando? Ah, é a dona Deraldina. Bom dia.
2: Bom dia. Programa Forró Nativa. Bom dia, Mano Velho, Mano Novo. Bom dia, Mano André.
0: Bom dia.
2: Sou Deraldina, aqui de Bauru. Moro na cidade de Bauru, tá?
0: Uhum.
2: Bauru, São Paulo. Gostaria de pedir a música com o Zé Vaqueiro, Coladinho. Ofereço a todos vocês da equipe do programa, ao Mano Velho, ao Mano Novo, a Mana Baby, também ao Mano André.
0: Uhum.
2: E aos ouvintes da Nativa, com muito prazer, um bom dia e um bom começo de semana a todos vocês e a todos nós.
0: Amém, dona Deraldina. Obrigado, viu? Nativa Bauru, um abraço pra vocês. Nativa Bauru, ó, tem um carinho muito especial também por eles, viu? Beijos a todos de Bauru, que são muito mais Nativa também. Parabéns a todos pelo grande trabalho feito na região aí, viu? Ó, então, bora começar a atender esses pedidos aí. Tem Saga de um Vaqueiro, tem Zé Vaqueiro, tem também... Ah, também tem qual? Magníficos, a banda Magníficos? Ah, então, bora botar pra agitar nossa segunda-feira.
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0: Alternativa é tudo e muito mais emoção. Catuaba com amendoim. Saca de um vaqueiro na nossa madrugada de segunda-feira, dia 8 de junho de 2026. Eu vou falar pra vocês, viu? Esse tempo que eu tô apresentando forró, nas férias do Amigo Velho, do Rafa Guidotti. Vou falar, é uma das músicas mais pedidas aqui, viu? Saga de um vaqueiro, ou com catuaba com amendoim, ou com mastruz com leite. É uma das principais ali, viu? E ó, vocês estão bem demais na madrugada de novo, hein? Parabéns, parabéns mesmo. Obrigado por todo o carinho. Deixa eu mandar um beijo, um abraço pro Carlão de Brasília. Ele falou assim, ó, ouço forró, mano velho, mano novo, desde 2003. Então significa 23 anos nas madrugadas de Brasília. Sou taxista, manda um alô para os taxistas do aeroporto de Brasília. Um forte abraço. Falou, Capital Federal, e também é muito mais nativa. Obrigado pelo carinho, boas corridas aí, viu? Aos motoristas de Brasília também, os taxistas de Brasília, que estão sempre acompanhando a sua programação da Nativa. Fica super à vontade, viu, pessoal? Manda também seu pedido aqui pra gente atender. Agora, deixa eu atualizar. 3 minutinhos para as 3 da manhã. Meu Deus, o tempo passa, o tempo voa, hein? É, já diria aquele jingle antigo. Eu sou dos anos 80, gente. O tempo passa, o tempo voa e a poupança Bamerindus continua numa boa, não é? Ah, meu Deus! Entrega a idade, hein? Ó, só quero dizer uma coisa, que com essa madrugada, eu quero é café,
1: quero
0: viu?
1: Café.
0: Ah, eu quero! E o programa tá sensacional! Eu diria que o forró hoje, como que é, Faustão? Nosso querido Fausto Silva, apresentador, tá pegando fogo, bicho.
1: Tá pegando fogo, bicho!
0: Tá ótimo, forró! Já tem muito mais pedido pra atender, hein? A fila tá grande.
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4: Fala, galera ligada na Nativa FM, que tal uma dica rápida para melhorar a sua saúde, hein? A de hoje é simples, mas é poderosa. Alongue-se. Passar muito tempo sentado ou na mesma posição pode causar dores e tensão muscular. Então, a cada 2 horas, anota aí, hein? A cada 2 horas, levante-se, estique os braços, mexa o pescoço e respire fundo. Isso melhora a circulação, reduz o estresse e aumenta a sua disposição. Que tal fazer um teste agora? Você topa? Então, vambora! Olha aí, estica os braços lá em cima. Esticou? Ok. Agora respire fundo e solte devagar. Viu como já dá um alívio? Pequenos hábitos fazem um grande diferencial na sua vida. Então cuide-se e continue ligado aqui na Nativa FM para mais dicas. Eu volto em breve. Tchau, tchau.
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0: dia depois aí, mas estende a comemoração do dia 12 pro dia 13, aproveita, tá bom? Ó, mais informações, tem o zap aqui pra você mandar mensagem, já manda agora, tá? O pessoal vai responder logo nas primeiras horas de segunda-feira pra você, no 949-95-7255, 949-95-7255. Convite aberto aí a todos da Grande São Paulo, né? De repente você fala, ah, eu tô em outro lugar pelo Brasil, afinal estamos com a Rede Nativa em todo o Brasil, vai ser em Itaquaquecetuba, cidade aqui da Grande São Paulo. Bora, abre esse zap, Andrezito, bora, mano, papi, que oração, deixa eu ver, são 3h16 no horário de Brasília, não perde hora não, não dorme no ponto não, deixa eu ver, bora abrir esse zap, 9198-441-6545, ô Esmeraldo Caminhoneiro, bom dia.
1: Bom dia, Forró Nativo, bom dia, mano, papi, mano velho, mano novo, mano, é Dave, bom dia pra todos os manos que estão sintonizados no Forró Nativa, José Faustino, Peixe do Mar, Lobão, a galera do Pãozinho e toda essa rapaziada que tá no tapetão preto aí, sintonizado na Forró Nativa Positivo. Uma excelente segunda-feira aí, que Deus abençoe a cada um de nós.
0: Amém.
1: E, mano, papi, toca diga pra nós aí, amado Edilson, Blusa Amarela, Positivo. E tchau, obrigado.
0: Tchau, obrigado, menino. Boa. Nossa, eu vi que ele tá na estrada mesmo, hein? O somzão lá do caminhão não mente, hein? Ó, sai da frente, menino. Sai da frente. Corda na estrada aí, hein, Esmeraldo? Obrigado pelo carinho. Manda nos grupos aí dos caminhoneiros. Convida cada vez mais, Esmeraldo, pessoal a participar, tá bom? A Mavelucci falou assim, ó, mano papi, mano velho, mano novo, vou puxar a orelha de vocês se vocês não tocar Amazã. Já tá separadinho aqui, viu? Mavelucci Maria da Silva, um beijo carinhoso. E ela tá ouvindo mesmo, que ela tá mandando mensagem agora no zap. Ó o Jonas Padeiro, que eu falei que tava ouvindo. Ele ouve todos os dias. Jonas, aquele abração, viu? Bom dia.
2: Bom dia, mano velho. Bom dia, mano novo. Bom dia, mano papi. Aqui é o Jonas Pareira da Brasilândia. Ô, mano papi.
0: Diga.
2: Toca uma música da banda Mastruz com Leite, uma quadrilha, mano papi. Oferecer a todos os padeiros, motoristas de caminhão, o Peixe do Mar. Acorda, padeiro Carlinhos, pra não queimar o pão, Carlinhos.
0: Ô Carlinhos, acorda aí, Carlinhos! Não dorme no ponto não, menino! Quem tá dormindo agora fui eu quase aqui. Ai, meu Deus, 9198-441-6545. Já te convidando, porque ó, já vou atender mais pedidos. Tem todos esses pra atender, então tá madrugada maravilhosa, não tá não? Deixa eu falar de novo aqui pra você não perder a hora, ó... 3h18 no horário de Brasília. Bora atender todos os pedidos! Oh,

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0: alternativa é tudo e muito mais. Dantas do Forró, Nervo Ótico, pra animar a nossa manhã de segunda-feira. Muito bem, tô gostando de ver esse auditório animado, hein? Fazendo o nosso forró todos os dias com a gente. No 9198-441-6545. Você nunca mandou áudio aqui pra gente? Ah, manda, vai, por favor. Sabe por quê? Porque aqui, eu tenho que te dizer uma coisa, viu? Não é porque a gente trabalha na Nativa, não, que a gente faz essa propaganda toda. Mas aqui eu vou falar pra você, é bom demais, não é não, velhinho?
1: Gente, vixe Maria, minha gente. Aqui é bom demais, rapaz.
0: Então, tem que divulgar, tem que chamar todo mundo pra participar. E ó, vou te falar uma coisa, hein? É tão gostoso que não pode dormir no ponto, não. Acorda, dorminhoco, não vai dormir no ponto, não. São, deixa eu ver, atualizar aqui. 3h38 no horário de Brasília. Bom dia pra você, quem tá chegando mais com a gente, vamos atender vocês no zap 9198-441-6545. Bom dia.
2: Bom dia, mano Fábio, bom dia. É, mano B, bom dia, mano velho, bom dia, mano novo, bom dia a toda a audiência da Nativa FM. Forró maravilhoso, curtimos toda a madrugada, com prazer e muita alegria, alimentando a saudade. Eu gostaria de oferecer com Flávio Leandro, Mudanças, é Valdésio Torres, de Guaraci, Pernambuco. Estou fazendo a segurança na BR, Centro de Mobilidade, São Bernardo do Campo. Uma ótima semana para todos nós. Um abraço.
0: Valeu, Valdésio. Bom trabalho aí. Boa madrugada, que não tem nenhuma ocorrência, né, Valdésio? Boa vigilância aí na madrugada, tá bom? Já, já a gente vai atender seu pedido. Vai aumentando o som do radinho aí, hein? Tá com fone de ouvido? Bom dia, meu amigo, mano velho, mano novo. Rony, do posto Bem TV. Abraço a todos da Rádio Nativa. Ligadinho. Manda um abraço do meu amigo Pedro Lucas e uma música do Mastruz com Leite, qualquer uma. Valeu! Deixa eu ver aqui, é o Rony. Rony, só não falou o estado, mas pelo DDD eu desconfio que seja região Nordeste. Um abraço, viu, Rony? Boa madrugada aí. Oi, José, bom dia pra você.
3: Bom dia, André Costa, aqui é o José de Suzano. Bom dia para a família Murim. Se possível, toca Luiz Gonzaga, Asa Branca.
0: Valeu, José. José tá sempre com a gente também nas madrugadas. Vamos atender? Sim, tem mais um. Deixa eu... Dá tempo de mais um? Dá? Tá bom, tá bom. Eu atendo. Oi, Everton.
4: Bom dia, Mano Vapo. Tudo bem?
0: Quem?
4: Tô aqui terminando um projeto. Passei a noite inteirinha fazendo esse projeto em Pinheiros aqui. E tô te ouvindo, tá? Toca pra mim aí Peba na Pimenta com Marinês. Obrigada, bom dia.
0: Valeu, Everton. Pode deixar, terminou o projeto aí, tá tudo em ordem. Mas, mano, Vapo...
5: Errou!
0: Ai, não, hein? Ah, meu Deus. É culpa do Edu Melo isso. O Edu Melo, do Love Songs, quando a gente bate o papo aqui na troca de horário, ele fica brincando. Fala, mano, Vapo, mano, papo. Aí, ó, o pessoal confunde. Edu, não pode mais, Edu. Senão, o pessoal vai confundir. Vai ficar criando um monte de nome aí. Não vai dar certo isso aí. Bom... Mas vamos atender pedido, vamos deixar nossa manhã mais incrível, mais gostosa. Vamos então, começando com o clássico, hein? Asa Branca, o nosso forró. 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

0: 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Marinês, Peba na Pimenta. Saudade, hein? Você participou? Manda no nosso 9198-441-6545. Esse é o Forró Nativa. Perde a hora, não. Faltando 7 minutinhos para as 4 da manhã. Passa muito rápido. Ainda mais quando vocês estão aqui com a gente, né? Fazendo companhia, participando, mandando mensagem, recado de áudio no 9198-441-6545. Dá tempo, dá tempo. A gente vai até às 6 da manhã com o nosso forró, trazendo muita música, sua participação, seu recado. Mano velho e mano novo, mana baby também. Ah, esse bom dia tá maravilhoso. Quero ouvir o seu bom dia comigo também, ó.
1: Oi, bom dia.
0: Eu quero te ouvir. Manda recado, não tenha vergonha, não.
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13: Fala galera da Nativa FM, hoje a dica de saúde é simples, mas é essencial, beba mais água. Nosso corpo é feito de mais de 60% de água e até uma pequena desidratação já pode causar dor de cabeça, cansaço e falta de concentração. Então não espere a sede chegar. A dica é, mantenha sempre uma garrafinha por perto. E se tiver dificuldade, crie lembretes no celular. Eu uso muito isso, viu? Vale também apostar em alimentos que são ricos em água, como melancia, pepino e laranja. Água é vida, energia é saúde. 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Tchau, tchau. 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

0: 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Mano velho, mano novo do nosso forró, e estão perguntando aqui, hein? Bora de participação? Bora, mano papi, bora, bom dia!
1: Bom dia, mano velho, bom dia, mano novo, bom dia, mano papi! José Azevedo aqui, Alto de Pinheiros, já ligadinho, ligadinho pro lado de cá, hein? Ligadinho de forró nativa, o melhor da madrugada. Mano papo, por favor, puder tocar aí a música aí, qualquer uma aí do Flávio José. E vamos que vamos, começar a semana com o pé direito e que Deus abençoe todos nós.
0: Amém! Já diria Padim Patsício, e tem oração hoje também pra gente começar muito bem a nossa semana, já já também no nosso forró. Bom dia!
2: Bom dia, André. Aqui quem fala é Antônio Pedro de Circo de Libitar. Eu peço a música de Matriz com Leite. Qualquer uma de Matriz com Leite. É aqui de Circo de Libitar, Bahia. Bom dia, André. Fica com Deus e você. Deus que lhe... Bom dia, André. Aqui quem fala é Antônio Pedro de Circo de Libitar. Eu peço a música de Matriz com Leite. Qualquer uma de Matriz com Leite. É aqui de Circo de Libitar, Bahia.

0: Vai só chamando gente pra conhecer. Vai só chamando gente pra voltar a ouvir o forró com o Mano Velho e Mano Novo aqui na sua Nativa. Bom dia!
1: Bom dia! Bom dia, Nativa! Bom dia a todos que estão ouvindo a Nativa. Bom dia, Mano Velho. Bom dia, Mano Novo. Bom dia, Mano Papi.
0: Bom dia!
1: Eu sou a Raimunda aqui do Guarujá. Ô, Mano Papi, por gentileza, toca música pra mim, pro do trio Aracati, Eu Ainda Queria Ser Eu. Essa música eu ofereço pra mim, tá bom? Bom dia, muito axé.
0: Um beijo, trio Aracati, Ainda Queria Ser Eu. Você acredita, vou contar uma curiosidade pra vocês. Tem letra, sabe de quem? Mano Novo. Ah, maravilhoso! Nosso forró fica mais gostoso, muito mais Nativa, não é verdade? Então, ó, vou atender as participações, mas, ó, você pode continuar mandando no 9198-441-6545 e não esqueço, não. Que horas são? 4h17 no horário de Brasília, não perde hora não. Alô, meus amigos padeiros, alô, você da madrugada vigilante, você da saúde, motorista de aplicativo, vai participando com a gente, que já já tem mais pedido pra atender, hein?
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0: 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Esse forró tá agitado demais, hein? Começamos a semana daquele jeito. Graças a você, viu? Que participa, manda mensagem de áudio, vai fazendo o programa com a gente todos os dias. Ah, porque mano velho, mano novo, 22 anos de nativa, agora eles falaram assim: gente, vou aproveitar, vou pegar uns dias pra descansar e também relaxar. Vou ficar só ouvindo forró. Ah, mano velho, mano novo, ó. Um beijo pra vocês. Mana Baby também, beijo carinhoso pra vocês aí, sempre com a gente nas madrugadas. Ah, em breve eles estão com a gente de volta. Enquanto isso, a gente vai fazendo o programa juntinho todos os dias. E eu vou falar pra você, hein? Tá todo mundo participando, tá todo mundo mandando áudio, só falta você. Cadê você aí, ó? Posso te falar, posso te dar um conselho? Atufui o dedo aí nesse microfone. Isso, grava aquele áudio, fala com a gente no nosso zap, faz que nem, ó, o Fabiano. Oi, Fabiano, bom dia.
1: Bom dia, mano, papo, bom dia todos os padeiros aí, bom dia pro nosso amigão Jonas, todos os caminhoneiros, um abração pra todos. Aqui quem fala aqui é o Fabiano Padeiro, padaria do Jardim Pirituba. Um abração pra todos aí. Ô, mano, papo, dia. Manda aí um Francisco Lopo aí pra nós aí. Qualquer um aí, pra todos os caminhoneiros e todos os padeiros. Um abração.
0: Um abração, Fabiano. E aí, já tá começando a pensar em abrir a padaria aí, menino? Como é que tá? A fornada tá em ordem? Tudo certinho nos balcões? Tudo limpinho, tudo em ordem? Manda pra gente, Fabiano. Oi, Rogério, bom dia.
2: Bom dia, Nativa. Bom dia, mano velho. Bom dia, mano novo. Bom dia, Danta do Forró. Aqui Dantas? É Rogério do Posto BR. Alameda Lorena. Gostaria de ouvir uma música de Amazã. Provocação de vizinha. Ofereço para todos da Nativa FM, para todo que escuta a Nativa FM. A Rádio Nativa é maravilhosa.
0: Com certeza.
2: Sempre. Um forte abraço. Rogério do Posto BR.
0: Ô, Rogério do Posto BR, eu gosto muito do Dantas, mas...
3: Errou!
0: É o Mano Papi que tá por aqui. O Dantas tá, deve estar em casa, eu acho. Ou tá fazendo algum show. Segunda-feira, acho que ele deve estar descansando, porque dia 13 tem o Arraiá dos Namorados. É, na churrascaria e restaurante Degustare. Tem mais gente pra participar? Tem mais gente chegando? Ah, tô gostando de ver, hein? Tá todo mundo acordando, chegando. Oi, Edivan, bom dia.
4: Bom dia, Rádio Nativa. Bom dia, Mano Velho. Bom dia, Mano Novo. Bom dia, Mano Papi. Bom dia, Rafael Guidotto, que tá de férias, mas tá curtindo, né?
0: Isso com certeza.
4: Aí. Aqui é Edivan de Guaianás, mais uma vez curtindo Melhor da Madrugada. Mano Papi, meu patrão, se for possível, toca pra nós aí, Genival Lacerda, Raidinho de Pilha. Fui,
0: valeu, Edivan, tá anotadinho também, ó, só tem uma, e eu quero pedir uma coisa também, sabe o que, nessa madrugada?
3: Quero café!
0: Ah, eu quero, viu, aquele expresso maravilhoso, que é muito mais nativo, ainda mais aqui na Grande São Paulo. Vou falar pra vocês, não sei no Brasil inteiro, mas aqui na Grande São Paulo tá um frio, um café vai muito bem e muito forró também.

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1: Mãe, vou mandando esta carta pelo Zezinho da excursão para que a senhora fique sabendo um pouco como é a vida aqui em São Paulo. Beijo.

Pai, no momento em que transformei esta carta em música, minha vida já está totalmente mudada. Para melhor, é claro. Portanto, não se preocupe, que no final de dezembro ou no mês de junho, irei visitá-los aí no Piauí. Me aguarde. Um beijo do seu filho que não esquece.

0: 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Alegria de limão com mel, seu nome. É, você pediu, a gente tá atendendo no nosso Forró Nativa. Segunda-feira, hein? Já tudo isso? Eu descuido do relógio, quando eu olho, eu já tenho que balançar o chocalho e eu fico assustado, porque passa voando. Faltam 7 para 5 da manhã. Já despertou aí? Já saiu da cama? Como é que tá? Tá naquela briga lá? Com o chuveiro, é? Ai, eu entro. Ai, mas vai demorar pra sair agora. Ah, eu tenho certeza. Sabe por quê? Porque eu sou assim também. Ah, nesse friozinho, às vezes, ah, vou dizer, hein? Pelo menos aqui na Grande São Paulo, frio, hein? Então, aí fica naquela luta, né? Vou ou não vou? Vou no chuveiro ou não vou? Ai, meu Deus. Ó, lá vem o velho do pigarro me encher as paciências aqui. Ô, velho, para com isso, velho. Ai, meu Deus, é, tô assim, começa a rir, já começa a tossir. Não dá, não dá, meu Deus, fala aquela receitinha pra mim, fala, pra me ajudar. 9198-441-6545, já vou atender mais gente, e tem muita gente pra ser atendido. Então, vou ali pegar aquele cafezinho, aquele pãozinho maravilhoso, ó, te aguardo na volta, hein?
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3: 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Mas a Bíblia diz em Filipenses 4:6: não andem ansiosos por coisa alguma. 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Entregue hoje a Deus aquilo que você não consegue resolver. Quando a oração entra, a ansiedade perde a força. 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

0: 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Cara véia, filho sem sorte. Ó, que o nosso forrozão tá bom demais. Eu não acredito que já tá chegando essa hora. Não, não é possível. Já tá na hora final. Meu Deus do céu, e passa cada vez mais rápido essa hora final. E eu vou te falar, hein? Deixa eu só confirmar aqui, ó, pra você saber as horas certinhas agora, ó.
1: Oi, bom dia.
0: Calma, muita calma nessa hora. De novo, vamos lá. Ê, meninão, 5h11 no horário de Brasília. Vai apertando tudo ao mesmo tempo, ó. É cada uma. E acaba atrapalhando. Tira a mão, menino. Não pode ficar apertando os botões, não. Senão atrapalha eu. Para. 5h12 no horário de Brasília. Agora sim eu vou falar bom dia pra vocês, tá? Vamos lá. Agora sim, um excelente manhã de segunda-feira pra você. Bora correr pro zap, porque o tempo passa, o tempo voa. Oi, Francisco.
2: Bom dia, mano velho, mano novo, mana baby. André, grande locutor da Nativa. Hoje eu vou pedir Dois Amores com Dantas do Forró. Eu gostei dessa música. Ouvi ela direitinho, rapaz. Eu gostei do embalo dela. O embalo dela e a letra, né? É uma música bem embalada. Oferecer aí para todos os ouvintes e para o Piu Piu. Para o Piu Piu lá em Diadema. Um forte abraço.
0: Pra quem, menino? Pra quem? Pro Piu Piu? Ô, menino. Ai, vamos lá pro nosso zap no 9198-441-6545. Tem mais gente chegando.
3: Mano Papi, bom dia.
0: Bom dia.
3: Ô, Mano Papi, meu nome é José. Hermínio. Conhecido como Zelão do Coco. Camargo Velho. Itaim Paulista. Gostaria de ouvir a música. Me parece que é Amazã. A música é Excelência. Muito obrigado. A Nativa é 10. Bom programa.
0: Obrigado. É o filho da excelência, Amazã. Vamos atender, sim, para mais uma participação. Então, bora lá. 9198-441-6545. Oi, Nilson. Bom dia.
4: Bom dia, mano velho, bom dia, mano novo, bom dia, Papi. Aqui é o Nilson Alves, de Onápolis, Bahia. Quero ouvir uma música com Zezinho Barros, Mulher Bandida. Oferecer para João do Picolé, Nelson Dona Zenado, Projeto Maravilha, Edson, do Táxi da Rodoviária, para você e família e todos que estão sintonizados. Nativa FM, forrozão aí da madrugada, eu estou ligado. Um bom dia para você. Zezinho Barros, Mulher Bandida.
0: Tá anotadinho, Nilson. Obrigado. O Nilson parecia que o Maguila. Lembra do Maguila, gente? Mandou pra todo mundo os forró. Nilson, ó, um abração pra você. Vamos atender também. Gente, tá passando voando. Oi, Gerlon. Mais um só, hein, agora.
5: Bom dia, mano, velho. Bom dia, mano novo. Bom dia, mano papi. É Gerlon que tá falando. É excelente segunda-feira pra todo mundo. Pra esses padeiros que não dormem, só madruga, já estão no forno, né, com essa quentura aí. Os vigilantes de plantão, todo mundo que tá ouvindo a Nativa agora. Ô, mano, papi, eu queria gostar de ouvir uma do Dantas. Qualquer uma do Dantas aí, por gentileza. E desejar essa música pra todos os ouvintes.
0: Beleza, Gerlon. Aí, mais uma do Dantas. Então, vou tocar Dois Amores, tá bom? Bora continuar com o nosso forrozão, que não para. Já, já, tem previsão do tempo com a Dona Mariquinha, tem oração do Padre Cis. Oh, meu Deus! Tem Jones Mendes com o Coração Sertanejo. Pra começar muito bem a semana, tem Fábio Teruel também. Olha, tá recheada a nossa manhã. Vem aumentando o som da sua Nativa.
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0: 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A saudade, Luiz Gonzaga, o Baião vai. É, e a voz de Deus mesmo aqui. Você participa e manda sua mensagem no nosso forró. 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
1: 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Ó, acabou! Acabou nosso forró. Faltando agora 9 minutinhos para 6 da manhã. Mas lógico que a gente começa a nossa semana fazendo aquela oração. Pra Padim Patrício, abençoar muito a nossa semana. Com muita paz, saúde, tranquilidade, amor. E ó, forró volta. Às 2 da manhã dessa terça-feira, e você segue com a sua nativa, viu? Vai embora não. Já já tem Jones Mendes no Coração Sertanejo, trazendo muita alegria, diversão, charadinha, piadinha, Dona Guga. Quero só ver. Bora. Oração, Padim Patrício.
2: Mano velho, dizem que o Padre Cícero é um santo e tem poder.
3: É isso mesmo, Mano Novo. E se a voz do povo é a voz de Deus, só nos resta dizer: viva o Santo do Sertão!
2: Viva!
3: O Padre Cícero foi tão querido no sertão nordestino que o povo criou a sua oração. A oração para ser rezada antes do agricultor sair de casa para a lida diária.
2: Vamos rezar, Mano velho?
3: Vamos sim, Mano Novo, ao som do maestro César do Acordeon.
2: Pelas lágrimas divinais, livrai-me dos invejosos e das mãos dos criminosos e dos laços dos satanás.
3: Para botá-los para trás, Deus na frente, paz na guia. Ó Santa Virgem Maria, quando vem rompendo a aurora, iluminai-me na hora que vem clareando o dia.
2: Levanto-me e entrego-me a Deus e a Virgem Maria,
3: para com as espadas de São Jorge estar armado, com o leite da Virgem Maria amamentado,
2: para que meus braços não sejam fracos, nem meu sangue derramado pelas mãos do inimigo.
3: Quero ficar livre de todos os perigos em minha casa, junto com a minha querida família.
2: Em nome de suas 5 chagas, Jesus Cristo de Nazaré, atenda os meus rogos e me livre de todos os males.
3: Amém.

Bom dia, minha gente. Que Deus te abençoe. A Muçulmana, na instante, a maior e mais poderosa corrente de orações do rádio. Eu sou o evangelizador Fábio Teruel. E de segunda a sexta, estou aqui com você na Nativa, das 5 para as 6 da manhã até as 6, até a chegada do Jones Mendes com a nossa oração da manhã. Olha, escuta isso que eu vou dizer com muita atenção. Se você soubesse o que Deus está preparando para você depois dessa luta, depois dessa guerra, se você percebesse o que Deus está preparando para a sua vida, você passaria por esse momento de outra forma. Olha, escuta isso. Já já eu vou orar por você. Só que antes eu tenho uma revelação de Deus para a tua vida e é para você mesmo. Porque Deus, ele não erra nas suas escolhas. Deus sabe com quem fala e a hora exata que ele fala. E até quem ele usa para falar. E Deus hoje resolveu me usar para falar com você. Então escute com muita atenção o que eu vou te entregar nesse momento. Se você soubesse o que está Deus preparando para a tua vida depois dessa luta, depois dessa guerra, se você percebesse o que Deus está preparando para a tua vida, você não andaria pela vida assim desanimado. Se você tivesse ao menos uma pequena noção do que Deus está preparando para você, dessa grande mudança que está sendo gerada no mundo espiritual, você passaria por essa luta é com um sorriso no rosto. Eu não falo isso da boca para fora, não. Eu estou te entregando algo da parte de Deus, porque quando nós estamos passando por uma luta, por uma guerra, por um momento difícil, parece que aquele problema vai acabar com a nossa vida, não é? Parece que nós vamos ser destruídos por aquilo, não é verdade? Quando estamos passando por um furacão, por um vendaval, por um problema, parece que não vamos sair vivos dele. Parece que aquilo vai destruir a nossa história. Mas depois passa, porque tudo passa. A própria palavra de Deus diz que passarão os céus e a terra, mas a palavra de Deus não passará, não é? Momentos bons também passam. Você já viveu momentos bons que queria que nunca acabasse, mas acabaram. Pois é, momentos bons passam e momentos ruins também passam. E se você tivesse noção do que Deus está preparando para você, você aguentaria firme. Você daria até um glória a Deus nesse exato instante. Olha, se você soubesse a mudança de cenário que Deus está para fazer na tua vida, você não murmurava não, porque o inimigo quer que você murmure. Você não abaixaria a cabeça não. Você não iria se entristecer. Você passaria por essa prova dando glória a Deus, porque o que Deus vai fazer na tua vida é grande. A Bíblia diz: nem os olhos viram, nem os ouvidos ouviram, nem jamais penetrou no coração humano aquilo que Deus tem preparado para aqueles que o amam. Eu sei que você acredita em Deus. Eu sei que o seu coração está cada dia mais apegado a Deus. Ei, não desista. Não abaixe a cabeça. Desperta. Abra a tua visão espiritual, porque o que Deus vai fazer na tua vida vai alegrar e muito o teu coração. Vai alegrar também o coração de quem te ama. E vai entristecer aqueles que não gostam de você. Porque eu vejo pessoas que não gostam de você sem entender nada quando Deus fizer. Agora, você precisa é aguentar firme. A Bíblia diz que Jesus esteve 40 dias no deserto, 40 dias sem comer nada, em espírito de oração, em batalha espiritual. E a Bíblia diz que no fim daqueles 40 dias, quando a prova terminou, os anjos desceram e serviram Jesus. Aleluia! Isso é forte. Quando essa prova acabar, ô meu irmão, ô minha irmã, Deus manda te dizer assim: no fim dessa luta, no fim dessa guerra, Deus vai preparar um banquete para você no deserto. Escuta isso, Deus vai montar um banquete no seu deserto. No fim dessa prova, Deus vai colocar um banquete. Então, aguenta firme, porque Deus é contigo. Ele vai te dar vitória. Amém? Não desanima. Nós estamos aqui na Nativa, na poderosa campanha de orações As Portas Abertas. Uma oração para que Deus entre de verdade com providência na tua vida, para que Ele abra acessos, caminhos e portas que estavam fechadas. Eu creio que essa será de verdade uma campanha que marcará a tua história. Já quero que você mande para mim o seu pedido de oração, o seu nome, para o meu WhatsApp. É o 11 93.000 1234. Quero apresentar ainda hoje o seu nome a Deus. Então manda 11 93.000 1234. Desde o primeiro dia da nossa campanha de orações, eu tenho pedido para você escrever um pedaço de papel a porta que você quer que Deus abra na tua vida. Sentimental, profissional, financeira, da saúde. Bate uma foto e manda também
para o meu WhatsApp. Porque durante toda esta campanha, eu vou estar apresentando a Deus o seu pedido, vou estar clamando pela tua vida, pela tua vitória. Então, se você não fez isso ainda, faça, escreva no papel o seu pedido e manda para o meu WhatsApp. 11 93.000 1234. Agora, antes de orar, eu quero te dar uma direção muito importante. Escute com atenção o que eu vou te falar, porque isso é princípio espiritual e não falha. Nem tudo que Deus está fazendo na tua vida é para você sair contando antes da hora. Vou te falar uma coisa com sinceridade. Muita coisa na vida de muita gente dá errado porque a pessoa falou antes da hora. Contou para quem não devia. O segredo protege a bênção. Não abra a tua vida para qualquer pessoa. Não conte os teus planos para qualquer um. Não saia falando do teu propósito, do teu pedido, daquilo que você está apresentando a Deus. Isso é apenas entre você e Deus. Entende? Vamos então orar. Agora, levanta a tua mão, se você puder, e repete comigo assim: a porta que Deus abre, ninguém fecha. Eu vou orar, e quando eu começar a orar, creia, Maria vai interceder por você. Essa porta que você tanto precisa vai se abrir, e a vitória chegará nas tuas mãos. Repita comigo essas palavras. Vem, Maria. Vem, Nossa Senhora.

vem Santa Milagrosa. Pode entrar. Entra que essa casa é sua, Nossa Senhora. A minha casa é tão simples, tão modesta, tão pequena. Mas este para mim é o meu reino. Este para mim é o meu castelo, Nossa Senhora. Vem, Nossa Senhora. Traz de volta a paz que eu necessito. A saúde, que é minha maior riqueza. A união e o diálogo para todas as pessoas que moram e que vivem nesta casa. Cubra meu lar e abençoa minha família com seu manto azul sagrado, Nossa Senhora. Cuida bem de mim, Santa Mãe de Deus. Desate todos os nós da minha vida. Nossa Senhora, eu peço agora que abençoe essa pessoa que está começando mais um dia orando com a gente. Que está fazendo hoje mais um dia da campanha das portas abertas. E te apresento nesse instante esse papel que essa pessoa está colocando aqui pertinho do rádio com o pedido dela. Oh, Mãe, peço sua poderosa intercessão. Abra essa porta. Abra todos os acessos que estão fechados. Eu declaro que essa pessoa que agora ouve a minha voz vai entrar daqui para frente em um tempo em que verá portas se abrindo. Portas que a levarão para uma fase de crescimento, de respostas, de avanço, de mudança de cenário. Haja com teu poder, Mãe. Abra portas na vida financeira, sentimental, na saúde, na vida profissional, na família. Abra as portas para que esse processo na justiça seja liberado. Abra as portas para que essa pessoa consiga, de fato e verdade, realizar o sonho que ela tem no coração de comprar uma casa, de ter um carro, um apartamento na praia, quitar suas dívidas. Oh, Maria, vai intercedendo, passando na frente, fazendo tudo aquilo que essa pessoa sozinha não está conseguindo fazer. Una agora a sua voz à minha e ore comigo assim. Ave Maria, cheia de graças, o Senhor é convosco. Bendita sois vós entre as mulheres. Bendito é o fruto do vosso ventre, Jesus. Santa Maria, Mãe de Deus, rogai por nós pecadores, Mãe, agora e na hora da nossa morte. Amém. Creia que Nossa Senhora já está intercedendo por você, viu? A sua oração não ficará sem resposta, não. Portas que você há tanto tempo batia, você verá de hoje em diante se abrindo à sua frente. Esse cenário está prestes a mudar, viu? Então, mantenha a sua fé. Ore comigo todos os dias. Se você ainda não mandou para mim o seu nome, manda no meu WhatsApp para que eu possa orar por você. É o 11 93 1234. Passe o dia aqui pela Nativa FM. Bem-vindo aí, Jones Mendes. Que Deus te abençoe, que Maria te guarde. E lembre-se, os melhores dias da sua vida não ficaram no passado, ainda estão por vir.

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com a Nativa. Bora começar, gente!

0: bom dia, bom dia! Não, não é Jones Mendes, é André Costa que tá com você, mas ele tá chegando, gente. Um ótimo dia pra você, uma manhã maravilhosa. Bora acordar, bora acordar, bora aproveitar nossa manhã juntinha no nosso coração sertanejo. Já já Dona Guga chega também. Ah, pra trazer também as piadinhas, a charadinha também, inclusive. Ah, ele chegou. Ah, ele chegou, ele chegou, ó. Ele fez assim, que é isso? O que você tá fazendo, menino? Quero café! Agora sim, pronto. A cara dele, meu Deus. É um menino. Pode falar.
1: Bom dia, bom pessoal. Dia.
0: Que susto,
1: menino,
0: para.
1: Não faz isso. O menino que tá aqui, aonde tá o menino?
0: Fala, André, bom dia. Mendes, tudo bem? Bom dia, tudo bem.
1: Pronto aí?
0: Pronto.
1: Tá. Vamos embora pro programa?
0: Bora.
1: E o que temos de perguntinha?
0: Ah, o que é? Quanto mais quente está, mais fresco é.
1: Como é que é, mano?
0: O que é o que é? Quanto mais quente está, mais fresco é.
1: Ué, mas tá quente, não tá fresco?
0: É. Mas eu acho
1: tá
0: que...
1: Tá quente, tá, não tá fresco. Como é que é isso?
0: De repente,
1: não sei.
0: É.
1: Se eu falar muito... 998-441-6545. Valendo!
0: Kit João Bosco e Vinícius. 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
1: Achou esse kit, hein?
0: É maravilhoso.
1: Pô, essa bolsinha aí eu quero para mim.
0: Eu também, gosto dela.
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1: Tchau, André!
0: Começou!

0: 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Saudade de Marília Mendonça, Rosa Embriagada. A hora, 6h17. Horário de Brasília, bom dia. Olha a hora, 6h17. Bom dia, dona Guga.
1: Bom dia, amigão. Malacabadão. Como foi de feriadão?
0: Trabalhandão.
2: Vai ouvindo só a situação que eu tô aqui, cara.
0: Trabalhandão. Ô, feriadão, bom

0: Quanto mais quente está, mais fresco é, como perguntou o André. Quanto mais quente está, mais fresco é.
1: Bom dia, família nativa. Respondendo a charadinha, é a batata quente.
2: Errou!
0: Tem a ver a batata.
3: Ô, situação difícil, hein, compadre? E você?
0: Batata quente.
3: Uma cunhada boa como a minha?
4: Usa vestido curto, não por insulto, nem por maldade.
0: Getúlio!
5: Deve ser nós, marciano, que acorda 4 horas da manhã pra academia. Quanto mais quente, mais fresco pra treinar.
0: Nós, marciano.
4: Sente o cheiro da comida, olhar com os olhos, ver com a terra. Cunhada, cunhada boa, mas se não fosse irmã da minha patroa.
0: Fale comigo, Judite. Bom dia, Judite.
6: É a geladeira?

981-4461-545. Vem, meu bem. O que é o que é? Quanto mais quente está, mais fresco é. Que negócio mais...

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16: 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Ao longo de 2 décadas, o curso contribuiu para a formação de profissionais voltados à inovação, sustentabilidade, produção e bem-estar animal, fortalecendo o desenvolvimento regional e as cadeias produtivas do setor agropecuário. Durante a programação, ex-coordenadores, professores e integrantes do colegiado receberam homenagens, além de um painel com ex-alunos que compartilharam experiências profissionais e histórias vividas na universidade. A coordenadora do curso, professora Tainara Basso, destacou a evolução da graduação junto às transformações do agronegócio e às novas demandas do mercado. Já a direção da Unoesc reforçou o compromisso da instituição com a excelência acadêmica e a qualificação de profissionais que atuam em diversas áreas do setor. A celebração foi encerrada com um momento de confraternização entre os participantes, marcando os 20 anos de história da zootecnia na Unoesc Xanxerê.
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0: Já estamos no 30.
1: Agora o momento é de calma para a primeira piada da semana.
0: Estamos calmos. Valdinar.
2: Oi, Johnny Mendes. Você sabe o que é um ponto vermelho na porta?
0: Ponto vermelho na porta? Uma manchinha de sangue, sei lá.
2: É o olho mágico com conjuntivite.

Nativa 6:36 com a corte de Wesley. Ancelotti chama Ederson para compor a seleção brasileira a uma semana menos da estreia do Brasil na Copa.

0: 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A Roberta Miranda canta do Meu Primeiro Amor. Gostou da música, Dona Guga? Gostava de olhinho fechado cantando?
1: Moda boa logo cedo. 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
0: É. Isso é muito nativa. Ó, kit João Bosco e Vinícius. A bolsa, o abridor, o copo e o suporte de mesa para celular. Delícia de presente. Bora! Charadinha vai perguntar mais uma vez, presta atenção.
2: Ela sentiu saudade, ela me ligou e por telefone ela chorou.
0: O que é o que é? Quanto mais quente está, mais fresco é.
3: Respondendo a charadinha do dia, é o quiabo.
2: Por telefone eu vi ela chorou de amor. De que ela chorou? De que ela...
0: Adriana.
4: A resposta da charadinha é a sopa.
2: Ela chorou de amor.
0: Ornelas.
5: A resposta da charadinha de hoje é o ar-condicionado.
0: É um ar-condicionado.
2: Ela diz que sofreu.
0: Aproveite a promoção. É um ar-condicionado.
2: Eu a perdoei pra não vê-la chorar. Quando a gente ama.
0: Maria de Souza.
6: A resposta da charadinha é o queijo de Minas.
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0: Aderaldo.
7: A resposta da charadinha de hoje é o avião. Quanto mais lá perto do sol ele tá, mais fresquinho fica no ar-condicionado.
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0: 99994-416545. Quanto mais quente, mais fresco.
1: Sai do céu!
0: Como é esse negócio?

9198-44-6545. Estamos aqui esperando o seu bom dia, sua piadinha, sua charadinha, sua resposta certa. Resposta correta. Senão não ganha.

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4: O Brasil está prestes a estrear na Copa e nada de Neymar. Neymar deve trabalhar no gramado esses dias e a tendência é ficar de fora da estreia do Brasil sábado. A recuperação na lesão da panturrilha ainda será reavaliada dia a dia. E Neymar pode ficar pronto somente para o segundo jogo da seleção.
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1: A FAESC promove, em conjunto com a Comissão Nacional de Relações do Trabalho e Previdência Social da CNA, no dia 17 de junho, a capacitação online sobre proteção de dados pessoais, com foco na Lei Geral de Proteção de Dados, a LGPD. O encontro será realizado por videoconferência a partir das 9h30 da manhã. A iniciativa orientará equipes de sindicatos, produtores e empregadores rurais sobre os cuidados necessários no tratamento de dados pessoais, tanto próprios quanto de terceiros. A capacitação será uma oportunidade para debater um tema cada vez mais importante no dia a dia do meio rural. Inscrições no site da FAESC. Mais informações pelo WhatsApp 489-9182-5661. Minuto do Agro, uma produção do Sistema CNA, FAESC, Senar e Sindicatos Rurais.
2: Dona Guga, temos mais uma piadinha.
3: Mais uma piada no ar.
2: Mano, olha o tamanho dela. Lá vem ela. Manu.
4: Johnny, seria...

0: Bumbum?
1: Como é isso, menina? Pintinho que não tinha bumbum, nunca vi, não.
0: Ele foi pleidar e explodiu.
1: Manu, vai pra escola. Manu, vai pra aula.
2: O que é feito daqueles beijos que eu...

0: Atlético.
1: A Nativa é tudo e muito mais moda sertaneja de João Carreira e Capataz. Bruto, rústico, sistemático. Alô, Carlos Muniz. Na escuta, Carlos Muniz, muito obrigado. Gente, bora. Acabou, Dona Guga, hora do café. O cafezinho, querida.
2: Bora tomar um café com pãozinho quietinho.
1: Bora. Bem quietinho, palavra nada pra ninguém. Kit João Bosco e Vinícius, essa bolsa é maravilhosa. Eu quero, Nativa, me dá uma, Nativa. Vem ainda o copo térmico, o desejado copo térmico. Todo mundo quer. Impressionante, final de semana eu tive por aí nos rolês. E todo mundo tem um copo desse, eu também não tenho. Suporte para celular. Bom, esse aqui também. Mãos livres nas suas ligações de vídeo. Nas suas mergulhadas no YouTube. O que é o que é? Quanto mais quente está, mais fresco é.
3: Bom dia, Jones Mendes! A resposta correta é o pão!
1: Nossa. A gente ficou falando aqui nas entrelinhas. É o pão! É o café também, né? Pãozinho, café... Alessandra Soares de Oliveira, parabéns. Este kit João Bosco e Vinícius é todo seu.
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16: Olá, sou Carol Denardi, da Rede de Notícias Acaerte. Hoje vamos ter a alegria de ouvir o presidente da Associação Catarinense de Supermercados, Alexandre Simeone, que vai falar sobre a Expo Super, o maior evento de negócios do estado. Promovida pela ACATS, a edição deste ano está com inscrições abertas e promete movimentar o setor entre os dias 16 e 18 de junho no Expo Centro, em Balneário Camboriú. Além de negócios com mais de 300 expositores, a Expo Super debate temas como inovação e inteligência artificial. Entre os grandes nomes nacionais confirmados para esta edição está o filósofo Mário Sérgio Cortella, que vai falar sobre tomadas de decisão em cenários de transformações velozes. Quem destaca a importância do evento é o presidente da ACATS, Alexandre Simeone.
0: Realmente a Expo Super é um evento esperado pelo setor supermercadista todo ano, já é tradicional em nosso calendário. É um evento que se destaca a nível nacional, onde reúne toda a cadeia que faz parte do nosso negócio, né? Então, desde o produtor, das indústrias, os supermercadistas, enfim, um ambiente onde, além de negócios, também proporciona a geração de valores através do conhecimento. Nosso congresso, ele traz assuntos relevantes para o setor, onde atualiza, né, o nosso empresário supermercadista catarinense, sempre priorizando para entregar o que há de melhor para o nosso consumidor. Então, é um momento importante para o setor e, com certeza, será um sucesso novamente.
16: De acordo com Alexandre Simeone, a expectativa do segmento é superar a marca histórica de faturamento registrada no ano passado.
0: Todo ano a gente se surpreende com a Expo Super, né? É um número maior de visitantes. A feira tem se tornado um momento relevante para o supermercadista, onde ele vem buscar as novidades, né? Ele precisa se atualizar, o nosso setor é muito dinâmico. E a Expo Super é esse ambiente, um ecossistema onde que a gente, além de gerar conhecimento, gerar valor para o negócio, traz também muitos negócios, né? Negócios com os fornecedores que estão ali expondo. Então a expectativa sempre é superar. Ano passado tivemos mais de R$1 bilhão em negócio e esse ano, com certeza, é superar esse número também.
16: Você ouviu o presidente da Associação Catarinense de Supermercados, a ACATS, Alexandre Simeone. Vale destacar que as inscrições e a programação completa você encontra no site oficial da Expo Super. E ficamos por aqui. Um abraço e espero por você no Minuto de Santa Catarina da próxima semana.
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0: Você já fez a sua escolha hoje?
1: Mensagem para um dia melhor.
0: Nossa vida é feita de decisões, o tempo todo. Você escolhe acordar e lutar ou escolhe cruzar os braços e reclamar. Você escolhe perdoar e seguir adiante ou escolhe carregar o peso do passado. Não existem caminhos neutros. Até quando você não escolhe nada, já tomou uma decisão. A de deixar que os outros escolham por você. E aí você não vai reclamar, porque o seu futuro não depende da sorte. O poder está nas suas mãos. Aproveite agora, faça o seu dia valer a pena. Escolha.

0: Tudo de bom nessa manhã. Silvana, bom dia, querida.
1: Bom dia, Nativa. Passando aqui para desejar uma ótima segunda-feira e uma excelente semana para todos nós.
0: Tá desanimada ela, né? Segunda-feira deu uma derrubada, né, Silvana? Bom dia, querida, para você também. Tudo de bom.
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0: Tá alegrada nesse negócio? Tem camiseta Nativa e tem também o álbum da Copa. Camiseta da coleção nova, álbum. Pra começar sua coleção também de figurinhas. Já vem com algumas figurinhas. Bora ganhar! Resolva o B.O. Sua tia Rica te mandou a seguinte mensagem. Já fiz seu Pix, mandei 5 mil. Só que você não pediu nada pra ela. A tia caiu num golpe de WhatsApp. Você explicou pra ela sem noção. Você explicou, minha filha. Ô, tia, eu não pedi nada. E te fez uma proposta. Descobre quem foi que o dinheiro é seu. Se você me descobrir onde foi parar, eu te dou esse dinheiro, já que vou perder mesmo. Eu vou te dar. E aí? Como é que você vai resolver esse negócio? Sua tia falou que te mandou, o dinheiro tá na conta que você pediu. Você falou, mas eu não pedi nada. Tia, isso é golpe. Ela falou, ai meu Deus! Descubra quem é, traz o dinheiro de volta, que eu te dou 5 mil. E aí?
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1: Ela tiver muito mais, Daniel. Eu amo amar você.
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1: Sua tia manda mensagem, queridinho, os 5 mil que você pediu já tá na sua conta. Tá bom? Você fala, mas tia, eu não pedi dinheiro nenhum. Isso aí é golpe, tia. Fala, meu Deus. Só que ela tem dinheiro. A tia aqui tem posses. Falou, então, descubra aí quem foi essa pessoa que me deu golpe. Vai atrás desse dinheiro que eu te dou, esse dinheiro é de recompensa. 5 mil. O que é que você faz, Marcelo?
4: Primeiro de tudo, entraremos no aplicativo. Saberemos para quem ela enviou o Pix. Posteriormente, iremos bloquear esse Pix, impedindo o estorno do Pix feito para a pessoa indevida, para o ladrão.
1: Funciona isso aí? Não existe isso? Você acha que vai estar lá, o ladrão vai estar esperando a chave aberta para ter estorno, C.A.?
5: É muito fácil resolver esse B.O., Jones. Ô, tia, eu já fiz a contestação. O banco vai estornar para você. Mas pode mandar o Pix para mim aqui que eu aceito.
1: Ah, entendi. Você quer garantias, né, do serviço prestado. Você quer um adiantamento do golpe.
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1: Resolva! 9198-441-6545. Camiseta e álbum da Copa. Bora!
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0: Nativa, bom dia! 7h32, olha ela.
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0: Tem música da semana com Zé Neto e Cristiano.
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0: A Nativa é muito mais a paixão de Eduardo Costa, fã número 1.
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0: Sabe o golpe do Pix? A sua tia que tem um dinheiro caiu. Ainda manda mensagem pra você. Querido, tá aqui os 5 mil. Ok, eu mandei lá, tá, meu bem? Já fiz o Pix que você pediu. Mas minha tia, eu não pedi nada. A senhora caiu num golpe. Ela falou, meu Deus, corra atrás desse dinheiro, traga de volta que eu lhe dou como recompensa. E aí? Que B.O. é esse que você vai resolver, Cláudio?
3: Eu falava assim pra minha tia. Tia, a senhora caiu num golpe, tia. Fala o que a senhora faz. Faz um Pix pra mim agora de 1.000 reais que eu vou acionar o banco e vai ficar tudo certo, tia.
0: A tia caiu num. Dois. Acho que ela não vai cair.
2: Sabe o que eu ia fazer pra resolver o meu problema? Entrar em contato com o banco e usar a nova opção do estorno do Pix, porque agora bloqueia os usuários. E aí, probleminha resolvido.
0: Ah, tá, que o bandido deixou lá o CPF dele esperando você estornar. Vai, né?
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0: Mais alguma ideia brilhante? 9198-44-654.
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9: Uma missão comercial da Associação Brasileira dos Produtores Exportadores de Fruta e Derivados, Abrafrutas, visitou a Índia recentemente com o objetivo de ampliar oportunidades para a fruticultura brasileira em um dos maiores mercados consumidores do mundo. A agenda aproximou exportadores nacionais de importadores, redes varejistas e operadores logísticos locais, com foco em produtos como o abacate, limão Tahiti e maçã. Durante a missão, a comitiva percorreu diferentes elos da cadeia de distribuição de frutas e participou de reuniões voltadas à prospecção de negócios e à ampliação da presença de produtos brasileiros no mercado indiano.
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0: de ninguém. Ela tiver muito mais saudade, Jorge Mateus. O que é que tem? Tem saúde, tem tranquilidade para ter uma vida plena, tem mais disposição, tem energia, tem vitalidade, tem mente boa. Você sabe que mente sã, corpo são. Tudo isso tem quem tem magnésio na sua vida. Vanderlei, bom dia.
1: Bom dia, bom dia.
0: Falei bonito, é isso mesmo, Vanderlei?
1: Falou, falou. É o seguinte, ó. Por que tem gente que usa canetinha e não emagrece?
0: É o que mais acontece.
1: Volta a engordar. Por que tem gente que toma remédio, não descansa, não resolve o problema da dor?
0: Por quê?
1: Porque é o seguinte, olha, cortisol elevado. O que é o cortisol? É um hormônio que a gente gera ele diante de uma ansiedade, de um estresse, aqueles picos, né?
0: É.
1: Às vezes você se estressa e aí dá aqueles picos. Mas também tem que entender o seguinte: tem gente que constantemente não percebe, tá ansioso, tá ansiosa, isso tá gerando cortisol constantemente, continuamente. Isso inflama o seu organismo e aí é aquela situação. Você toma remédio, alivia, o cortisol vem, dá aquele pico, volta tudo de novo. Por que que é importante você quebrar esse ciclo? Fazer o seu corpo parar de produzir cortisol em excesso. O magnésio. O magnésio, ele equilibra.
0: Ele regula.
1: Então, regula. Ele regula o sono, nivelando o hormônio da melatonina. Você vai dormir bem. Aquele ciclo do sono que é indispensável para a saúde.
0: Tá.
1: Durante o dia, ele aumenta dopamina, citocina, triptofano, hormônios do bem-estar, para você ter energia, para você estar bem. E aí, ele tem uma ação anti-inflamatória. Como ele baixou o cortisol, você vai ficar menos ansioso, menos ansiosa, o estresse vai diminuir e o seu corpo vai parar de produzir esse cortisol, que é um veneno. 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

Alternativa 3 para as 8, uma aposta de Brasília, Distrito Federal, acertou sozinha as dezenas sorteadas da Mega Sena, 30 milhões de reais e uns quebradinhos.

0: A Nativa é muito mais da música nova da Ana Castela, é que eu não te esqueci.
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0: Sua tia que tem dinheiro manda a seguinte mensagem. Querido, tá aqui ó, o Pix de 5 mil, já mandei lá na sua conta. Você falou, ué, eu não pedi nada. Aí lá você descobre, é um golpe. Ô tia, isso é um golpe de WhatsApp, tia, não foi. Ela falou, ah, então resolve o B.O. pra mim. Traz meu dinheiro de volta que eu te dou, inclusive, de recompensa. E aí, o que é que você faz numa hora dessa?
3: Eu peguei uma lupa de plástico e virei Sherlock Holmes do Pix. Eu mandei uma mensagem pro golpista dizendo, irmão, é o seguinte, minha tia quer te mandar mais 5 mil reais, mas ela é meio atrapalhada. Então, passa aí seu CPF, seu RG, o endereço da sua mãe, uma foto segurando seu documento, só pra confirmar os dados aqui. Se o golpista for burro e cair, eu recupero meu dinheiro. Mas se ele não cair, eu vou começar a mandar um travazap todo dia pra ele, escrito bom dia, com foto de gatinho e piada do pavê pra ele. Ele vai se arrepender tanto, mas tanto, que ele vai me devolver esses 5 mil reais por danos morais. Quero ver só se eu não consigo esse dinheiro de volta.
0: Articulada ela, mas ela acha mesmo que o cara tá esperando.
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0: Chega! A camiseta Nativa é linda! Aproveitar o dia e o bom da vida, brindar um novo encontro ou explorar o mundo e viajar sem limites. Álbum com figurinhas da Copa. Algumas figurinhas pra você começar a sua coleção. Ó! Ganhando Elaine Medeiros Tambori. Telefone 4997. Elaine Tambori.

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3: Bom, essa é a sua Nativa, 105.7 FM. Bom dia, bom dia. Mais uma segunda-feira em nossas vidas. Excelente, maravilhosa manhã pra você. Estamos chegando, hein? Aqui, Fernando Maciel, muito prazer. E a partir de agora, até as 11 horas dessa linda manhã, junto com você. 8 e 7 da manhã. 8 e 7 pra você que tá aí já se preparando pra mais um dia de labuta. Ou pra você que já está no Pega faz tempo, né? Bom dia pra você, então. Vamos juntos a partir de agora, depois do Dionísio Mendes comandando o início dessa segunda-feira excepcional. Agora é tudo conosco. Aqui, Fernando Maciel, te fazendo companhia. 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Lembrando que hoje é segunda-feira e hoje tem vale compras do Super Gentil de presente pra você. Então vai mandando mensagem de áudio. Tô esperando. Daqui a pouquinho tem sorteio, viu?
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3: Bom dia, bom dia para você de toda a região oeste, meio oeste e também extremo oeste do Estadão de Santa e Bela Catarina. Excelente, maravilhosa segunda-feira, mais uma semana abençoada em nossas vidas, começando a partir de agora também aqui na programação nativa.
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3: Meus amigos, Charlie Chaplin não foi somente um grande comediante criativo que nos legou peças raras do cinema. Ele soube legar mensagens de piedade, compaixão, mesmo numa época em que o cinema ainda era mudo. Servindo-se da possibilidade que detinha, criou então o personagem Carlitos, doce, ingênuo e trapalhão, tudo ao mesmo tempo. Contudo, com um detalhe indiscutível, uma imensa capacidade de amar. Sabendo tecer críticas sem se tornar agressivo, Charlie Chaplin legou ao mundo um acervo considerável de peças cinematográficas que até hoje são vistas, revistas e muito mais. Mas não somente fez cinema, como ser humano, desde cedo, sofreu muito, vivenciando na infância a dor da orfandade paterna e a doença mental da sua mãe. Triunfando apesar de todas as adversidades, ele escreveu belas páginas. E uma delas fala exatamente em como superar os obstáculos da vida. Chama-se A Decisão. E esta mensagem diz assim: hoje levantei cedo pensando no que tenho a fazer antes que o relógio marque meia-noite. É minha função escolher que tipo de vida eu vou ter. Posso reclamar porque está chovendo ou agradecer às águas por lavarem a poluição. Eu posso ficar triste por não ter dinheiro ou me sentir encorajado para administrar minhas finanças, evitando o desperdício. Eu posso reclamar sobre a minha saúde ou então dar graças por estar vivo. Eu posso me queixar dos meus pais por não terem me dado tudo o que eu queria, ou eu posso ser grato por ter nascido. Eu posso reclamar por ter que ir trabalhar, ou eu posso agradecer por ter um trabalho. Eu posso sentir tédio com as tarefas da casa, ou então eu posso agradecer a Deus por ter um teto para morar. Eu posso lamentar decepções com amigos ou me entusiasmar com a possibilidade de fazer novas amizades. Se as coisas não saírem como planejei, eu posso ficar feliz por ter hoje para recomeçar. O dia está na minha frente, esperando para ser o que eu quiser. E aqui estou eu, o escultor que pode dar forma. Tudo depende de mim. Você, meu amigo, você, minha amiga que está nos ouvindo nesta manhã, já parou para pensar em como pode decidir pela sua felicidade ou infelicidade todos os dias? Já se deu conta de que tudo depende da forma como você encara o que acontece em sua vida? Há tantos momentos na nossa vida em que nós desperdiçamos e passamos na utilidade, na inutilidade ou então na reclamação? Momentos que podem se transformar em aflições ou então em alegrias. No momento, você pode resolver vencer ou se entregar à derrota, libertar-se das velhas fórmulas de queixas ou então prosseguir acabrunhando e triste. Lembre-se, a cada segundo você pode decidir o momento seguinte. Por isso, resolva-se pela escolha da melhor parte, porque este é o seu momento de decisão. Uma excelente segunda-feira e uma semana abençoada para você. Muito bom dia para você, 8h14, desta linda manhã de segunda-feira. Que bom ter você, meu amigo, que bom ter você, minha amiga ouvinte, ligado já desde as primeiras horas dessa linda manhã, junto com a gente, aqui na programação nativa. Vamos juntos até as 11? Hoje é segunda-feira, hoje tem vale compras de R$100, apresentando a Nativa de Super Gentil para você. Mande mensagem de áudio para cá, tô esperando você, hein? 3340-1616, nomezinho completo, cidade de onde você está ouvindo a Nativa. E não esquece a frase, hein? Manda pra gente aí, Nativa, eu quero o meu Vale Compras do Super Gentil. Manda aí pra gente que hoje rola sorteio na programação. Júnior e César, cheiro de culpado. Olha.

informativo é tudo e muito mais emoção com Maiara e Maraíza. Bengala e crochê aqui na melhor manhã do rádio. Eu quero saber se você, meu amigo, se você, minha amiga, já mandou aí pra gente mensagem de áudio. Tô esperando, hein, a sua mensagem de áudio pro 3340-1616 com o seu nome completo, a cidade de onde você está ouvindo a Nativa e a frase nativa, eu quero meu Vale Compras do Super Gentil. Manda aí pra gente que ainda hoje, pela manhã, vai rolar sorteio, viu? Tá bom? Tá combinado? Manda aí sua mensagem de áudio, tô esperando. Bora saber como é que vai se comportar o tempo, segundo os modelos da Defesa Civil. Meteorologista Fernando Rafael dizendo o seguinte, olha, hoje, segunda-feira, começa com maior nebulosidade pelo estado e com condições para chuva fraca e passageira que intercala com períodos de melhora. Nas áreas próximas à divisa com o estado gaúcho, a aproximação de uma frente fria volta a desestabilizar a atmosfera, favorecendo a ocorrência de pancadas de chuva e temporais bastante isolados, especialmente entre a tarde e também a noite, oferecendo risco baixo a pontualmente moderado para ocorrências associadas a alagamentos pontuais e também destelhamentos, viu? As temperaturas mínimas ficam próximas dos 7 a 10 graus entre os planaltos e meio oeste e dos 14 aos 16 graus no litoral. Durante a tarde, marcas próximas dos 22 a 24 graus no oeste e trechos do litoral entre Garopaba e também Itapuá, tá bom? É a previsão do tempo para hoje, segundo os modelos climáticos, e daqui a pouquinho eu trago as informações do tempo para amanhã, terça-feira, hein? 8h22 da manhã, essa é a Nativa, sua melhor amiga no oeste, o Estadão de Santa e Bela Catarina.

A Nativa é tudo e muito mais amor com Gustavo Lima, retrovisor aqui na sua manhã de segunda-feira hoje. Segunda-feira, dia 8 de junho de 2026. Obrigado pela sua maravilhosa companhia, pela sua audiência espetacular nesta bela manhã. Vamos saber como é que vai se comportar o tempo amanhã, terça-feira? Amanhã, terça-feira, dia 9, segundo dados da Defesa Civil. A passagem de uma frente fria pelo estado segue mantendo o tempo instável, com condições para pancadas de chuva, especialmente entre a madrugada e também o início da tarde, viu? No geral, amanhã, terça-feira, a chuva ocorre de forma muito irregular e com baixos acumulados, mas eventualmente pode vir acompanhada de temporais muito isolados, oferecendo risco baixo para ocorrências associadas, viu? No amanhecer da terça-feira amanhã, as temperaturas variam entre 8 e 16 graus pelo estado. Durante a tarde, variam entre 11 e 16 graus entre o Planalto Sul e o Grande Oeste, e entre 23 e 26 em áreas da Grande Florianópolis, Baixo e Médio Vale do Itajaí, e também Litoral Norte. Informações do tempo para amanhã, terça-feira, segundo a Defesa Civil do Estado de Santa Catarina. 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Ó, já na programação, eles chegam para cantar para você aqui, hein?

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1: A Nativa é tudo e muito mais, a sua melhor amiga no oeste do Estadão de Santa e Bela Catarina. Bom dia, bom dia. Boa segunda-feira. Tá acordando agora? É coisa boa, hein? Quem pode, pode. Pra você que tá na labuta já desde muitas horas, desde as primeiras horinhas desta segunda-feira. Bom dia, bom trabalho, boa segunda-feira, excelente semana. Bora produzir, né? Bora lá. Bora correr atrás dos objetivos. 8h33 dessa linda manhã. Seguinte, ó, vamos trazer informação pra você, mas antes eu quero trazer as participações da nossa audiência. Galerinha que tá mandando recado pra gente, porque hoje tem vale compras de R$100 do Super Gentil. Bom dia.
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1: Maravilha.
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1: Valeu, Isabete de Lima Alves. Obrigado pela companhia. Nossa audiência em Faxinal curtindo a programação nessa manhã. Alô, Paulão. Bom dia, meu querido. Tudo bem?
3: Beleza, canal. Moro no bairro Saiki, em Chapecó.
1: Beleza.
3: Então, gostaria de participar do Vale Compras.
1: Isso aí.
3: Nativa do Super Gentil.
1: Show de bola. R$100.
3: Muito obrigado. Ótima semana. Deus abençoe.
1: Igualmente para você, meu querido Paulo. Obrigado pela companhia. Quem mais está mandando recado para cá? Bom dia.
4: Bom dia. Oi, Marinês, bom dia. Chapecó.
1: Oi, Marinês. Tudo bem, querida?
4: Foi no sorteio da Nativa do Vale Compras Mercado Gentil.
1: Já está aqui no sorteio, querida. Obrigado pela participação, viu? Deixe-me ver quem mais. Bom dia, bom dia.
5: Bom dia, Nativa.
1: Bom dia.
5: Fala, Ana.
1: Oi, Ana.
5: Passando para já um ótimo bom dia para vocês. E gostaria de estar participando do sorteio do Vale Compras.
1: Valeu, querida. Obrigado pela participação, Ana. Valeu pela audiência. Boa sorte. Tá concorrendo já, viu?
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1: 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Aqui é muito mais Nativa. 8h35. Agora tem Juan com Leandro, Juan Leandro, né? Danilo e Davi.

0: 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Zezé de Camargo, irmão da Lua, amigo das estrelas, a sua melhor amiga, a sua melhor companhia na sua manhã de segunda-feira é a sua Nativa. 105.7 FM no rádio e também estamos no portal. 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Olha, a nova proposta de colaboração premiada apresentada pelo empresário Daniel Vorcaro, dono do Banco Master, está sob análise da Polícia Federal e também da Procuradoria-Geral da República. Quem deve decidir nessa semana se avançam aí ou não as negociações do acordo, viu? O material passou a incluir mais nomes, datas, detalhes e anexos complementares, além de aprofundar relatos sobre sua relação com autoridades dos três poderes e lideranças políticas. Segundo a CNN, a versão reformulada da delação é vista como uma tentativa de superar as resistências que levaram à rejeição da proposta inicial, com a expectativa entre pessoas próximas de Vorcaro de que o novo conteúdo seja considerado mais robusto. E de acordo com investigadores envolvidos no caso, o novo documento ampliou significativamente o nível de detalhamento das informações apresentadas por Vorcaro. A proposta passou a citar integrantes da cúpula do Congresso, ministros do governo Lula, lideranças da oposição e até o ministro do Supremo Tribunal Federal. Então, será que vem coisa grande por aí? É óbvio, né? Não nos surpreendamos se esta delação ou este processo passar a vigorar aí, se já não está, sob sigilo, sob segredo de justiça, que envolve grandes figurões da política nacional. Tudo vida? Então aguarde aí.
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0: pra trás já
1: fui. Nativa é tudo e muito mais, Marília Mendonça. Eu sei de cor aqui na programação Nativa. 12 minutos, faltando pras 9 da manhã. 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Se liga na programação Nativa, porque já já tem Luan Santana chegando aqui na programação.
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6: 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Seguinte, ó, hoje eu tenho pra você um vale-compras de R$100. 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Então, manda mensagem de áudio pra cá. 3340-1616, nome completo, cidade de onde você está ouvindo a Nativa. E a frase Nativa, eu quero o meu vale-compras do Super Gentil. Bom dia, Aline. Tudo
7: bom
6: bem?
7: Bom dia, Nativa.
6: Bom dia.
7: Aline Silva.
6: Aham.
7: Lourdes.
6: Beleza.
7: Eu quero o meu vale-compra do Super Gentil.
6: Aí sim, hein?
7: Até a próxima para todos me escutam. Obrigada, abençoada.
6: Valeu, Aline. Abençoada semana para você também. Obrigado pela companhia e pela audiência. Quem mais? Bom dia.
8: Bom dia.
6: Oi, bom dia.
8: Mari de Chapecó.
6: Oi, Mari
8: vale
6: de Chapecó.
8: Nativa.
6: Beleza. Tá concorrendo já, querida. Obrigado pela participação e boa sorte, viu?
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6: Nativa. 6 minutos, faltando para as 9 da manhã, Luan Santana. Olho Marrom. Bom dia.

0: A Nativa é tudo e muito mais, é Felipe com Ana Castela, sua boca mente, aqui na sua manhã de segunda-feira, hein? Hoje, dia 8 de junho de 2026. Você ligado, ligadinha na programação, valeu pela parceria, pela companhia sensacional neste belo dia. Você que está chegando agora também, sintonizando com a gente, obrigado pela sua preferência, pela sua audiência. E hoje tem Vale Compras, hoje é dia de Vale Compras aqui na programação Nativa para você. R$100 em compras no Super Gentil para você, meu amigo, para você, minha amiga, viu? Manda aí a sua mensagem de áudio, tô esperando, 3340-1616. E olha, o Congresso Nacional abre nesta semana uma rodada de discussões sobre duas medidas recentes adotadas pelos Estados Unidos que geraram preocupação no Brasil. Vamos lá. A classificação do PCC, do Primeiro Comando da Capital, e do Comando Vermelho como organizações terroristas, e também as propostas de novas tarifas sobre produtos brasileiros, viu? As iniciativas serão analisadas por parlamentares em diferentes comissões que pretendem avaliar os impactos políticos, econômicos e também diplomáticos das decisões americanas. Está marcada para quarta-feira agora, dia 10, né? Uma reunião da Comissão Mista de Controle das Atividades de Inteligência para discutir aí sobre a classificação de terrorismo adotada pelos Estados Unidos. Segundo o presidente da comissão, Nelsinho Trade, do PSD do Mato Grosso do Sul, o objetivo é ouvir especialistas, governo e representantes da diplomacia americana para discutir os impactos desta decisão.
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0: 9:01 da manhã, agora tem Chitãozinho e Chororó. Alô, bom dia para você!

0: A Nativa é tudo e muito mais. 9:07 da manhã. 9:07. Obrigado pela sua audiência maravilhosa nesta manhã de segunda-feira. Henrique e Juliano. Coisa linda, hein? E olha, informação na manhã pra você. Passados quase 3 anos e 6 meses do início do terceiro mandato do presidente Lula, do PT, 47% dos brasileiros afirmam que a corrupção no país aumentou desde a posse do petista. Os dados são da pesquisa Poder Data, realizada em 30 de maio a 1º de junho de 2026. O levantamento também mostra que 28% dos entrevistados avaliam que o nível de corrupção permaneceu inalterado, enquanto 21% dizem que houve redução. Outros 5% não souberam responder à pesquisa. Em relação à última vez que a pergunta foi feita pelo Poder Data, em janeiro de 26, a percepção de aumento da corrupção recuou 2 pontos percentuais. Já a parcela dos que afirmam que diminuíram as irregularidades avançou 3 pontos, eram 18%. Na época, o governo enfrentava os desdobramentos dos descontos indevidos nas aposentadorias do INSS, incluindo o episódio envolvendo Fábio Luiz Lula da Silva, Lulinha, filho mais velho do presidente. O Poder Data havia revelado em dezembro do ano passado que Lulinha manteve uma relação próxima e uma possível sociedade empresarial com Antônio Carlos Camilo Antunes, conhecido como o Careca do INSS. 9:08, e a partir de agora com a gente, Genética Labs, analisando a água que você consome, viu? 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Daqui a pouquinho, Júlia e Rafaela cantam pra você aqui na programação.
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4: A Nativa é tudo e muito mais. Alegria, emoção, descontração e entretenimento pra você. Muita informação, sem dúvida alguma. E por falar em informação, meus queridos e minhas queridas amigas e amigos ouvintes ligados na programação Nativa. Agora 9:13. Seguinte, ó, vou trazer o primeiro bloco de previsões astrais. Bora saber o que os astros têm a dizer nesta manhã pra você. De Áries, Touro, Gêmeos e Câncer, as primeiras previsões da manhã chegando aqui na programação Nativa.
5: Áries.
4: Arianos e arianas, o céu da semana sugere tempo de introspecção que pode trazer amadurecimento e autoconfiança na área de desafios. Com a Lua transitando no eixo crise-ideias, entre as fases minguante e nova, com Vênus começando seu percurso na área social, seu carisma para interações grupais pode ser elevado, ok? Trazendo então prazeres quando em coletivo, tá bom, Áries?
5: Touro.
4: Alô, taurinos, alô, taurinas, o céu atual sugere que Touro pode se beneficiar pela cooperação em gestões práticas da vida e aproveitar chances de ganhos materiais graças à transação da Lua, viu? Ou à transição da Lua. Há espaço para harmonia? Sim, há espaço para harmonia nos laços íntimos com trocas inventidas. Já que Vênus começa, então, a circular pela área familiar. Tá bom, Touro? É o recadinho para esta segunda-feira.
5: Gêmeos.
4: Alô, geminianos e geminianas. O seu céu sugere um espaço para reflexões e ajustes na carreira. A Lua entre as áreas de trabalho e o seu signo sinaliza a eliminação do que já não serve, né? E acena para novos caminhos. Como dica, a expressão do seu carisma e empatia trarão fluidez na comunicação, especialmente agora com Vênus na área de dialogar. Tá bom, gêmeos? Recadinho pra hoje.
5: Câncer.
4: Canceriano, é o seguinte, ó, pra você, o céu sugere que um período de introversão pode abrir portas para o amadurecimento. Isso pode ajudar você a se posicionar de modo mais consciente frente aos desafios que a vida apresenta. Aproveite então a passagem da Lua para promover a economia criativa, principalmente com a entrada de Vênus na área financeira. Tá bom, Câncer? Recadinho pra você nesta manhã de segunda-feira e daqui a pouquinho, previsões pra Leão, Virgem, Libra e também bem Escorpião.
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4: 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Bom dia, bom dia. 9:15.
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4: Obrigado pelo carinho da sua audiência. Júlia e Rafaela, Medo Novo.

0: Alternativa é tudo e muito mais. Simone Mendes, me ama ou me larga. Você que tá ligado comigo, ligada na programação Nativa, as melhores passando por aqui na sua manhã, te fazendo companhia nesta bela manhã de segunda-feira. Que bom, viu? Que bom ter você aqui ligadinho, ligadinha na programação. E olha, o governo de Luiz Inácio Lula da Silva estuda elevar o teto de faturamento do MEI, que é o microempreendedor individual, para R$130 mil anuais, viu? A informação é do ministro de empreendedorismo, Paulo Pereira, em entrevista ao Poder 360, viu? É a primeira vez que um integrante do governo detalha publicamente o intervalo de valores em estudo. O ministro afirmou que o pleito do setor empresarial é elevar o teto para 120 mil ou 130 mil e disse que a proposta busca chegar o mais perto possível deste patamar. A mudança, porém, não sai este ano. Pereira citou uma série de limitações orçamentárias e também eleitorais. O ministério deve apresentar nos próximos dias uma proposta formal para o presidente Lula decidir. Hoje só pode ser MEI quem fatura até R$81 mil por ano, limite congelado há mais de 10 anos. É esta e a questão envolvendo os limites aí do imposto de renda, né? Os novos limites do imposto de renda, essa questão envolvendo o MEI também já passou do tempo, já passou da hora de ser revista esses limites, né? 9h22 e por aqui a gente segue. Agora tem Diego e Victor Hugo com Bruno Marrone. Boa essa, curte aí.
1: Bruno Marrone,

0: A Nativa é tudo e muito mais Eduardo Costa. Imagina eu aqui na programação Nativa. 9 horas mais 28 minutos, 9h28, nessa linda manhã de segunda-feira. Hoje, dia 8 de junho de 2026. Que bom ter você, meu amigo. Que bom ter você, minha amiga ouvinte, ligado, ligada na programação Nativa. 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Ó, daqui a pouquinho, Israel e Rodolfo na programação.
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0: 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No oeste do Estadão de Santa e Bela Catarina, só da Nativa. 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Vamos agora a mais um bloco de previsões astrais. Saber o que os astros têm a dizer para você de Leão, Virgem, Libra e também Escorpião.
12: Leão.
0: Leoninos e leoninas, o céu atual sugere uma depuração interior que favorece renovações nas relações de amizade e sociais. Vale dedicar tempo ao que te dá prazer e nutrir a sua autoestima, já que Vênus acaba de entrar no seu signo, tá bom, Leão?
12: Virgem.
0: Virginianos e virginianas, o céu deste momento propõe fase positiva para colaborações profissionais que são refinadas através de ajustes construtivos, com a lua transitando entre área de relacionamentos e também do trabalho. Há sugestões para uma revisão emocional. Desafios do coração podem surgir com Vênus na área de crise, pedindo autoavaliação, tá bom, Virgem? Librianos e librianas, olha só, semana sugere maior dedicação às atividades que harmonizem o seu corpo, mente e espírito com a lua. Transitando na área da saúde e espiritualidade. Encontre apoio nas amizades agora que Vênus está na casa da confraternização. Tá bom, Libra?
12: Escorpião.
0: Alô, Lucília Escorpião. O céu sugere que Escorpião estará mais seletivo em momentos contatos, em seus contatos, ok? Fortalecendo seu círculo de confiança. Essa semana, a lua transitando entre as fases minguante e nova indica uma tendência a priorizar relações mais íntimas. No campo profissional, é um bom momento para demonstrar os seus talentos e aproveitar o reconhecimento que pode vir com a entrada de Vênus em sua casa profissional. Tá bom, Escorpião? E ó, daqui a pouquinho, Sagitário, Capricórnio, Aquário e Peixes. Já, já na programação Nativa, hein? 25 minutos, voltando para as 10 horas da manhã. Vem junto, aqui é a Nativa. Muito mais emoção para você. E agora tem Israel e Rodolfo.
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0: Interativa é tudo e muito mais. Laona Prado, Viva Voz, aqui na programação. Ouvimos também Israel e Rodolfo, Arruma um Bom, aqui na melhor manhã do seu rádio. Hoje tem promoção, hoje tem sorteio pra você, sabe o quê? 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Então não perde tempo, manda mensagem e participa. Bom dia. Alô.
1: Bom dia.
0: Bom dia.
1: Oi, dona Lourdes,
0: tudo bem?
1: Do Super Gentil, se for atendida, muito obrigada.
0: Maravilha, um abraço, querida.
1: Querido.
0: Um abraço pra você também. Pra ti também, abençoada semana. Obrigado pelo carinho da audiência, valeu pela sua companhia. Quem mais tá com a gente por aqui na manhã dessa segunda-feira excepcional? Começamos bem, hein? Estamos começando muito bem a nossa semana, junto com você, ouvinte de todos os dias. Bom dia!
2: Bom dia, Fernando.
0: Tudo
2: bem? Daí
0: ótimo.
2: A gente enxerê. Gostaria de participar do sorteio.
0: Beleza.
2: Desejar uma ótima, excelente semana pra todos que estão ligados. Obrigada, meu Nativa.
0: Valeu pra ti também,
2: um
0: viu?
2: Um super abraço pra ti, um bom trabalho. E Nativa, me dá o vale do Super Gentil.
0: Valeu.
2: Um abraço, tchau, tchau.
0: Daiane, abração pra você também, bom trabalho, boa labuta, boa segunda-feira, excelente semana, boa sorte sempre aí. E ó, lembrando que o sorteio vai acontecer daqui a pouquinho, aqui na manhã da Nativa, viu? Então se liga, aqui é Nativa, daqui a pouquinho rola sorteio pra você na programação.
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0: Agora... 9h42, 18 minutos faltando para as 10, é de Brito e Samuel, Romance Rosa.

0: acontecer.
1: A Nativa é tudo e muito mais, Gustavo Mioto, em pedido de socorro. 12 minutos faltando para as 10 horas da manhã. Você que está aí junto comigo, valeu pela parceria e audiência. 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E já na programação, ele está chegando para cantar aqui na programação Nativa.
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2: Na TV tudo e muito mais. Bom dia pra você, meu amigo. Bom dia pra você, minha amiga ouvinte. 7 minutos agora faltando pras 10 horas da manhã. Seguinte, ó, eu vou trazer o último bloco de previsões astrais na manhã desta segunda-feira pra você. Vamos saber agora o que os astros têm a dizer pra você de Sagitário, Capricórnio, Aquário Sagitário. E Peixes. Alô, sagitarianos. Alô, sagitarianas que estão ligados, ligados na programação nativa. Vamos então com as últimas previsões desta manhã de segunda-feira para você que acompanha a gente aí no seu local de trabalho, na sua casa, enfim, onde quer que você se encontre. Sagitarianos e sagitarianas, o céu desta semana sugere aprimoramentos nas relações que renovam aí a dinâmica das parcerias, viu? Com a lua transitando na área familiar, relacionamentos e entre as fases minguantes e novas, suas aspirações se harmonizam com as suas vocações, elevando a sua confiança. Ao mesmo tempo, Vênus passa pela sua área espiritual e sugere aí a priorização do autoconhecimento, tá bom, Sagitário?
3: Capricórnio.
2: Capricornianos e capricornianas, o panorama celeste sugere momento de renovações no cotidiano, especialmente com a lua atravessando a área de comunicação diária. Este é um período propício para autoanálise, o que pode fortalecer as suas emoções, já que Vênus agora transita na área mais íntima. Vale então refletir e valorizar o processo de autoconhecimento, tá bom, Capricórnio?
3: Aquário.
2: Alô, aquarianos e aquarianas, a semana convida Aquário a organizar o seu orçamento com consciência, equilibrando seus investimentos para o dia a dia e também para o lazer, com a lua na sua área material social. Aproveite então para valorizar as suas conexões culturais e afetivas, pois Vênus transita para a área de relacionamentos, trazendo mais prazer aí nas parcerias, tá bom, Aquário? Recadinho pra hoje.
3: Peixes.
2: Alô, piscianos, alô, piscianas, o céu da semana convida peixes a uma reflexão interna, auxiliando a estruturar pensamentos e planejar a vida doméstica. Aproveite então a energia lunar entre o seu signo, né, e a área da família para buscar prazeres simples e diários, além de abrir-se para trocas efetivas no ambiente ao redor com a chegada de Vênus na esfera cotidiana, tá bom, peixes? Recadinho para hoje, amanhã, neste mesmo horário, a partir das 9, mais previsões astrais.
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2: Bom dia, Nativa! Agora 5 minutos, faltando para as 10 da manhã.

0: Arativa é tudo e muito mais, Matheus de Cauã, ao Vivi a Cores. Você que tá junto comigo, obrigado pela companhia, 10 em ponto, hein? E aí, como é que tá a sua manhã? Espero que muito bem, espero que maravilhosamente bem, em companhia da Nativa, é bom demais, hein? E hoje temos vale compras de R$100, presentão Nativa e super gentil pra você. Bom dia, Gilmar.
1: Bom dia, Gilmar.
0: Como é que tá, meu querido?
1: Quero o meu vale compra da Nativa
0: aí FM. Sim, valeu, Gilmar.
1: Mercado gentil.
0: Abraço pra você, meu querido, obrigado pela companhia. Minha xará, Fernanda Dallagnol, bom dia, tudo bem?
2: Nativa, eu quero vale compras do super gentil.
0: Valeu, querida, abraço pra você, boa sorte. Oi, Catiane, tudo bem? Boa segunda-feira pra você, bom dia.
3: Bom dia, pessoal da Nativa, que é a Catiane aqui de Chapecó. Quero participar do sorteio do vale compras do gentil. Valeu. Quero ganhar. E tô na escuta da melhor Nativa FM.
0: Valeu, Catiane, abração pra você, obrigado sempre pela audiência, pela preferência, companhia nesta manhã de segunda-feira, viu? Fala, Leandrão, como é que tá, querido? Bom dia.
4: Bom dia, aqui é o Leandro Garcia do Fernandes de Xanxerê. Quero participar aí do sorteio do Vale Compras dos R$100 do Mercado Super Gentil.
0: Tá concorrendo já.
4: E desejar uma boa semana a todos os ouvintes da Nativa aí, pro pessoal aí da Nativa.
0: Valeu, meu querido.
4: Valeu, beleza. Obrigado, foi atendido.
0: Um abraço pra você, bom trabalho, boa labuta, boa segunda-feira. Oi, Dirley, como é que você tá?
5: Bom dia. Bom dia, Nativa. Quero o meu Vale Compra do Super Gentil. Dirley, tu vai mexer um bom trabalho, amigo Fernando.
0: Valeu, querida. Abraço pra você também. Valeu, Dirley. Abração. Oi, Beatriz. Tudo bem, querida? Bom dia.
6: Bom dia.
0: Bom dia.
6: Beatriz Elizabeth Canani de Xanxerê.
0: Valeu.
6: Vale Compras Nativa FM.
0: Show de bola. Quem mais está por aqui com a gente? Bom dia, bom dia.
7: Eu quero Vale Compras do Super Gentil juntamente com a Nativa.
0: Viu? Valeu.
7: Desgraça.
0: Essa é a Dona Vilma. Alô, Dona Vilma. Bom dia, querida. Obrigado pela participação aí. Boa sorte. Quem mais? Bom dia. Alô.
8: Bom dia, Nativa.
0: Bom dia.
8: Hoje é dia de Vale Compra.
0: Isso aí.
8: Do Super Gentil.
0: Valeu, querida. Abraço pra você. O que mais?
8: Bom dia, Nativa. Me dá o Vale Compra do Super Gentil.
0: Aí sim. Valeu, Franci. Abração pra você. Obrigado pelo carinho e pela companhia, viu? Quem mais? Fala, Yunis. Bom dia.
9: Um forte abraço pra todos vocês aí da Nativa.
0: Valeu, meu querido.
9: Meu, aqui é excelente cliente de vocês.
0: Ó, ouvinte todos os dias.
9: Chapecó,
0: assíduo. Valeu, Yunis.
9: Abraço pra você.
0: Obrigado.
9: E
0: viu?
9: Me coloca aí no sorteio.
0: Já tá no sorteio, meu querido. Obrigado pela companhia aí, ó. Continua sempre com a gente. É uma satisfação, uma alegria sempre ter você ouvindo aí a programação Nativa. Um forte abraço. Boa sorte. Obrigado pela companhia, viu?
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0: Paranatiba é tudo e muito mais. Ele é Amadão Batista, eu quero namorar. 10:08 dessa linda manhã, bom dia. Obrigado pela sua audiência. Amanhã de segunda-feira, hoje tem Vale Compras de R$100. Presentão Nativa pra você e em parceria com o Super Gentil. Vamos ouvir a nossa audiência. Bom dia, bom dia. Alô.
1: Bom dia. Meu nome é Odete Pereira, aqui de Chapecó.
0: Fala, Odete.
1: Gostaria de participar do, do sorteio do Vale Compras do Supermercado Gentil.
0: Tá participando já, obrigado, viu?
1: Estou na Nativa.
0: Show de bola, querida. Obrigado pela audiência. Oi, Lucy, tudo bem?
2: Super Gentil?
0: Valeu, é isso aí. Rápido e rasteira. Valeu, Lucy. Abração pra você, obrigado pela companhia, pela audiência. Quem mais tá com a gente por aqui? Alô, bom dia, bom dia.
3: Bom dia.
0: Bom dia.
3: Na Rádio Nativa.
0: Bom dia pra
3: você. Me dá o Vale Compras do Super Gentil.
0: Show de bola, obrigado. Lucy. A Lúcia Trindade, é isso? Lúcia Trindade, ligadinha com a gente. Obrigado pela participação. Quem mais tá por aqui ligadinho na programação Nativa? Bom dia, bom dia.
4: Bom dia.
0: Bom dia.
4: É Leonice dos Santos Pereira.
0: Oi, Leonice.
4: Gostaria de ganhar o Vale do Super Gentil. E que a nossa semana seja uma semana abençoada.
0: Amém.
4: E produtiva.
0: Valeu, Leonice.
4: Para todos nós.
0: Abraço para você. Obrigado pela companhia, para a família também. Excelente segunda-feira e boa semana. Bom dia. Vamos começar uma nova semana abençoada. Rodrigão Antônio Carminati. Alô, Rodrigão. Semana abençoada para você também, para a família. Obrigado pela audiência, pela companhia de sempre. Que Deus abençoe você, que Deus abençoe a família. E obrigado pela audiência maravilhosa de todos os dias, viu? Quem mais está por aqui também? Deixe-me ver, mandar um alô para a galera. Oi, Maximino. Como é que tá, meu querido? Bom dia.
5: Bom dia. Bom dia, meu amigo também. Fernando Maciel.
0: Opa, show de bola.
5: Faz o Pix Nativa.
0: O Pix é quinta-feira. Vou colocar teu nomezinho aqui. Hoje é Vale Compras de R$100, presentão da Nativa e Super Gentil. Tá bom, queridão? Obrigado aí. 10:10 da manhã, Murilo Ruf. Saudade estranha. Bom dia.
6: É inevitável.

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1: 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Emoção, muito mais música, muito mais alto astral. Pra você ligado, ligada na programação Nativa, 10h19 dessa linda manhã de segunda-feira. E olha, pra você que gosta de manter-se bem informado, bem informada, presta atenção porque estão chegando as últimas da hora.
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1: Muito bem, vamos então com as últimas informações da hora. INSS altera o programa especial e decide acelerar a liberação de pagamentos pendentes. Nova portaria prioriza recursos administrativos e atualizações no CNS, né? Para acelerar então a liberação de benefícios do INSS. Israel suspende ataques ao Irã a pedido de Trump, diz a autoridade. Presidente americano conversou com Benjamin Netanyahu por duas vezes em menos de 24 horas. Governo corta verba e exército suspende ação na fronteira contra o crime. Contingenciamento para o orçamento da defesa foi de 4,3 bilhões de reais. E esse é o governo que quer lutar aí contra o crime organizado. Preço da carne não deve baixar no Brasil, mesmo com o veto da União Europeia às exportações. A suspensão das compras de carne brasileira pela União Europeia, confirmada no último sábado, pode gerar um prejuízo de 1,8 bilhão de dólares por ano ao agronegócio brasileiro, mas não deve garantir o alívio nos preços para o consumidor nacional, esperado, na verdade, com uma possível sobra do produto original da origem animal no mercado interno. Especialistas ouvidos pelo R7 explicam que a facilidade do Brasil em redirecionar as exportações para a Ásia e também os Estados Unidos, somada aos novos custos logísticos e operacionais gerados pela medida, impedem uma queda drástica nos valores praticados pelos açougues. O economista Hugo Garbi explica que há uma possibilidade concreta de que o mercado interno absorva parte da produção originalmente destinada à União Europeia, o que, em circunstâncias normais, tenderia a reduzir os preços praticados no país. No entanto, caso o Brasil encontre rapidamente mercados alternativos para os produtos de origem animal, os impactos não seriam relevantes. Abre aspas aqui. A tendência mais provável não é uma queda abrupta dos preços da carne, mas sim uma acomodação moderada, possivelmente perceptível em determinados cortes e por um período limitado. Fecha aspas, avalia ele, né? Segundo Garbi, caso haja uma redução nos preços, ela dificilmente impactaria de maneira substancial a trajetória da inflação brasileira, apesar de uma venda de carnes ter peso relevante no grupo de alimentação do IPCA, que é o Índice Nacional de Preço ao Consumidor Amplo, né? Abre aspas novamente, o comportamento do IPCA continua sendo influenciado por variáveis muito mais amplas, como energia elétrica, combustíveis e serviços, a política fiscal, taxa de câmbio e expectativas inflacionárias. Assim, mesmo que haja uma contribuição desinflacionária oriunda do setor de alimentos, ela pode ser parcialmente anulada por pressões vindas de outros componentes da economia, né? Argumenta ele. Outro fator que dificulta a redução dos preços praticados no país seriam os custos relacionados a uma eventual adequação da produção brasileira aos parâmetros exigidos pela União Europeia. Para o economista João Marcelo Abud, né? Tal mudança seria positiva por harmonizar o padrão da mercadoria exportada, mas por outro lado, encareceria o valor que chega ao consumidor final. Então tá aí, se o pessoal tá felizinho porque a União Europeia bloqueou a compra de carne de origem, a carne brasileira, né? Proteína animal brasileira, agora os preços vão baixar aqui no Brasil. Não é bem assim, né? 10h23, a qualquer momento nós voltamos com mais informações.
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1: Marília Mendonça. Foi por conveniência. Bom dia.

0: Nativa é tudo e muito mais emoção pra você na sua manhã. Manhã espetacular de segunda-feira, começando bem a semana. Em companhia da Nativa, tá bom demais. 105.7 FM no rádio, também estamos no portal, acessa lá, cliquenativa.com.br. Gustavo Lima com Luiz Fonsi Vagabundo aqui na programação. Deixa eu ouvir mais alguns ouvintes que estão ligados com a gente nesta manhã. Olá, bom dia, bom dia. Oi, Mari.
1: Bom dia, Nativa.
0: Tudo bem?
1: Diga lá. Participar do sorteio do Vale Compras dos Gentil.
0: Valeu.
1: Está
0: participando.
1: E meu nome é Maria da Luz.
0: Valeu, Maria da Luz. Abração para você. Obrigado pela companhia. Fala, Tatiane. Como é que você está? Bom dia.
2: Bom dia.
0: Bom
2: tudo
0: dia.
2: Bem,
0: ótimo.
2: Nativa.
0: Diga lá.
2: Aqui é a Tatiane Gonçalves da Silva, do município de Xantirê.
0: Beleza.
2: Sempre na programação da Nativa.
0: Maravilha.
2: Nativa, eu quero meu Vale Compras da Nativa.
0: Show
2: com
0: de
2: o
0: bola.
2: Super Gentil.
0: Valeu,
2: um
0: Tatiane.
2: Um abraço, uma ótima semana para todos.
0: Um abraço para você também. Obrigado pelo carinho, viu? Daqui a pouquinho, Danilo e Davi aqui na programação.
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2: Nativa é tudo e muito mais emoção pra você. 10h34 dessa linda manhã de segunda-feira. Obrigado pela sua audiência. Obrigado por estar sempre com a gente aqui na programação, viu? Sintonizando 105.7 no rádio e também acessando o nosso portal cliquenativa.com.br, www.cliquenativa.com.br. E agora é hora de homenagear os nossos amigos e amigas que hoje estão completando mais um ano de vida. Conta pra mim, tá de aniversário hoje? Parabéns pra você então, viu? Felicidades. Muitos e muitos anos de vida, saúde, paz, sucesso, alegria, muitas coisas boas, viu? Laírton Coates, parabéns pra você. Michele e Cristina Santin também. Bárbara Priman Piola, Marcos Bach também, Edmilson Vicentino também, hoje completando mais um ano de vida. Saúde, paz, sucesso e as bênçãos de Deus estejam sobre você nesses dias. Quem mais aqui? Marco Bach já falei, Edmilson Vicentino, Sandra Gouveia, Ana Fátima Reck, parabéns. Natiele Marical, também parabéns para Ivonei Borges, parabéns para Rosa Maria Fidelis, Stefan, hoje completando também mais um ano de vida. Saúde, paz, muitas alegrias, que as bênçãos de Deus estejam sobre vocês neste e em todos os dias de suas vidas, viu? Bom dia para vocês. Segue a gente lá no Instagram, no @nativa105.7, também no Facebook, @nativa105.7. Vai lá.

0: Deus.
1: Daniel, aqui na programação, fale um pouco de você. Obrigado pelo seu carinho, pela sua companhia nesta manhã, viu? É a sua nativa. Muito mais emoção, muito mais música. Vamos juntos aí, manda seu recado. WhatsApp liberado 3340-1616. Vamos ouvir a nossa audiência. Bom dia.
2: Bom dia, pessoal.
1: Bom dia.
2: Da nativa.
1: Tudo aqui bem?
2: Gostaria de participar do sorteio desse Vale Compras do Super Gentil.
1: Coisa boa.
2: Um abraço.
1: Valeu. Outro abraço pra você. Obrigado pela companhia. Valdecir, como é que tá, querido?
3: Bom dia, aqui é o Valdecir de Xanxerê. Quero participar aí do...
4: Uma boa semana
3: todo mundo.
1: Do...
3: Gentil, né?
1: Ó.
3: E ganhar mais uma vez, já ganhei duas vezes já. Né?
1: Aí, na que tal esse bicho, hein? Valeu, Valdecir. Abraço pra você, meu querido. Sortudo, hein? Obrigado pela audiência. Valeu pela parceria. Quem mais? Bom dia.
5: Bom dia, Nativa.
1: Bom dia. Oi, tudo
5: aqui
1: bem?
5: Aqui é a Catarina.
1: Oi, Catarina.
5: Do Alvorada de Chapecó.
1: Beleza.
5: Gostaria de participar do Vale... Do Mercado Gentil, com
1: beleza.
5: A Nativa.
1: Show
5: sempre
1: de bola.
5: Nativa.
1: Sempre Nativa, valeu. Oi, Tatiane, bom dia, tudo bem?
6: Bom dia, Nativa, bom dia. Aqui é Tatiane. Tudo bem?
1: Ótimo.
6: Estou amando as músicas de hoje.
1: Coisa boa, tá bom hoje,
6: especial.
1: Hein?
6: Gostaria de ganhar meu vale-compra de 100 reais. Muito obrigado, Nativa, bom dia.
1: Valeu, bom dia para você também, boa sorte. Obrigado pela audiência e pela parceria também de todos os dias aí, viu? Seguinte, ó, vou trazer mais uma música e daqui a pouquinho tem o sorteio do vale-compras de hoje, então se liga.
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1: Simone Mendes, Direitos Iguais.

Paraty é tudo e muito mais, Ana Castela. Olha onde eu tô. Agora 12 minutos faltando para as 11 horas da manhã, meus queridos. A hora passou muito rápido, de verdade, nesta manhã. Que bom ter você junto comigo nesta segunda-feira. Obrigado pela audiência. Mas é o seguinte, ó, vamos agora ao sorteio. Bora lá saber quem é o ganhador, quem é a ganhadora de hoje. O nosso vale-compras de R$100. Super gentil. Tá afim? Você quer o vale-compras? Então é o seguinte, produção, tá liberado aí, não? Tá liberado aí pro sorteio já? Vamos lá então saber quem é o ganhador, quem é a ganhadora de hoje do Vale Compras de R$100, presentão da Nativa e do Super Gentil pra você. Hoje tem R$100 então em Vale Compras pra começar bem a semana. É bom demais, hein? Se você não mandou sua mensagem, olha, não dá mais tempo, infelizmente, né? Não dá mais tempo, infelizmente, de você mandar a sua mensagem, porque nós vamos realizar o sorteio agora, aqui na programação Nativa, viu? Só o WhatsApp colaborar aqui com a gente e a produção também, pra gente conhecer o ganhador ou a ganhadora do prêmio de hoje, que é um vale-compras de R$100, tá bom? Em compras no Super Gentil, presentão da Nativa em parceria com o Super Gentil aqui em Chanchiré. Então vamos conhecer o ganhador ou a ganhadora. E aí, conta pra mim, produção, já podemos? Podemos aqui, já temos o número, temos o contato já da pessoa, do ganhador ou da ganhadora. Temos o contato? Vamos lá então, número de telefone. Vamos lá, número de telefone. Deixa eu soltar uma vinhetinha aqui rapidinho, né? Cadê a vinheta da promoção? Cadê a vinheta? Tá aqui. Vamos de prêmios então? Bora lá. Vamos saber quem é o ganhador ou a ganhadora. Final do telefone 0662. Final do telefone 0662. Deixe-me ver aqui. Produção, temos o áudio? Bom, WhatsApp, temos o áudio, mas o WhatsApp não tá querendo liberar o áudio, é isso? É isso mesmo. Deixe-me ver aqui. Final do telefone 0662. Final do telefone 0662. É ganhadora. Pela foto é ganhadora, né? Tá bom, então. Deixa eu ver aqui, o WhatsApp pode colaborar, poderia colaborar com a gente, né? Pra nós termos aqui... Ah, agora sim, me apareceu o nome, a Daiane. Oi, Daiane, parabéns pra você. A Daiane faturou R$100 vale compras do Super Gentil de hoje. A Daiane, final do telefone 0662. Daiane, é o seguinte, ó, parabéns pra você, primeiramente. Segundamente, dentro em breve, a produção vai entrar em contato com você aí, tá bom? Para saber como você faz para retirar o seu vale-compras de R$100, é a Daiane, ouvinte da Nativa, final do telefone 0662, você faturou então vale-compras de R$100, o Super Gentil em parceria com a Nativa FM, tá bom? Dentro de muito breve, a produção aqui da Nativa vai entrar em contato com você para te explicar aí como é que você faz para retirar o seu vale-compras de R$100. Você que não ganhou, fica triste não. Mais prêmios na parte da... Se liga aqui na parte da tarde. Nós vamos começar aí, vamos iniciar o sorteio da promoção de outono da Nativa, viu? Já foi autorizado aqui pela nossa coordenação. Logo mais à tarde, então, teremos também o início dos sorteios dos prêmios da promoção outono da Nativa. Combinado? Você que não ganhou hoje pela manhã, fica triste não, que à tarde tem mais. Se liga na programação Nativa. Combinado? E parabéns pra Daiane. Final do telefone 0662. Faturou. Vale compras de R$100 no Super Gentil. Combinado? Eu vou ficando por aqui, deixando meu abraço, agradecendo imensamente seu carinho maravilhoso nesta manhã. Se Deus nos permitir.

Tô de volta. Daqui a pouquinho tem o Te Amo Pra Sempre. Depois do Te Amo Pra Sempre, tem o Aconteceu Comigo. Logo mais à tarde, Thiago Freitas te faz companhia aqui na melhor manhã do rádio. Combinado? Forte abraço, então. Fiquem todos com Deus. Amanhã, se o nosso queridíssimo Deus permitir, eu tô de volta a partir das 8 horas da manhã. Tá bom? Forte abraço, fiquem todos com Deus e até mais. Tchau.

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sempre bom lembrar que a arte da vida é dançar conforme a música. Então vamos viver da melhor maneira possível, né? Porque o tempo não para, não dá pausa para descanso e nem espera você se recuperar de nada. A vida simplesmente vai acontecendo. Seja fã da humildade, mas inimiga do ego. Companheira da verdade, adversária da mentira, parceira da fé, oponente da covardia e sempre aliada do amor e fortalecida pela coragem. Boa semana dançando com a música que toca o seu coração.

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vamos falar de amor aqui na Sonativa? Vamos mandar recado carinhoso no 9198-441-6545. Semana especial, sexta-feira é o dia dos namorados. Mas todo dia, todo momento, é um bom momento para falar de amor, né? Para ouvir aquelas músicas lindas que trazem boas lembranças, fazem lembrar das pessoas especiais na vida. Então, a partir de agora, deixa a emoção tomar conta do seu coração.

casais apaixonados. A Jaqueline mandou pro Edson: você é o melhor companheiro que eu poderia ter. A minha melhor escolha todos os dias. Te agradeço por ser esse parceiro incrível e esse pai maravilhoso para os nossos filhos. Você é muito importante para nós, meu amor. Te amo. A Marlúcia mandou para o Gilvan: quero que saiba que enquanto estiver aqui, você nunca estará sozinho. As pessoas podem não entender os planos de Deus na nossa vida, mas só nós sabemos o quão grande é o nosso amor. Te amo para sempre e prometo que para sempre seremos nós dois contra o mundo. A Tamires mandou para o Newton: não existem palavras suficientes para expressar o tamanho do amor que eu sinto por você. Mas eu quero que saiba que você é uma das maiores bênçãos que eu já recebi. Obrigada por existir, por me amar e por ser exatamente quem você é. Te amo mais do que as palavras podem explicar. E será assim para sempre.

Nativa é muito mais a paixão de Maiara e Maraísa. Tanta gente buscando, né, o Felizes para Sempre. Importante é não desistir dessa busca do amor, pra saber se vai dar certo só tentando mesmo, né? Essa música também já me fez lembrar a história da Aurora, que você vai ouvir daqui a pouquinho no Aconteceu Comigo da Nativa. Muitas vezes a realidade destrói os nossos sonhos, né? Sabe, aqueles castelos, aqueles sonhos que a gente constrói, que a gente quer viver no amor. Será que ela conseguiu? Vem ouvir essa história nos detalhes para poder mandar recado e para compartilhar os seus sentimentos também com a gente. Te espero no YouTube também, viu? Rede Nativa Oficial, assim que começar a história, começa a nossa live para a gente conversar. Agora vou entregar um recado aqui do Daniel para Laura. A todo momento, eu sinto aqui o seu carinho, seu cuidado. Tenho certeza que eu tenho ao meu lado o amor da minha vida. E eu quero ser para sempre seu. Quero que a nossa história continue sendo construída com todo esse amor. Te amo.

A Nativa é tudo e muito mais, uma trilha sonora de filme inesquecível. Patrick Swayze, She's Like the Wind, lá de 1987.

0: leve, mais feliz. Costumo sempre dizer que segunda-feira é aquele dia que você para tomar as decisões, né? Então, ó, decida primeiro cuidar de você, depois vai cuidar dos outros, né, Vanderlei? Bom dia!
1: Bom dia, Gi. Olha, é uma grande verdade e a maioria das pessoas não adotam isso na vida, né? A gente vai deixando, priorizando outras coisas, o trabalho, conta, família, parentes.
0: Sim.
1: E aí, quando a doença chega, é que você vê que está sozinho, está sozinha.
0: Quando
1: some
0: corpo,
1: todo mundo.
0: Quando o corpo trava, né?
1: Some todo mundo, é impressionante. E aí vem o quê? Lamentações.
0: Isso mesmo. Mas, ó, eu recebi um recado agora de manhã aqui da Geise, fiquei tão feliz que eu vou compartilhar com todo mundo, mas tem uma dúvida que eu queria que você esclarecesse também. A Geise, ela falou, Gi, eu brigo a vida inteira com a balança. Fico sempre nesse efeito sanfona, engordo, emagreço. Mas ela contou que fez o uso de canetinhas e não teve o resultado que ela esperava. Ela falou, vou tentar o magnésio. Ah, ouço tanto vocês e adoro a Nativa, vou tentar o magnésio. E ela teve o resultado que ela esperava. Sabe aquela gordurinha que não sai da gente? A mulher tá sempre querendo emagrecer 2 quilos. Ela falou, eu tô muito feliz, tô muito satisfeita, tanto que eu tô aqui mandando esse recado pra contar.
1: Sabe por quê?
0: Por quê?
1: Porque assim, ó, é o cortisol. Se você faz jejum, se você faz dieta, se você faz, usa canetinha, se você faz algum processo de emagrecimento, a maioria das pessoas podem emagrecer, mas voltam a engordar. Ah, não, você tem que fechar a boca. Não, não é isso. Acontece que você precisa entender, o corpo está produzindo cortisol. Como que ele produz cortisol? Uma pessoa ansiosa, uma pessoa estressada, preocupação do dia a dia. Você começa o dia já preocupado, preocupada, muita pressão no trabalho por metas, por resultados.
0: Sim.
1: Isso gera cortisol. O corpo, ele fica produzindo esse hormônio descontroladamente. A pessoa fica inchada, trava o metabolismo. O processo inflamatório, o fígado vai ficar gorduroso, o intestino inflamado. E por mais que você tome remédio, o remédio não consegue dar o efeito.
0: Entendi.
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0: 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Vamos? Segunda-feira, dia de decisões. Cuidar da saúde é a melhor decisão que você pode ter. Obrigada, viu, Vanderlei?

Oi, Nativa, bom dia. Meu nome é Angélica Guerra. Meu recado hoje vai para Ricardo. Meu amor, eu tô aqui para dizer que eu te amo, que eu agradeço a Deus todos os dias por ter colocado você no meu caminho. Pois hoje, junto com você, nós temos uma linda família. Obrigada, meu amor. Te amo muito. Beijo.

0: A Nativa é muito mais saudade de Sandy Júnior. Inesquecível. Trilha sonora aqui desse recado tão lindo da Angélica pro maridão, na semana especial do Dia dos Namorados. Quero vocês assim, hein? Apaixonados e se declarando aqui no nosso Te Amo Pra Sempre. Que volta amanhã às 11 da manhã, horário de Brasília. Tem emoção, tem amor, tem aprendizado. Daqui a pouquinho na história de hoje do Aconteceu Comigo. Vem ouvir.
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1: Bem-vindos ao Aconteceu Comigo desta segunda-feira, onde você vai conhecer a história da Aurora. Muita gente vai se ver um pouco na história dela. Sabe, essa pessoa que acredita no amor, que quer viver um grande amor? Quem nunca, né? Pessoal do YouTube chegando também no canal Rede Nativa Oficial para ouvir a história, para conversar na nossa live. E eu quero que você mande um recado assim que terminar de ouvir a história. Qual a emoção que você estiver sentindo? Vamos ajudar a Aurora. 9198-441-6545 é o nosso WhatsApp, tá? Será que ela se decepcionou muito nessa vida? Você.
2: Oi, Nativa. Meu nome é Aurora, e por muito tempo eu achei que amar significava aguentar tudo. Eu cresci dentro de uma casa onde existiam muitas brigas. Meu pai trabalhava muito, nunca deixou faltar nada para mim e para o meu irmão. Tentou ser o melhor pai possível, mas não era um bom marido para minha mãe. Eu vi minha mãe chorar muitas vezes. Ouvi palavras duras, vi dores que uma criança nenhuma deveria ver. E desde pequena eu prometi para mim mesma que quando crescesse, nunca aceitaria viver um relacionamento parecido com aquele. Mas a vida às vezes faz caminhos estranhos. Com 16 para 17 anos no ensino médio, eu conheci meu primeiro namorado, Marcelo. Era aquele amor adolescente, com direito a frio na barriga, cartinhas de amor e planos bobos, típicos de jovens sonhadores. Eu estava completamente apaixonada. E por conta dos problemas que eu vivia dentro da minha casa, o Marcelo acabou virando meu porto seguro. Ou, pelo menos, era o que eu achava. Meus pais não aceitavam ver que a filha deles estava crescendo e estava feliz.
3: Feliz? Aurora, você lá tem noção do que é ser feliz com um homem?
4: Claro que não, né, mãe? Pelo exemplo que eu tenho aqui em casa.
3: Ah, você acha que não vai acontecer com você? Você vai sofrer na mão desse rapaz, menina. Escuta o que a sua mãe tá falando.
5: Escuta o quê?
4: Nada, pai.
5: Se é daquele infeliz que vocês estão falando, a única coisa que eu quero ouvir é que você botou ele pra correr, Aurora. Eu já te avisei. Eu não aceito esse namoro.
2: Meu pai nunca aceitou bem meu namoro. E a minha mãe só falava coisas muito duras pra mim. Eles só brigavam comigo. Meu pai culpava minha mãe. E a situação estava complicada. Então, no meio daquela confusão, eu saí de casa. Morei um tempo com o Marcelo e ficamos um período afastados da minha família. Mas o tempo ajeitou algumas feridas e nós conseguimos nos reencontrar. Voltei a conviver com os meus pais. Eu e o Marcelo nos casamos e eu achei que a partir daí minha vida seria perfeita. O tempo ajeitou algumas feridas e nós conseguimos nos reencontrar. Voltei a conviver com os meus pais. Eu e o Marcelo nos casamos.

0: sem o marido.
1: Além de possessivo, o Marcelo era agressivo, mentiroso. E eu era muito nova. Estava apaixonada. Eu era inocente para perceber aqueles sinais. Quando eu percebi, já estava presa numa vida que não parecia mais minha. No meio desse casamento tóxico, enquanto eu ainda não sabia do que meu marido era capaz, crescia algo lindo dentro de mim. O sonho de ser mãe. Mas eu não engravidava de jeito nenhum. Fizemos tratamentos durante 2 anos. Depois descobrimos que a dificuldade era dele. Mas mesmo assim, quem passava pelos procedimentos, hormônios, dores e frustrações, sempre era eu. Minha primeira gravidez terminou em perda. E a segunda também. A terceira foi uma gravidez anembrionária. O embrião não se formou. Depois de tantas tentativas frustradas e tão sofridas, eu já estava começando a desistir do meu sonho. Parecia que a maternidade nunca seria para mim. Ao mesmo tempo que eu sofria com isso, eu descobria que o Marcelo me enganava, mentia e escondia coisas de mim. Todo mundo sabia das traições do meu marido, menos eu. Além disso, ele era uma pessoa agressiva. Se envolvia em confusões, brigas, em situações perigosas na rua. Até que um dia aconteceu algo que mudou a minha vida para sempre. Ele chegou bêbado em casa num domingo à tarde e eu não fiquei quieta.
2: Nossa, achei que você não vinha mais para casa hoje.
0: O quê? O que você está falando, sua bocuda?
1: Ele se irritou com a minha atitude, pegou uma arma que escondia dentro de casa e disparou. O tiro acertou o fogão, mas bastou para me fazer enxergar a situação em que eu me encontrava. Naquele momento, eu entendi que se eu continuasse ali, talvez eu não sobrevivesse e não estaria aqui hoje para contar a minha história. Então, depois de 12 anos juntos, eu fui embora. Desisti dos embriões que ainda estavam congelados. Desisti do sonho da maternidade. Desisti do casamento. Mas pela primeira vez, eu não desisti de mim. Foi uma fase muito dolorosa. Eu me senti humilhada, culpada, quebrada emocionalmente. Passei muito tempo sem querer me envolver com ninguém. Não acreditava mais no amor. Até que anos depois, durante a pandemia, eu resolvi tentar novamente. Afinal, eu também mereço ser feliz. Conheci o Daniel por um aplicativo de relacionamentos. Ele parecia diferente, mais maduro, responsável, tranquilo. Nós começamos a conversar, nos aproximamos e percebemos que queríamos as mesmas coisas. 6 meses depois, eu recebi a notícia que mudou a minha vida inteira. Eu tô grávida?
2: Ai, não é possível. Será?
1: Eu não acreditava. Fiz vários testes para confirmar, porque parecia impossível depois de tudo que eu tinha vivido. E pela primeira vez na vida, eu consegui levar uma gestação tranquila. Eu me sentia feliz, bonita, uma mulher radiante. E o Daniel curtiu muito junto comigo. Ouvíamos música juntos, fazíamos planos, imaginávamos como seria a nossa filha. Até que a nossa princesa nasceu, Ariel. Ela foi o maior milagre da minha vida. Mas depois que ela nasceu, eu comecei a perceber que o conto de fadas que eu estava vivendo não era tão perfeito assim. Aos poucos, fui enxergando lados do Daniel que eu não conhecia. Comentários em redes sociais, atitudes escondidas, perfis em aplicativos. E quando eu descobri que ele tinha criado um perfil para conhecer outras mulheres,

0: meu mundo desabou de novo. Aquela foi uma das maiores decepções da minha vida. Eu já não sofria só por mim. Sofria pela minha filha também. A ideia de separação me destruía, porque eu não queria que ela crescesse longe do pai. E eu tentei insistir. Mas um dia eu entendi uma coisa muito importante. Para minha filha ser feliz, eu precisava ser feliz primeiro.
1: Isso não tá mais dando certo. Eu não tô feliz, Daniel. E eu preciso ficar bem pela Ariel.
2: É.
1: Eu vi de perto minha mãe sofrendo com meu pai. E eu não quero isso pra nossa filha. Também não quero isso pra mim.
2: Acho que você tá certa.
0: E foi aí que nós decidimos nos separar. Hoje eu e o Daniel seguimos caminhos diferentes como casal. Mas continuamos sendo pais da Ariel. Conversamos todos os dias sobre ela. Dividimos responsabilidades e fazemos o possível para que ela cresça cercada de amor. Eu moro sozinha com a minha filha. Sou professora pós-graduada. Trabalho muito. Corro atrás dos meus sonhos. E nunca dependi de ninguém. Minha filha é a coisa mais importante da minha vida. E tudo que eu faço é pensando nela. Meu maior sonho agora é morar no interior, num lugar mais tranquilo, onde ela possa crescer tendo infância, liberdade e paz. E se eu estou contando a minha história hoje, é porque eu quero dizer para outras mulheres que elas não precisam desistir de si mesmas. As pessoas podem nos decepcionar, podem nos machucar, podem quebrar partes da gente. Mas isso não pode mudar quem nós somos de verdade. Eu ainda acredito na gentileza. Acredito muito no amor de mãe. Acredito em recomeços. Hoje eu não estou namorando e nem quero. Minha prioridade é outra. Sim, tenho medo de tentar novamente. Mas isso não significa que será assim para sempre. E acima de tudo, eu só quero agradecer a Deus por ter me dado forças para me levantar depois de cada queda. Se você está ouvindo a minha história agora e está vivendo um momento difícil, eu só quero te dizer uma coisa. Tenha coragem. Não desista dos seus sonhos. Não desista de você. Porque às vezes a vida destrói os nossos planos só para depois entregar algo ainda mais bonito. Obrigada por ouvirem a minha história.
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1: 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A Nativa quer muito mais emoção aqui no nosso Aconteceu Comigo. Ouvindo atentamente a história da Aurora, com essa música da Paula Fernandes, perfeita, né, pra ela. Que nesse momento tá curtindo a vida, fazendo os planos pra ela, pra filha. Deixando aí os sentimentos, o coração um pouquinho de lado, depois de tanto sofrimento, né, Aurora? Mas não desista, meu amor, você é muito forte. Você sabe que Deus tá aí cuidando de você, dos seus sonhos, te levantando sempre que preciso, né? Fazendo você se valorizar. Que exemplo, hein? Pra muitos. Ó, hoje eu vou pedir pra vocês mandarem o áudio aqui nesse WhatsApp de promoção, 9198-406-9646. Você que acabou de ouvir essa história, se emocionou, falou, nossa, eu passei por isso. Já encontrou príncipes que se tornaram sapos? É triste, né? A gente se decepcionar com quem a gente entrega o coração, mas acontece. Querida Aurora mandou as fotos dela, tá lindíssima, brilhando na nossa live do YouTube Rede Nativa Oficial. E tem recados aqui da live, parabéns pela sua escolha, né? E pelas suas conquistas também. É muito importante para todos nós escolhermos ser felizes, porque todo mundo pode, todo mundo deve se escolher primeiro de tudo, né?

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0: Tem muito disso aqui na história da Aurora, né?
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0: 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Ouviu a história de hoje? Vamos conversar sobre tudo que ela contou? Primeiro de não querer repetir, né, o que ela via dentro de casa quando ainda era uma menina. Pai, mãe brigando, a falta de respeito. E ela levou muito a sério isso pra vida. Parabéns, viu, Aurora? Que a gente tá aqui realmente pra evoluir. E pra dizer não pra tudo que não nos faz bem. Tem comentários aqui na nossa live. Pessoal falando, nossa, Gi, o mundo tá muito cheio de pessoas que enganam. Mas tô feliz por ela ter realizado o sonho de ser mãe. Comentário aqui da Lúcia. É verdade. E ela ainda escreveu, Aurora, na história dela, que ela era muito inocente, né? Pra perceber alguns sinais ali do Marcelo. E chegou um dia que puxou a arma pra ela e ela falou, opa, aqui não dá mais pra ficar, não. Sabe aquela conversa de mãe, os conselhos? Isso é tão importante, né?
2: História linda que você fez. Você correu atrás do seu sonho. E se Deus quiser, você vai conseguir levar a sua filha para o interior. Então, eu não passei por isso, mas escutei a sua história. E você vai conseguir vencer essa batalha.
3: Aurora, deixa eu te falar uma coisa. O primeiro, seus pais não queriam um namoro. Você acabou não obedecendo os conselhos dos pais. Saiu de casa pra morar com esse homem tão violento que quase tira sua vida. Aí veio o segundo, que foi o Daniel. O castelo desmoronou também. Uhum. Você teve uma linda filha, que foi a Ariel. O importante é que você tá feliz. Existem esses homens ruins que entram na nossa vida pra tirar a nossa paz. Mas eu desejo sorte aí pra você e sua filha, tá bom, querida?

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1: Olha, sua história é um exemplo. Parabéns pela coragem, pela força, pela sua determinação. A nossa vida é feita de escolhas e a gente tem que escolher ser feliz sempre. Às vezes, amar é deixar ir. Por mais que você ame uma pessoa, mas ela não te faça bem, você tem que deixar ela ir, fechar esse ciclo e abrir uma porta nova. Te desejo muita felicidade e não se feche para o amor, não. Se abra que na hora certa ele vai chegar.

0: A Nativa é tudo e muito mais o amor de Zezé de Camargo e Luciano. Preciso ser amado, todos precisamos, né? Ter alguém do lado, pra sonhar junto, pra ser feliz mesmo nessa vida. História da Aurora trazendo aqui um monte de lições, muita gente se vendo um pouco na história dela, dando parabéns por ela ter coragem de encerrar esses ciclos abusivos que ela teve ali com Marcelo e depois com Daniel, que é o pai da filha, né? Vai continuar sendo pai, mas não foi um bom marido, então ela escolheu o caminho dela. Hoje é ela e a Ariel projetando planos maravilhosos, né, Aurora? De ter uma vida mais tranquila, num lugar mais tranquilo. E não tenha dúvidas, né? De que tudo que você sonhar, você vai conseguir. Porque você sabe muito bem o que você quer e o que você não quer.
1: Eu não acho que seja errado a gente ter essa necessidade, essa vontade, esse desejo, né, de ter alguém do nosso lado, de poder dividir os momentos bons, os momentos ruins. A gente é ser humano, faz parte disso. O erro, ele aparece quando a gente se coloca em segundo plano para poder atender essa necessidade. Uhum. É como eu sempre digo, tem coisas que Deus dá pra gente aprender e tem coisas que Deus só dá depois que a gente aprende. Então, assim, às vezes não é o momento. Não é o momento certo, o momento ideal, mas eu tenho certeza que Deus vai colocar no seu caminho, sim, a pessoa certa para você poder ser feliz. E enquanto isso, como você mesmo falou, não desista de si, não desista de viver, não desista de aproveitar a vida, porque a vida é curta demais pra gente ficar estagnado.
0: Obrigada, Lili, que aula, viu? Você aí que ouviu a história da Aurora, já parou pra se ver nessa situação? Tipo, olha, eu tô nesse relacionamento e eu acho que é isso e sou obrigada a aguentar tudo. Ela passou por isso, mas acordou.

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12: A Unoesc Xanxerê celebrou os 20 anos do curso de zootecnia em uma solenidade especial realizada no Dia do Zootecnista. O evento reuniu professores, estudantes, egressos e convidados para homenagear a trajetória da graduação e reforçar a importância da profissão para o agronegócio e a sociedade. Ao longo de 2 décadas, o curso contribuiu para a formação de profissionais voltados à inovação, sustentabilidade, produção e bem-estar animal, fortalecendo o desenvolvimento regional e as cadeias produtivas do setor agropecuário. Durante a programação, ex-coordenadores, professores e integrantes do colegiado receberam homenagens, além de um painel com ex-alunos que compartilharam experiências profissionais e histórias vividas na universidade. A coordenadora do curso, professora Tainara Basso, destacou a evolução da graduação junto às transformações do agronegócio e às novas demandas do mercado. Já a direção da UNOESC reforçou o compromisso da instituição com a excelência acadêmica e a qualificação de profissionais que atuam em diversas áreas do setor. A celebração foi encerrada com um momento de confraternização entre os participantes, marcando os 20 anos de história da zootecnia na UNOESC Xanxerê.
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0: Aconteceu com a Aurora. Se decepcionar com os amores que ela acreditava que seria, né, pra vida toda. Primeiro com Marcelo, com quem ela já engatou um relacionamento pra fugir do ambiente tóxico que ela tinha em casa, vendo pai e a mãe brigarem muito. Os pais já não aceitavam muito o Marcelo, mas ela, apaixonada, não entendia os sinais, né, dos abusos que ele poderia cometer com ela, e cometeu, infelizmente. Até que depois de um tempo, separada já do Marcelo, né, conheceu o Daniel, que prometia ser também o príncipe. E depois ela foi se decepcionando. O Cleiton tá aqui na nossa live e falou, mas será que a decepção não tá na idealização pelo outro? Mas aqui no caso, agressão, né, tortura psicológica. Isso ninguém idealiza, ninguém quer viver na vida. Então, aos primeiros sinais, já encerra o ciclo.
2: É aquilo, né? É tudo no tempo de Deus. Ela tentou por tantos anos no primeiro relacionamento e não deu certo. Depois de muitos anos sem ela esperar, veio a notícia tão sonhada. E, infelizmente, a vida é assim, né? Nem tudo que a gente quer, a gente consegue. Mas o importante é que ela deu a volta por cima e hoje ela está feliz com a filha dela. Isso serve de exemplo para muitas mulheres.
3: Eu quero dizer pra você, não desista do amor. Eu tive relacionamentos ruins, eu fui vítima de violência doméstica por 13 Deus. Anos. Nossa. Me separei, depois tive outros relacionamentos também que não deram certos. Alvo de traição, um monte de coisa. Mas hoje, há 3 anos e meio, eu tenho uma pessoa que transformou a minha vida. Olha. A gente já tá junto há 3 anos e meio. E eu posso dizer assim que ele é uma bênção na minha vida. Tudo que eu nunca tive anos anteriores, hoje eu tenho. Tenho paz, tenho alegria, consigo sorrir novamente. Então não desista, viu?

parabéns pela escolha dela, né? Que ela consiga continuar seguindo em frente, sendo feliz com ela, com a filha dela. E amor próprio é tudo, né? Desejo muita felicidade, muita paz no coração dela.

0: A Nativa é tudo e muito mais música sertaneja, com o Chitãozinho e Chororó e Zé Ramalho. Sinônimos. Tão linda essa música, né? Pra você, viu, Aurora?
1: Felizmente, a gente não consegue ver as pessoas como elas são, né? Na realidade, tudo. E muitas pessoas violentas, muitas pessoas que acabam ferindo as nossas vidas. Eu espero que você tenha sido curada em tudo. É o amor de um filho tão especial. É um amor que a gente não consegue medir. Infelizmente, essas pessoas são ruins. Mas eu espero que o amor da tua filha e os sonhos que você tem ainda em realizar com ela sejam o suficiente para você seguir a sua vida em frente.
0: É isso, né, Pamela? Mas olha, um conselho que eu dou para todas as mães que estão criando seus filhos sozinhas aí na luta, né? Pensem em vocês também, né? Tenha o seu momento e saiba que todo mundo merece ser feliz. Sabe por quê? Filho cresce, vai viver a vida e depois você se arrepende de não ter aproveitado, hein?

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8: Hoje ouvimos aqui a história da Aurora, com tantos ensinamentos, reacendendo a esperança no coração de quem quer aí, né, viver um grande amor, mas dando lição também para você que vive um relacionamento tóxico, abusivo, não tá mais feliz. Sim, a gente precisa de muita coragem para deixar tantos ensinamentos, reacendendo a esperança no coração de quem quer aí, né, viver um grande amor, mas dando lição também para você que vive um relacionamento tóxico, abusivo, não tá mais feliz.

0: História emocionante, né? Parabéns, Aurora, por ter deixado esse homem para trás, por ter tido a coragem de seguir em frente. Hoje em dia a gente vê cada história das mulheres que passam o resto da vida com homens abusivos, porque não tem essa coragem de largar mesmo de seguir em frente. E que Deus continue abençoando a sua família. Parabéns pela coragem também de ter nos contado essa história para inspirar as mulheres a seguir em frente.
1: Oi, Tamires.
2: A história de hoje é muito triste, porém muito legal também, porque primeiramente ela teve amor próprio, né? Demorou, mas ela encontrou o amor próprio. E isso é muito importante na nossa vida.

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1: Uma história linda que fala de superação, persistência e jamais desistir dos nossos sonhos. Quem encontrou na Ariel tudo aquilo que ela precisava. Um amor único e verdadeiro. 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

0: A Nativa é muito mais música sertaneja, com Cleiton e Romário. Aí eu chorei. E todos chorem de amor, de felicidade, né? A Aurora ouviu a história dela, deve ter ficado muito emocionada. Mandou um recado aqui, depois de ouvir também todos os conselhos que vocês mandaram. Vamos ouvir?
1: Oi, pessoal da Nativa, tudo bem? Pra mim é um grande prazer, um grande honra vocês estarem conhecendo a minha história. Fiquei muito emocionada em ouvi-la e quero agradecer muito por vocês terem compartilhado. Agradeço a experiência e espero que ela sirva pra incentivar, ajudar alguém a nunca desistir dos seus sonhos. Hoje em dia, eu sou uma pessoa muito realizada. Eu entendo o quanto toda essa jornada fez parte do meu processo de aprendizagem, de me tornar uma pessoa mais forte, uma pessoa mais determinada e aprender a reconhecer que eu sou a autora da minha própria história.
0: Isso.
1: E responsável pela minha própria felicidade. Obrigada, beijos, fiquem com Deus.
0: Um beijo, Aurora. Você é uma menina muito sábia, muito linda, viu? Parabéns pela sua coragem, pela sua força e pela sua inteligência, porque a vida é isso mesmo, vivendo e aprendendo. Eu vou ficar com aquilo que você escreveu bem no finalzinho da história, acreditando sempre que às vezes a vida destrói os nossos sonhos para entregar algo muito mais bonito ali na frente. E o que é seu, com certeza está preparado, bem preparado, logo chega aí, viu? Beijo para você e para Ariel também.
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0: Vamos de informação. O Brasil bateu recorde na emissão de CNHs nos 5 primeiros meses de 2026. Entre janeiro e maio, mais de 1 milhão de carteiras de habilitação foram emitidas, o maior número registrado nos últimos 12 anos. O prazo para as inscrições no Enem 2026 foi prorrogado até o dia 12 de junho, até a próxima sexta-feira, tá? Os candidatos podem se inscrever pela página do participante. Boa sorte! E o SUS registrou um aumento de 138% na distribuição de medicamentos para parar de fumar. O aumento foi de 19 milhões para mais de 46 milhões de unidades distribuídas. Os dados são do Programa Nacional de Controle do Tabagismo. Boa notícia, hein? 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
0: Olha, esse critério é muito bom, Fabi. Mas também, ó, nem sempre a gente consegue planejar tudo, né? Às vezes pinta uma oportunidade de viajar, por exemplo, ou uma necessidade inesperada. E aí, hein, como é que a gente faz?
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0: 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A Fabi aqui, ó, ajudando a gente a organizar o nosso suado dinheirinho. Amanhã tem mais aqui no É Da Sua Conta. Te espero, hein, Fabi?
4: Combinado, Gi. Até amanhã.
0: Até.
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0: melhor ainda, né?
1: Fazendo melhor ainda, gostei.
0: Sempre assim.
1: A gente tem dinheiro já?
0: Temos R$300 acumulados no segundo Vale Muito.
1: O que está caçando?
0: Ah, aqui o meu papel. Quer ganhar os R$300? 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
1: No WhatsApp da promoção, né?
0: 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Fala, eu quero adivinhar a música, eu quero ganhar os R$300.
1: R$300, ó, pra fazer a festa nesse início de semana. Só a Nativa tem esse dinheiro pra você ganhar agora, assim, no início da tarde.
0: É isso. Enquanto isso, o embaixador vem cantar.

0: Ativa, muito mais música sertaneja na música da semana. Zé Neto e Cristiano, Cadeira Cativa.
1: Bonitinho.
0: Será que todo mundo tem esse acordo aí?
1: Não, né?
0: Se não arrumar ninguém, nós namora com um bom, com um amigo, melhor amigo.
1: É verdade.
0: 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Você fala o nome da música, seu nome completo, quem canta e canta um pedacinho.
1: É, às vezes o grande amor da sua vida tá do seu lado como amiga, como amigo, e você não enxerga.
0: Tá vendo?
1: É.
0: Vai que essa é a semana pra enxergar.
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3: O Brasil está prestes a estrear na Copa e nada de Neymar. Neymar deve trabalhar no gramado esses dias e a tendência é ficar de fora da estreia do Brasil sábado. A recuperação na lesão da panturrilha ainda será reavaliada dia a dia. E Neymar pode ficar pronto somente para o segundo jogo da seleção.
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0: Alternativa é tudo e muito mais. O romantismo de Zezé de Camargo. Canta em Mirosmar, irmão da lua, amigo das estrelas.
1: É, o nosso filho do Brasil. Todo mundo se espelha aí na vida do Zezé.
0: Lindona, né, gente?
1: História bonita do Zezé.
0: Espalhando,
1: né,
0: amor por todos os cantos. E temos fofoca também. Thiago Rocha, boa tarde. Cadê você? Cadê você, Thiago Rocha?
1: Thiago Rocha, não se acanhe, homem. O microfone tá ligado.
0: Vai, amigo. Boa tarde.
2: Boa tarde, Gi. Boa tarde pra você. Boa tarde pro anjinho Gabriel.
1: Boa
2: Olha,
1: tarde.
2: A equipe da Maiara, que faz dupla com a Maraísa,
1: sim,
2: ela tá prometendo processar um bocado de gente.
0: Ixi.
2: Eu trago todos os detalhes já já.
0: Nossa, isso é processo pra lá, processo pra cá.
1: É, o pessoal acha que internet é terra sem lei, né?
0: Pode não, né?
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5: Muito mais você, ganhando R$300 já já, hein?
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5: Thiago Rocha. Thiago Rocha, ficamos curiosos aqui. Quer dizer que vai ter processo da assessoria de Maiara e Maraíza?
7: Isso, Gi, tem a ver com o processo, porque a assessoria de imprensa da dupla Maiara e Maraíza divulgou uma nota oficial rebatendo as especulações sobre o estado de saúde da Maiara, que tem 38 anos. Uhum. Essa manifestação da equipe ocorre depois de uma repercussão de vídeos da cantora que geraram debate nas redes sociais sobre o aspecto físico e o comportamento. A equipe da Maiara e Maraíza já falou que já foram iniciados procedimentos legais contra os responsáveis, porque para eles respeito é inegociável. A gente torce para que tudo acabe bem e para que Maiara e Maraíza continuem fazendo sucesso nos quatro cantos do país, né, Gi?
5: Exatamente, Thiago Rocha.
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2: 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Antes de te bloquear, eu só vim te dizer que a partir de hoje

0: Ah, Nativa é tudo e muito mais, Fred e Fabrício.
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0: Ai, que lindo.
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0: 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Um segundo valendo R$300 em plena segunda-feira. Que maravilha, hein? Giovana, boa tarde.
5: Boa tarde, Gi. Boa tarde, Gabriel. Eu tô muito animada.
6: Já gostei de você, Giovana.
0: Também gostei, hein?
5: Tô muito feliz.
0: Bora ganhar esse dinheiro, Giovana?
5: Bora!
0: Quer torrar onde esse dinheiro, hein?
5: Olha, eu vou comprar fralda pro meu bebê.
0: Oh. Ai, mãe maravilhosa.
6: É caro fralda, viu,
0: já,
6: gente?
0: É muito caro mesmo.
5: Verdade.
0: Já tô torcendo aqui por você duplamente. Vamos lá, vou soltar o trechinho da música. Se souber de primeira, já manda, tá?
5: Tá bom.
0: Um, dois, três e com você, Gi.
6: Ah, já sabe, né, Giovana?
0: Música que pode embalar Estou bebê.
5: Estou apaixonado.
6: Esse amor.
5: João Paulo e Daniel.
0: Será?
5: Será?
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0: Oh, meu Deus! Música linda,
7: como
0: de amor, pra essa mãezona maravilhosa que acaba de ganhar os R$300 e vai investir na fralda, Giovana.
6: Opa, até apertou ali pra comemorar.
0: Arrasou, amiga, um beijo, viu?
5: Um beijo.
0: Boa semana pra você.
6: Beijo, Giovana, acabou o suspense,
0: tá,
6: gente.
0: Tá vendo?
6: Chega.
0: É mesmo, já trocou. Aqui, ah, tá vendo? Acreditou, participou. Que eu fico emocionada, gente, eu vou no embalo. Então amanhã a gente começa tudo de novo com outro trechinho de música,
6: tá? Perfeita essa música pra começar a semana. Estou apaixonado.
0: Amanhã tem mais.
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14: 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Muito boa tarde, minha gente querida. Agora 2:08. Muito prazer, eu sou Thiago Freitas e fico com você até às 18 horas aqui na Nativa. A gente começa com o nosso Hora Mais, depois tem Turma da Nativa e o nosso Super Nativa. Tudo isso, é claro, com muita informação, alegria, entretenimento, prestação de serviço e muito mais. É, minha gente, você acha que aqui a gente é fraco? Claro que não. Sintonize a gente no 105.7 ou no cliquenativa.com.br. nativafm.com.br. Normalmente a gente fala que tudo isso é muito Nativa no final, mas a gente quer iniciar a semana de uma forma diferente e dizendo para você que tudo isso é muito Nativa. Aproveita para sorrir mais, para viajar mais, para beijar mais, para perdoar mais, para se permitir mais. Um ótimo início de semana para todos nós, até porque fazer tudo isso é muito Nativa.

0: sossegue.
1: Obrigado.
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Maravilha! E aí, gostaram, minha gente querida? Rosana, o amor e o poder é a Nativa também toca as antigas. Clique nativa.com.br, aproveite também para acessar e ficar por dentro de todas as principais notícias que acontecem no oeste de Santa Catarina, no estado e também no país. É uma hora de música, chegando agora Jean e Giovanni com participação de Bruno e Marrone.

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1: Muito mais alegria na sua vida. 2:33. Fique com a gente que tem mais música pra você.
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1: Vocês precisam admitir alguma coisa.

0: 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Vamos a alguns destaques aqui do cliquenativa.com.br. E olha, a Prefeitura de Xanxerê, por meio da Diretoria de Gestão de Pessoal, informa que está aberto o período para realização de recadastramento presencial e prova de vida 26-27, destinado exclusivamente aos aposentados e pensionistas vinculados ao município de Xanxerê. O procedimento deve ser realizado entre os dias 8, ou seja, a partir de hoje, e 30 de junho de 2026, junto à Diretoria da Gestão Pessoal, localizada na Prefeitura da cidade, na rua Dr. José de Miranda Ramos, 455 Centro. Para efetuar o recadastramento e a prova de vida, é necessário apresentar o documento oficial, como RG, CNH, CPF e comprovante de residência. Mais detalhes dessas informações você encontra no cliquenativa.com.br. Na sequência, a gente tem Vitor e Léo, Ed Brito e Samuel e também Gustavo Lima.
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0: 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Olha, gente, infelizmente o motorista morreu em uma colisão na BR-163. Foi um acidente que aconteceu, infelizmente, né? A gente fica muito triste com isso, tá certo? E o acidente aconteceu, infelizmente, domingo ontem. Tá certo? Foi no extremo oeste de Santa Catarina, uma Chevrolet Silverado no trevo de acesso ao município de Guarujá do Sul, no extremo oeste. Coincidentemente, nós conhecíamos, ele trabalhou em Chapecó, esse motociclista, e infelizmente ele era jovem, né? E o que é mais triste, né? Que o condutor da caminhonete, um homem maior de idade, apresentava sinais visíveis de embriaguez e foi conduzido pela Polícia Militar para os procedimentos cabíveis. A passageira do veículo não sofreu ferimentos e recusou o atendimento, assinando um termo de responsabilidade. Após o atendimento, os bombeiros realizaram aí a preservação da cena da polícia científica, né? Que Deus abençoe a família do Simon, que foi o motociclista que faleceu, e a gente está extremamente consternado, porque ele era um rapaz que morou um tempo em Chapecó, teve uma oficina mecânica por aqui e sempre foi um grande empreendedor, deixa dois filhos, uma esposa, e que com certeza teria um futuro brilhante pela frente. O que nós torcemos é para que as pessoas e os motoristas tenham mais prudência na hora de viajar, na hora de pegar a estrada. Aquela coisa, né? Se beber, não dirija. Quem mora em Chapecó ou em outras cidades, aproveita e vai de Uber, tá bom? Faltando 3 minutos para as 3 horas da tarde, a gente tem mais música para você. Tem Léo Foguete, Henrique e Juliano, Chitãozinho e Chororó e muito mais. Então, bora lá para mais essa rodada de músicas aqui na Nativa FM.
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tiver muito mais alegria na sua vida. Minha gente, que coisa boa estar na sua companhia. Olha, pra gente encerrar, vamos de Edson e Hudson, e na sequência tem Eduardo Costa aqui na Nativa FM.

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2: 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Nativa, 3 horas da tarde e 11 minutos.
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4: A produção de proteínas animais no Brasil ganhou força no primeiro trimestre, impulsionada pelo aumento dos abates e pela demanda externa. Em relatório, o BTG Pactual diz que a produção de carne bovina, suína e de frango registrou crescimento na comparação anual, ampliando a oferta no mercado doméstico. Dados preliminares do Instituto Brasileiro de Geografia e Estatística, o IBGE, apontam que a produção de carne suína cresceu 3% no período, enquanto a produção de carne bovina avançou 5% e a de frango subiu 7%. Na avaliação do BTG, o aumento da produção em todas as cadeias de proteína animal deve continuar pressionando o equilíbrio entre oferta e demanda nos próximos meses, especialmente nos mercados de suínos e aves.
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2: Muito bem, minha gente querida, pega a sua xícara ou a sua caneca para o café e preste atenção na dica de hoje do nosso Pausa para o Café. Como eu falo sempre, nós temos música, alegria, entretenimento e prestação de serviço. E a nossa dica no Pausa para o Café hoje é para você que está buscando uma oportunidade. Ah, mas não tem emprego. Tem emprego sim, tem trabalho. Trabalho dignifica o homem e a mulher. Portanto, nós sempre temos oportunidades de emprego aqui na Nativa e a nossa dica do Pausa para o Café de hoje é do Balcão de Empregos com a dona Elza Fortes. Vamos ver quais são as novidades que ela tem para a gente nesse setor.
12: Olá, bom dia. Vamos às informações do nosso Balcão Municipal de Empregos. Iniciando as atividades nesta segunda-feira com 1.489 vagas em aberto, vagas essas distribuídas em 168 empresas do município de Chapecó. Essa semana não teremos entrevistas aqui no Balcão Municipal de Empregos. Estamos nos preparando para o grande feirão, é a quarta edição do Empreenda Emprega Chapecó. Será realizada no dia 20 de junho, das 9 às 16 horas, na Praça Coronel Bertazzo. Nós vamos ter à disposição 2 mil vagas para aqueles que estão em busca de uma oportunidade de trabalho. Além disso, teremos também o mutirão de cadastramento dos MEIs para o Contrata Mais Chapecó, Vacimóvel, Napa e o Oportuniza Chapecó para aqueles que querem abrir um MEI ou abrir uma empresa. Terão todas as informações também na Praça Municipal no dia 20 de junho. E o balcão atende normalmente, né, nos seus três endereços aqui no centro, embaixo do Bandejão, na subprefeitura da EFAP e também em cima da rodoviária no CAI. Nossos serviços online no site da Prefeitura Municipal de Chapecó, você acessa a aba Balcão de Empregos, você tem acesso a todas as vagas que estão hoje escritas aqui no balcão e também você, empresa que quer disponibilizar a sua vaga, da mesma forma, você pode acessar, cadastrar as suas vagas então para que os candidatos possam se inscrever. Agende aí 20 de junho, das 9 às 16 horas, quarta edição Empreenda Emprega Chapecó. A sua oportunidade vai estar na Praça Coronel Bertazzo. Elza Fortes, coordenadora do Balcão de Empregos.
2: Essa foi a nossa dica, então, do Pausa para o Café de hoje. Muito obrigado, Elza. E, ó, maravilha, né? Na Praça Coronel Bertazzo, muitas oportunidades para você que quer trabalhar, para você que quer evoluir, para você que quer fazer a diferença não só na sua vida, mas também para a sociedade. Essa foi a nossa dica do Pausa para o Café de hoje. Na sequência tem Luan Santana, tem Natan, tem Felipe Araújo e muito mais.
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0: turma da Nativa, maravilha estar na sua companhia. Bora lá, Lauana Prado, logo na sequência da Nativa FM, sua melhor amiga, a rádio que mais dá prêmios em todo o oeste de Santa Catarina. Quero ver você aqui sintonizadaço também no cliquenativa.com.br.
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17: De tudo, Vem participar e vem se divertir. Nativa, faltando agora 15 minutos para as 4 horas da tarde. Simone e Simária, bora lá, aperte o play.

0: Turma da Nativa, aquele abraço para o nosso amigo Danimar Santos, que está ligado aí na Nativa FM durante toda a tarde. Maravilha, Danimar, muito obrigado pela sua participação. Olha só, Ministério da Saúde suspende o uso da vacina do Butantan contra a dengue. Vai suspender temporariamente o uso da vacina. A medida será adotada para investigar um efeito adverso do imunizante. Segundo o ministro, dois casos de morte são investigados, além de uma terceira situação classificada como grave. No momento, contudo, a pasta diz que não há casualidade da vacina com a ocorrência desses três casos graves. Mas a situação são um sinal de alerta. Tá certo? Então, é importante aí ter cuidado. Por enquanto, não faça a vacina da dengue do Instituto Butantan, porque ela vai ser aí, então, avaliada melhor para ver se realmente esses casos que tiveram não foram aí derivados da vacina. Tá certo? Nativa FM, você está na 105.7, sua melhor amiga no oeste de Santa Catarina. Que maravilha estar na sua companhia. Bora lá para mais música. Cleiton e Romário, Danilo e Davi, muito mais.
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5: 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Nativa FM, 4 horas da tarde e 1 minuto. 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Mais informações também você tem no nosso cliquenativa.com.br. Nesta segunda-feira, dia 8 de junho, passam a vigorar as atualizações do Plano Brasil Soberano, medida do Planalto para lidar com os impactos das tarifas norte-americanas do setor produtivo nacional. Entre as novidades anunciadas na última semana está a extensão do benefício a empresas que tiveram pelo menos 1% do seu faturamento bruto influenciado pelos acontecimentos internacionais. A decisão do governo amplia o acesso a crédito que antes eram concedidos apenas para instituições que tivessem no mínimo 5% dos seus ganhos atingidos pelas decisões de Washington. E entrou nesta segunda-feira as novas regras do programa Brasil Soberano, agora com um número maior de empresas, conforme nós falamos anteriormente. Agora, importante nós destacarmos nos últimas da hora, como será garantido e quem será atendido? Exportações de bens industriais e fornecimentos afetados pelas tarifas de impostos pelos Estados Unidos, exportadores industriais e fornecedores com operações em países do Oriente Médio. Entre os setores, nós temos aqui têxtil, químico, aço, cobre, alumínio, automotivo e também o setor moveleiro. Como que você faz para pedir esse crédito? As empresas do Grupo 1 e 3 podem consultar a elegibilidade a partir de quinta-feira, já por meio da plataforma gov.br, utilizando o certificado digital. Nativa FM, 4 horas da tarde, 4 minutos. Estas foram as últimas da hora. Ao longo da nossa programação, mais informações para você. Acesse também o nosso cliquenativa.com.br.
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Turma da Nativa, agora 4 horas da tarde, 7 minutos. Seja Ex com Henrique e Juliano, depois Elis Juste, Jorge Matheus, Zezé de Camargo e Luciano e Marília Mendonça. É o Turma da Nativa com muita música pra você. 3340-1616, participe com a gente aqui na Nativa. Sabe por quê? Porque tem a nossa promoção de outono.

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1: Para de postar as coisas pra me convencer que você tá bem, viu?

0: Enigma da Nativa, Zé Felipe, na sequência, chegando pra você. Nativa, 4 horas da tarde, 23 minutos.
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A Nativa está te chamando. Chamando para quê? Para participar com a gente de muitas novidades sempre, né? Ai, que coisa boa, né, minha gente querida? É, não é fácil, né? Não é fácil. Não é fácil. Não é fácil o quê? Tudo é fácil. Tudo é fácil, tudo é fácil, tudo é fácil, tudo é muito bom. Às vezes a gente reclama, né? Ah, porque não é fácil. Ah, porque a vida não é fácil. Vamos torná-la fácil. Hoje é segunda-feira. Quero saber como é que foi o seu final de semana, se deu tudo certo, se não deu certo, né? Eu espero que você tenha aproveitado, tá certo? Aí o seu final de semana esteja iniciando aí a semana com tudo. Ana Paula Renault, aquela que ganhou o Big Brother, de 44 anos, abriu o baú de fotos e o coração na Cidade Maravilhosa nesta segunda-feira. Segundo ela, tem lugares que nos recebem, outros nos provocam. O Rio de Janeiro, como sempre, faz os dois, com uma combinação rara de beleza, cultura e sofisticação, escreveu na legenda da publicação no Instagram, com um super decotão. Ana Paula Renault foi a ganhadora do Big Brother, né? É, o equilíbrio entre o velho e o novo, a arte e a boemia, o erudito e o popular. Se eu fosse um bairro do Rio, eu seria Santa Teresa, completou a vencedora do BBB 26. Pelos comentários, fãs da jornalista não deixaram a oportunidade de elogiá-la passar. Realmente ela está numa foto muito bem, a Ana Paula Renault. Eu, apesar de achar ela insuportável, né, tem que dar o braço a torcer que ela está muito bem e ela, de fato, é uma mulher muito inteligente, senão ela não teria ganho o Big Brother. Aos fãs dela, que me desculpem, acho ela uma insuportável, uma arrogante, uma chata, mas ela é, sem dúvida nenhuma, uma das mulheres mais inteligentes que já passou pelo Big Brother Brasil e também pelos reality shows da televisão brasileira. Uma coisa é o meu gosto pessoal. Outra coisa é não deixar de reconhecer que ela tem sim o seu valor enquanto mulher, enquanto jogadora, inclusive enquanto jornalista. Vamos lá agora para a Paula Fernandes. Bora! Amar de novo, na sequência tem Fidu Mijeca, Gustavo Lima e muito mais.

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Turma da Nativa, vamos lá para informações. O Tribunal Superior Eleitoral suspendeu a divulgação de uma pesquisa divulgada em maio que apontava a queda do senador e pré-candidato à presidência da República, Flávio Bolsonaro, nas intenções de voto. A decisão liminar foi assinada pelo ministro Nunes Marques, presidente do TSE e relator do caso, após a representação apresentada pelo Partido Liberal. Segundo o magistrado, há indícios de que o questionário possa ter induzido resposta dos entrevistados, comprometendo a regularidade metodológica do levantamento. Na pesquisa de abril, Flávio Bolsonaro aparecia tecnicamente empatado com o presidente Luiz Inácio Lula da Silva em um eventual segundo turno, com 47,8% das intenções de voto contra 47,5% do petista. Já no levantamento divulgado em 19 de maio, Lula passou a registrar 48,9%, enquanto Flávio caiu para 41,8%. O PL alegou que a pesquisa foi estruturada de forma para prejudicar o senador, incluindo perguntas e associações que poderiam influenciar a percepção dos entrevistados. Nunes Marques determinou a suspensão da divulgação e solicitou que o Instituto de Pesquisa apresente uma nova pesquisa, tá certo? Informou Nativa FM, chegando para você João Bosco e Vinícius. 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
2: Atenção, produtor! O Sistema CNA, FAESC, Senar e Sindicatos alerta que o Certificado de Cadastro de Imóvel Rural, o CCIR 2026, já está disponível para emissão no sistema do INCRA. O documento é obrigatório para comprovar a regularidade cadastral do imóvel rural. O prazo para o pagamento da taxa de serviços cadastrais segue até o dia 17 de junho. A emissão do CCIR é indispensável para operações como compra e venda de propriedades, arrendamento, atualização de matrícula em cartório, acesso a financiamentos e políticas públicas, entre outros benefícios. A emissão do documento pode ser feita no portal do INCRA. A FAESC informa que os sindicatos rurais estão preparados para orientar e auxiliar os produtores na consulta e emissão do CCIR. Os contatos dos sindicatos rurais podem ser consultados no site do Sistema FAESC.
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Super Nativa está no ar, agora às 5 horas da tarde, 1 minuto. O que, que é o Super Nativa? Super Nativa é uma hora, é isso mesmo, uma hora sem intervalo comercial, com muita música, com alegria para você também, o melhor da música sertaneja. Além disso, sempre ao final a gente tem um sorteio de um prêmio da Nativa FM, é isso mesmo, né? É, maravilha! Olha... É importante você saber que a Nativa é sua melhor amiga, a rádio que mais dá prêmios no Oeste de Santa Catarina. Tá rolando uma promoção do Outono Nativa. Amanhã a gente já vai ter o primeiro sorteio, viu? Um par de óculos aí. E vai ser bem lindo esse par de óculos também, além de uma cesta super especial da Referência Odontologia, tá certo? 5 horas da tarde, agora 2 minutos. O que eu tenho pra te dizer nesse finalzinho de tarde aqui na Nativa FM, que aquilo que nutre nossa mente molda nossa realidade. Escolher mudar, se afastar ou blindar-se de certas informações garante uma vida muito melhor. Então é isso que a gente tem que fazer, né? Aproveita aí o seu início de semana para você blindar-se dessas informações e se afastar daquilo que não vale a pena. A gente já inicia com Hugo e Guilherme e Maiara e Maraísa. Na sequência tem Fagner. Vamos matar a saudade desse sucesso.

0: Super Nativa, que maravilha, você está na 105.7, acesse o nosso cliquenativa.com.br e você vai ficar por dentro de tudo o que acontece aqui em nossa região. Vamos inclusive para mais informações aqui do cliquenativa.com.br, lembrando que você está no cliquenativa.com.br. Quem será que ganhou o sorteio da Mega Sena de sábado, hein? Eita! Maravilha, né? Vamos falar da Chapecoense. Meu Deus, que onda de protesto. Meu Deus do céu, né? Bastante protesto, né? A torcida da Chapecoense anda braba, né? Nos aeroportos, em tudo, na arena, jogaram pipoca. O pessoal do Avaí também veio pra cá, ficou um pouco nervoso. Também o pessoal do Avaí nem precisava vir, né? Sei o que eles querem aqui em Chapecó. Aqui eles são pessoas não gratas, sempre foram pessoas não gratas. Não sei o que eles querem vir aqui. Não venha, sabe? Mas, bom, a Chapecoense entrará em um período de recesso após decisão da Copa Sul-Sudeste diante do Avaí. O elenco alviverde terá uma pausa nas atividades entre os dias 8, ou seja, começa hoje, a 21 de junho, com reapresentação marcada para o dia 22 do mesmo mês. O período faz parte para o planejamento do clube para a sequência da temporada, aproveitando também a paralisação das competições nacionais em função da Copa do Mundo, né? A partir do retorno aos trabalhos, a Chapecoense inicia uma intertemporada focada na preparação física, técnica e tática da equipe para a retomada do calendário, que contará com os desafios do Brasileirão e da Copa do Brasil. Durante a preparação, a comissão técnica projeta a realização de 2 jogos e treinos. O primeiro deles está confirmado para 10 de julho, diante do Coritiba, no Paraná. A atividade servirá como um importante teste para avaliar o desempenho da equipe após o período de treinamento. Um segundo compromisso também está previsto, mas ainda aguarda a definição de data do adversário. A pausa será, é claro, uma oportunidade para a recuperação física dos atletas, eu acredito que mental também, e para ajustes importantes no trabalho desse time que só perde ultimamente, né? E que terá um período mais amplo para desenvolver atividades específicas, fortalecer a equipe, para que a sequência das temporadas, dos campeonatos, aconteçam de forma melhor. E que a Chapecoense, o que a gente mais quer, é principalmente que pelo menos se mantenha na Série A do Campeonato Brasileiro. Então, que eles aproveitem essa pausa, não só para treinar, mas também para refletir, pensar, para refletir mentalmente, fazer um banho de sal grosso na igreja, rezar. É importante isso também, né? Botar alguma coisa lá dentro daquele estádio, daquele centro de treinamento, fazer uma oração, chamar um bispo, um pastor, um padre, uma mãe de santo. Todo mundo junto, porque, meu Deus, que zica que tá esse time. Só perdem. Tudo bem que só oração não vale, né? Tem que ter também voia. Eu não entendo muito de futebol, mas sei que vontade é algo que é determinante para um time. E, bem, isso vale para tudo na vida, né? Seja no futebol, seja no nosso trabalho, nos nossos estudos e por aí vai. Cristiano Araújo na sequência, tem Henrique Juliano também, Matheus e Cauã e muito mais.
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Super Nativa, agora às 5 horas da tarde, 24 minutos. Muito obrigado pela sua participação, muito obrigado pela sua interação aqui com a Nativa na 105.7. Juliane Boscato, quero participar do sorteio do nosso Outono Nativa. Esse outono que mais teve cara de inverno, não é mesmo? Tá concorrendo aí, Juliane, muitíssimo obrigado pela sua participação. Tem a Maria Ribeiro também que tá mandando beijos aqui pra gente, pedindo música. Se eu achar a música, eu atendo, viu, Maria? Maikele também, beijo, Mari. Maikele, sucesso pra você, viu? Daqui a pouco a gente vem com mais informações e utilidade pública pra você aqui na Nativa. Bora matar a saudade? Nossa, essa aqui, Canadá e Continense. Nas filas da vida.

isso é muito Nativa! É, mas não acabou o nosso Super Nativa. A recém é 17h34. Mas é que a gente ama essa música, né? Maravilha, Super Nativa. Olha só, gente. A Paola Oliveira, de 44 anos, começou a semana no clima da Copa do Mundo e arrancou muitos elogios dos seguidores ao compartilhar um álbum de fotos nas redes sociais hoje. Alguém mais começou a semana assim no clima da Copa do Mundo? Escreveu ela na legenda da publicação que viralizou nas redes sociais. Paola Oliveira, que tá linda, né? Que por um tempo foi extremamente criticada porque tinha dado uma engordadinha. Enfim, ela tava... era bonitona, né? Uns colchão, sabe? Bonita, peituda, bunduda. Eu acho ela maravilhosa do jeito que ela está. Muito bonita. Agora ela até emagreceu um pouco mais, né? E aos 44 anos ela tá muito bem. Paola, que teve o seu último papel na televisão de destaque de Heleninha Reutemann, né? Que era aí a filha da Odete Reutemann, que era, infelizmente, alcoolista, né? E que vivia esse drama, né? Desta doença que é, infelizmente, o alcoolismo. Mas que no final da novela aí, Heleninha Reutemann foi aí uma grande surpresa e conseguiu, felizmente, dar a volta por cima, né? Paola Oliveira, bonitaça que ela tá. Ela tá linda, adoro, sempre gostei dela. Ela é, inclusive, ariana, cheia de personalidade. Gosto muito dos arianos, olha só. Claro, falando bem do meu signo, né? Tem gente que odeia os arianos. Tanto é que chamam a gente de satanares. É isso mesmo. E olha só, gente, que bacana. Para a cultura da nossa cidade, da nossa região, eu que adoro esse tipo de coisa, o Museu da Colonização de Chapecó será reaberto ao público no dia 10 de junho, às 15 horas, em cerimônia no Parque de Exposições Dr. Valmor Ernesto Lunardi. A retomada das atividades ocorre após um processo de restauração da casa histórica da família Bertazzo, sede do museu, e também de adequações voltadas à preservação do patrimônio e qualificação do atendimento aos visitantes. A reabertura coincide com as comemorações dos 15 anos do Museu da Colonização, completados em março deste ano, criado pela Lei Ordinária número 5.975, de 2011. Vale salientar que Coronel Bertazzo foi um dos protagonistas no processo de colonização, não só de Chapecó, mas do oeste de Santa Catarina. Coronel Bertazzo foi dono da colonizadora Sul Brasil. Ele era um engenheiro, tanto ele quanto seu irmão, Serafim Enos Bertazzo, que hoje, inclusive, leva o nome do nosso aeroporto, Serafim Enos Bertazzo. Dois grandes visionários, tanto que criaram uma cidade com avenidas largas. Até hoje, se nós andarmos por Chapecó, nós percebemos que é uma cidade planejada e que foi muito bem desenhada e muito bem traçada por Coronel Ernesto Bertazzo, e que hoje tem ainda sua casa original, aí fica no Parque de Exposições da EFAP. Depois que Coronel Bertazzo se desfez desta casa, né, aí então ele teve o Castelinho, que hoje funciona, hoje está sendo concluído o edifício Vila Zenaide, né? É um prédio de 41 pavimentos, mas que deixaram na frente desse prédio a casa onde morou o Coronel Bertazzo, no caso, a segunda casa que morou o Coronel Bertazzo. Coronel Bertazzo, que veio da Itália, Verona, fez uma primeira passagem por Bento Gonçalves, pela região da Serra Gaúcha, e depois, com muito trabalho, veio aí colonizar e desbravar as terras do oeste de Santa Catarina. Muito bom saber que esse museu volta a funcionar, que a Prefeitura Municipal de Chapecó deu uma atenção especial, porque, afinal, quem preserva a sua história, preserva a vida e pensa, é claro, no futuro. Agora, 5 horas da tarde, 38 minutos, Traia Véia chegando, na sequência tem Júlia e Rafaela e muito mais.

tudo. Eita, melhor deixar ela cantar, né? Gente, obrigado pelo carinho. Se Deus quiser, amanhã eu, Thiago Freitas, volto, tá certo? Na sequência tem Nativa Entrou no Grupo. Um beijo no seu coração, tá certo? Um beijo na sua bochecha. E amanhã a gente volta a se encontrar aqui, tá certo? Valeu!

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0: Titinha que apareceram! Oh, meu Deus do céu!
1: Aê! Espera um pouquinho, só. Você voltou, pensando... voltou das férias?
0: Que férias?
1: Então volta que nem homem.
0: Que férias?
1: Volta que nem homem.
0: Cadê vocês que eu não vi vocês aqui nesse estúdio ainda?
1: Estamos aqui, tudo tranquilo. Oxê. Maravilha, você foi bem, descansou?
0: Descansei.
2: Ó, mamãezinha. A gente tava com saudade.
1: A gente em quem, cara?
2: Ah, você tava também, quase chora.
1: É. Quase chora quando eu soube que você voltava hoje.
2: Ai, que horror.
0: Mas é engraçado que eu vi mais vocês nas férias do que
2: no programa. É verdade.
0: Oh, meu Deus.

0: programa recomendado para maiores de 10 anos.
1: Aí sim, gente, cá estamos nós morrendo de saudade, mas é isso aí. Só daqui um ano.
2: Quem?
1: Se Deus quiser.
2: Quem tá morrendo de saudade?
1: Eu tô falando, tô morrendo de saudade.
2: Ah, você, tudo bem.
1: Saudadezinha.
3: Tava assim.
1: Tá saudade. Oh. Aquela saudade do caramba, que nem diz a música.
2: Saudade do caramba que eu tô.
1: É isso aí. Vocês estão bem, gente?
2: Nós ficamos muito bem com o Fernando, mas estamos melhor agora com a sua volta. Afinal de contas, o time inteiro de novo.
3: É verdade.
1: Telico veio de patinete todo dia, tava vindo.
2: O Fernando faz exercício de patinete. Quase que eu peguei o patinete dele pra dar uma volta lá.
1: Já pensou gravar uns conteúdos?
3: Não, não ia dar bom.
2: O tomo vai ser feio. Então quero falar mais dele também.
1: Vamos nessa, gente, ó. Grupo já tá aberto, você já pega seu WhatsApp hoje no de promoções, presta atenção.
2: Qual
1: gente.
2: É,
1: tá...
3: 9198-406-9646.
1: É nesse zap de promoções que você vai mandar mensagem.
2: Quanto?
1: Hoje, porque é ele que tá trabalhando hoje, tinindo.
3: Já falei, cara.
2: Eu não ouvi.
3: Eu vou deixar pra você falar. Eu
2: não
3: duvido.
2: Ouvi.
3: Vai, cara.
2: Eu vou anotar. 9198-406-9646.
1: Gente, seguinte, como é segunda-feira, as notícias não param de chegar. O que temos nessa mesa hoje, hein?
3: Vamos falar da Maraísa. Olha, ela fez um forte desabafo sobre tudo que estão falando aí da Mayara. E a gente vai falar sobre isso, né? Porque já tá uma situação bem chata e desagradável.
1: Já tava na hora, né? É, a bichinha tem um jeito dela. Parece que já é o jeito dela hoje. É o jeito dela.
2: Mas eu conheço elas há muito tempo. O jeito dela sempre foi assim.
3: Então.
2: É desencanada e pau
1: na... É na dela. É na dela.
3: Agora, climão de ex, hein? Teve.
2: Eita! Quem você viu, pai? Quem você viu que teve climão de ex?
3: Gustavo Mioto.
2: Ah,
3: participou de um evento no Maranhão. E não quis tirar foto com Ana Castela.
1: Ô, boca de sacola, deixa o relacionamento dos outros pra lá.
3: Não posso fazer nada, eu vi tudinho.
2: Aí é simples, hein? Doeu, hein?
1: Existe um botãozinho de Gustavo Mioto que é ali, ó. Ana Castela. Ali dói, hein?
2: Doeu, hein?
1: Mas dói forte.
3: E nesse evento parecia que ele tava no de férias com ex. Já já você vai entender. Vocês vão entender.
1: E tu, meu velho?
2: Quando a gente tem que sentar o porrete, a gente senta o porrete no que os nossos amigos, governantes, juiz, a parte, enfim, qualquer coisa de ruim que acontece, a gente fala. Mas quando tem coisa boa também acontecendo, e já não é de agora, também é legal falar.
1: Sim.
2: Tem um projeto da prefeitura em São Paulo, da cidade de São Paulo, que chama Vila Reencontro.
1: Vila Reencontro, bem legal.
2: Que é para acolher moradores de rua, famílias de moradores de rua. Eu acho uma coisa legal, achei bacana falar. E se você mora perto de algum aí em São Paulo, conhece algum, nós vamos falar um pouco mais, entrar um pouco mais nesse assunto. Mas se você conhece algum, já fala pra gente o que você acha, o que você não acha.
1: E a Vila Reencontro é bem legal para você fazer conteúdo lá e mostrar o que é o projeto, para quem
2: isso.
1: É bem
2: legal. É bacana. Então, se você morar perto de algum, conhecer alguém, manda para nós vamos falar disso aí.
1: É isso aí, gente. Vamos nessa, ó. Gente, vocês devem conhecer muita gente que estuda faculdade, hoje se especializa, faz curso pra caramba, tem aquele currículo maravilhoso, mas tá tendo dificuldade pra arrumar trampo.
3: Ah, tem muita gente.
1: Mas muito, pra conseguir emprego assim, e existem motivos pra isso tá acontecendo, gente. Então, vamos falar disso também, de repente você seja uma pessoa tão qualificada... Mas tá parado, você não tá atuando na sua área, qual o motivo, né? Existem vários. Muito bem, ó, assuntos na mesa. Vamos ter 3 horas pra matar essa saudade, meu Deus.
2: Mas Enzima, qual é o telefone, velho?
3: 9198-406-9646.
2: Ah, tá. É que eu tô ruim de memória.
3: Ah, entendi.
2: É 9198-406-9646.
1: É sobre isso, gente. Começou!

0: Nativa é tudo e muito mais. Diego e Victor Hugo, beijei a cura. São 6h11 agora. Hora de falar dessas meninas aqui que todo o Brasil ama. E Dai 40 vai contar a história aqui. Vai, Dai 40,
1: é, gente, vamos falar de Maiara e Maraísa, né? A Maraísa, ela ficou bem indignada. Né, ela tá indignada com todos os comentários que estão surgindo sobre a Maiara. Realmente não tá legal, né? Tá chato, tá bacana, tá, não tá bacana, né, tudo isso. E ela falou que ela tá cansada de ver tanto julgamento, tanta gente falando o que não sabe, sabe? Cuidando da vida delas. Tem gente criando um monte de histórias sem saber o que realmente acontece. Que chato, né? E aí tem um áudio dela aí falando.
0: Muito bem, vamos lá. Então, ouvir aqui a irmã, a Maraísa.
2: A imprensa, gente, ela é totalmente... ela é necessária. Mas a gente tá vendo um monte de perfil que não é imprensa, é pseudo-jornalismo, que agora tem um celular e diz que é jornalista. E não é, vai estudar, sabe? Tenha um senso, jornalismo é coisa séria, tenha um senso. Observe o que você tá postando, entendeu? Você pega o seu feed, aquilo ali tá teu nome. Por que que você vai ficar disseminando coisas horríveis sobre a outra pessoa que você nem conhece?
3: Nem é.
2: É por causa de like, por causa de audiência, gente.
0: Eu gostei da Maraísa falando e a Maiara no fundo. É isso mesmo, eu concordo. Tava lá no fundo. Falando.
1: Parece a gente, né? Ah, gente, ela pediu mais respeito. É. Tá faltando respeito,
0: já deu, né?
1: Já deu mesmo, cada hora é uma história.
4: Mas não é só com a Maraísa, não.
1: Com a Maiara?
4: Maiara. Né? Não é só com a Maiara, não. Gente, o que esse povo fofoca nessa tal de internet? Porque você falar alguma coisa, normal, falou que ela fez no show, deixou de fazer. Agora, o pessoal começa a inventar coisas da vida pessoal das pessoas.
0: É muita,
4: né,
0: teoria da conspiração, né? Começa a inventar coisas que realmente...
4: Daqui a pouco, se continuar nesse ritmo, gente, escova o terno preto que nós vamos ter que ir no velório dela.
1: Pegaram a Maiara pra Cristo.
4: Então, mas por causa do quê? É que as pessoas não conheceram a Maiara. A Maiara sempre foi assim, ela desligada, ela na dela. Ela fez os procedimentos que ela achou que devia fazer, perdeu peso, tem a alimentação que ela quer. Gente, se umas meninas dessas, o que elas rodam pra cima e pra baixo, tá no palco o dia inteiro. Se isso não tiver saúde, eu já morri faz tempo.
1: Pois é, o tempo todo falando, a menina desce do avião porque tá com uma bermudinha, ela tá mais magrinha, pra mim ela tá linda. Ela já veio, ela veio aqui na rádio e eu achei ela maravilhosa, uma pessoa incrível.
0: Gente?
1: E aí tudo a pessoa fala, ai, que tá muito magra. Nossa, essa mulher precisa ver o que tá acontecendo.
0: Você quer ver?
1: Ela precisa
0: como
1: cuidar da saúde.
0: Tá bem,
1: nossa,
0: vestido o tempo todo.
1: O,
0: né,
1: emocional dela, poxa, tá muito abalado. Olha a cara dela. É tudo, gente.
4: Você
1: é
4: quer
1: o
4: ver
1: tempo
4: mudar
1: todo.
4: A conversa? Fala pra ela engordar uns 10 quilos.
1: Aí,
4: aí vão
1: fala
4: falar,
1: também.
4: Nossa, o que ela tem que estar engordando?
0: É.
4: Deve ser hormônio, deve ser não sei o quê. Meu, vá cuidar
0: você
4: da vida de vocês.
0: Sabe que eu percebi uma coisa? No navio que a Nativa teve ano passado, não, foi no começo do ano, né? Que eu fui no da Ana Castelli, Maiara Maraísa era uma das convidadas. A Maiara com aquele jeito dela. Eu até troquei ideia com elas ali. A Maraísa é a que mais responde mesmo. A Maiara, ela fica na dela. A Maiara responde pela...
1: Mas ela é fofa,
0: mas
1: ela é super
0: hora,
1: educada.
0: A hora que sobe no palco, essa mulher, a voz dessa
1: e
0: mulher...
1: E cada um tem seu jeito.
4: Tem seu jeito. E quando a maioria das duplas é assim. Se você pegar Henrique e Juliano, você vai ver quem fala o Henrique, o Juliano só concorda.
1: Então, vocês viram que saiu também recentemente que a Maiara não tratou bem um prefeito, que nossa,
0: isso,
1: que não deu atenção. Imagina, o prefeito veio falar que pegaram apenas cortes que eram favoráveis a eles, que queriam dar a notícia.
0: Por isso que a Maraísa
1: falou... Mas
0: falou
1: que ela foi super educada, super gente boa com ele.
0: A pseudo-imprensa
1: foram
0: hoje,
1: só elogios.
0: Que vai lá, pega o corte e aí publica isso como se fosse uma notícia. A semana retrasada, não sei se foi na passada ou a retrasada, Samuel Rosa, que é um cantor famoso da banda Skank, ele tava dando uma entrevista e falando, indignado, falando que ele tá cansado de ver pseudo... especialistas da música falando sobre tudo.
4: Mas eu acho que não tem que
0: internet
4: ficar cansado. Nem ele, nem elas.
0: Nem ninguém, nem...
4: É o seguinte, pegou o perfil fulano, processo.
1: Agora elas estão fazendo isso.
4: Vocês têm um corpo jurídico grande, mete o processo em cima e pau na máquina.
1: Isso aí. É, teve uma nota que saiu lá no Instagram delas e eles disseram isso, que agora é assim, falou... processo nas costas. Aquilo que a gente já falou, né? Internet não é mais
4: terra de ninguém.
1: Terra de ninguém.
4: Agora... E não adianta também vir atrás de mim me cobrando, vai que eu tenho que pagar minhas contas, que eu vou processar também.
1: É, galinha, é bom tu pagar.
0: Os caras tinham que regravar aquela música do Cuida do Jorge Henrique Rodrigo. Cuida da sua vida.
1: É. Deixa as meninas. Maiara e Maraísa são maravilhosas. Nossa, eu fiquei apaixonada por elas quando conheci.
4: A grande coisa é, por que que o pessoal pega elas pra Cristo? Por que que não pegam mexerique e tangerina? Porque não vai repercutir nada.
0: Quem tem mais sucesso?
4: Elas,
0: é a maior dupla
4: elas
0: do Brasil
4: são
0: hoje.
4: A maior dupla feminina do Brasil hoje. Não tem conversa, né? Não é de hoje, elas vêm vindo assim. Então, vira vidraça desses idiotas que fazem essas coisas.
1: Maiara, você tá maravilhosa.
0: E eu gostei dela só no fundo.
4: Eu não acredito que elas estão maravilhosas, não. Elas têm que voltar aqui pra eu ver de novo.
1: E a Maraísa também,
4: elas têm que voltar aqui pra eu ver de novo.
0: É dela!

0: com Chitãozinho Chororó, Seu Amor é Minha Estrada, é novidade aqui na sua Nativa. Já já quem canta é o Luan Santana.
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9: Uma missão comercial da Associação Brasileira dos Produtores, Exportadores de Fruta e Derivados, Abrafrutas, visitou a Índia recentemente com o objetivo de ampliar oportunidades para a fruticultura brasileira em um dos maiores mercados consumidores do mundo. A agenda aproximou exportadores nacionais de importadores, redes varejistas e operadores logísticos locais, com foco em produtos como o abacate, limão Taiti e maçã. Durante a missão, a comitiva percorreu diferentes elos da cadeia de distribuição de frutas e participou de reuniões voltadas à prospecção de negócios e à ampliação da presença de produtos brasileiros no mercado indiano.
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0: gente. Assunto da Maiara e Maraísa pegando fogo aqui no Zap. Hoje é o Zap de promoções, tá? Você manda o teu áudio lá. Você tá na rua aí, motorista de aplicativo, tá em casa, tá no trabalho, tá no seu plantão. Na hora que você tiver uma forguinha, já manda o áudio pra gente.
1: Mas aqui, eu não sei o número.
0: Qual que é o número mesmo, Dai?
2: 9198-406-9646.
3: Muito obrigado. Vou anotar.
0: É isso aí. Anota aí, anote aí. Muito bem, mensagem chegando já do Pedro, a Roberta também. Vamos ouvir o que o povo tem a dizer.
4: A questão da Maiara é o seguinte, né? Se ela diz que tá tudo bem de saúde, se ela tá feliz com o corpo dela, com a saúde dela, então o povo tem que ficar quieto. Mas que é, realmente é estranho, ela tá muito magra. Então o povo vai comentar, o povo vai criticar achando que ela tá doente ou não, mas como já saiu aí uma nota que ela tá tudo bem, então, que ela tá bem de saúde, que ela tá bem com o corpo dela, com o físico dela, é o que importa, né? Se ela tá bem, então show de bola, que ela continue bem. O importante é a saúde.
0: Valeu, Pedro.
5: Minha opinião é que eu acho que realmente as pessoas estão ultrapassando da situação. Se elas estão se sentindo bem e quem tá em volta não vê problema nenhum, as pessoas têm que aprender a ficar quieta e não falar nada, porque se falar adiantasse, uma metade do mundo seria menos ruim, né? Porém, a gente não tem que se importar realmente com a aparência das pessoas ou não. A não ser se ela estivesse se jogando da ponte, você salva ela. Mas para isso, elas se vestem, ficam o dia que quer, comem o tanto que quer, vivem a vida delas. Eu já tô nessa fase. Gente feliz não incomoda.
0: É isso aí. Não enche o saco, né?
3: Gente feliz, Dazinha.
2: Não enche o saco.
0: É Claudinei.
6: Eu acho assim, se ela tá se sentindo bem, se ela tá feliz, corpo dela fisicamente, que nem a equipe dela publicou que ela tá muito bem de saúde, tá fazendo a sua seus shows e tá bem, eu acho que ela tem que continuar assim mesmo. É que tem muita gente que gosta de falar, né? Criticar, porque a pessoa tá magra, essas coisas, mas, na minha opinião, se ela tá bem, tá ótimo.
7: Pessoa da internet, eles não têm mais o que inventar. Colocando defeito onde não tem. Eles têm que caçar uma lavação de roupa, caçar o que fazer, deixar os famosos em paz.
0: E é isso. Lá no navio, eu fui entrevistar ela, ela tava com a roupa coladinha. Não sei se puxar o vídeo, o vídeo aí da
2: tava
0: nativa.
2: Como? Com a roupa coladinha?
0: Ela tava com a roupa rosinha.
3: Canalha!
0: Mas, não, ela tava toda, mas toda, ela tava de rosinha,
3: você,
0: mas toda coladinha, do
3: você
0: da cabeça
3: canalha
0: aos pés.
3: Canalha.
0: Assim, rapaz.
3: Canalha.
0: Magrinha, canalha. Magrinha, olha.
3: E aí?
2: Um pitel.
3: Ela é magrinha aí?
0: Rapaz, o navio, eu tava solteiro. 4 dias naquele navio ali, quase. É dentro, o povo criticando aí. Ai, essa roupa aí de Power Angel. Deixa eu falar, meu.
2: Queria ver quem não ia querer Maiara.
3: Tem outra coisa. Se a equipe soltou, por que a equipe soltou uma nota? Primeiro, para de deixar o saco. Segundo, você acha que se ela está doente, se ela está com problema, a equipe não ia correr para resolver? Você acha que todo mundo quer perder o emprego?
2: É, claro que não.
3: Você acha que o empresário ia fazer o quê? Falar, não, quero que você fique doente de cama?
2: Gente, outra, ela mesma falou, eu estou na melhor fase da minha vida. Eu estou bem comigo.
3: Eu acho que isso que incomoda as pessoas.
2: É.
3: Ela estar bem com ela mesma, na melhor, e falar.
2: Incomoda, isso incomoda muito.
0: E esse povo fica criticando, tá falando mais sobre ela ali.
3: Sim.
2: Com certeza. Isso é fato.
3: Sabe que o povo queria que ela ficasse odias, homens, rosas. Eu sabia que nem ia dar certo.
2: Aí o povo fica falando do Fernando até hoje. Nossa. Que ela tá assim depois que ela terminou com o Fernando.
0: Quem é
2: que
0: Fernando
2: isso,
0: mesmo?
2: Que aquilo. Então, quem é Fernando já namorou várias pessoas, inclusive tá namorando, gente.
3: Eita, um não, gato, não olha pra mim, não.
2: Um gato.
0: Falou em namorar,

0: 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Zé Felipe, Ana Castelo, sua boca mente, 6h43.
1: Minha boca é um túmulo.
0: Agora é dá tudo, pra ligar. Nossa, essa boca...
1: Liga.
0: Agora...
1: Dá pra ligar?
0: Dá, dá.
1: Tá ligado?
0: Tá ligado.
1: Então tá bom.
0: Tá ligado no céu, tá ligado na terra. Bora.
1: Olha, é... Minha boca é um túmbalo. Eu não falo nada.
0: Por quê?
1: Porque é sinal fofoqueira, isso aí.
0: Ah, não, espalha pra todo
2: falo
0: mundo.
2: Falo mesmo.
0: Pra
2: Deus adoro mundo. Uma fofoca.
1: Olha, Vila Reencontro. Como eu falei, quando tem coisa ruim das autoridades, civis, militares, justiça, sei lá de quem for, a gente senta o porrete. Mas quando eu li essa notícia, achei super interessante. Não é um projeto novo, acho que ele é de 2024.
0: Uhum.
1: Mas ele está sendo ampliado. Chama-se Vila Reencontro. O que que é isso? A prefeitura, em São Paulo, fez algumas casas em containers... que hoje está muito difundido esse negócio de casa.
0: Verdade.
1: Em container.
0: Tem muita gente comprando.
1: São casas de 18 a 36 metros quadrados. As de 18 é mais para pessoa solo e as de 36 para quem tem família, tudo. São casas totalmente imobiliadas, com fogão, geladeira, cama, tudo. Para quem é isto aqui? Para o pessoal em situação de rua.
0: Boa. Quem não tem onde morar, né?
1: Eu acho que quando você... Porque não adianta você, a pessoa está em situação de rua, você tira desta rua e põe na outra. Não vai resolver.
2: Não.
1: E é uma situação transitória. É o tempo que a pessoa tem para ficar lá, é de 12 a 36, a 24 meses. Que é o tempo dela tirar a documentação, dela tentar se colocar num emprego, mesmo que seja trabalhando com reciclagem, porque essas casas têm até local para o pessoal guardar carrocinha.
2: É verdade, olha que legal.
0: Verdade.
1: Se for o caso. E durante o dia, durante o tempo todo, tem policiamento, tem saneamento, tem as pessoas que vão colocar a parte de instrução neste pessoal para fazer curso.
0: Tira documento. É bem
1: quer
0: legal.
1: Dizer, consegue dar uma cidadania a estas pessoas.
0: Tentar empregar essa pessoa, uma oportunidade de emprego.
1: Em São Paulo tem, ó, Cruzeiro do Sul, Anhangabaú, Paris, Santo Amaro, Guaianazes 1 e 2, Jabaquara 1 e 2, Canindé, Sapopemba, Tiradentes e Armênia. Tava falando com o nosso... amigo Dira, que trabalha em promoções aqui com a gente, ele falou que ele tem passado nesses locais, que é mais ou menos o caminho dele, em alguns deles, e ele vê essas casas, essas coisas, e realmente me parece ser um projeto bom, né?
0: É diferente, né?
1: Sem dúvida,
0: é um projeto diferente.
1: É através do serviço de acolhimento do Núcleo do Desenvolvimento Social. Eu vou passar até o telefone em São Paulo, isso aqui é em São Paulo. É 11-3291-9716, 11-3291-9716. Já são 550 casas, parece que eles estão trabalhando para desenvolver mais. Se tiver alguém deste setor na prefeitura em São Paulo que estiver ouvindo, quiser se manifestar, falar como legal. É que é esse programa, entre em contato com a gente, porque eles criam esses setores, né, essas vilas de reencontro, aí eles passam para algumas instituições, para a igreja, para cuidarem dessas pessoas.
2: É muito
0: diferente
2: legal,
0: quando
2: bem
0: a pessoa é acolhida,
2: né?
0: Fica naqueles. Fica todo mundo
1: naquele
0: no mesmo
1: albergue,
0: lugar. Não.
1: E é um albergue para uma noite.
0: É uma casa, é uma casa para a pessoa.
1: É uma casa para a pessoa, com tudo.
2: Tudo que ela precisa,
1: fogão,
2: né?
1: Fogão, geladeira, roupa.
0: Ensinar ela a viver num ambiente ali. Poxa, minha casinha, eu quero ter a minha casa, quero ter o meu ambiente ali, né?
1: Então eu acho muito bacana. Quando eu li isso, eu falei, tenho que repartir isso com os nossos ouvintes.
2: A gente fica feliz, né?
1: Claro,
2: legal. Notícia boa é sempre bom.
0: E sabe o que é mais legal ainda? A iniciativa privada, ela também tem dedo nisso daí, porque ela vai lá e ajuda. Tem empresas
1: claro.
0: que às vezes tem até estruturas.
1: Eu acho que é obrigação
0: da iniciativa privada
1: ajudar nisso aí. É obrigação da iniciativa privada. Porque essas coisas não é só dos órgãos públicos, não. A iniciativa privada também tem que ajudar.
0: Gente, isso aqui é um sinal de que um bom projeto, bem pensado, o negócio não é tão complicado de fazer, pega um parceiro, a
1: iniciativa é isso aí.
2: Aí dá certo.
0: Quem quer faz, meu
2: vai
0: amigo.
2: Pra frente.
1: Quer pra fazer carnaval, pra fazer passeata. Vai, eles arrumam um parceiro. Pra... Por que, é que não arruma pro negócio
2: bora,
1: bom?
2: Bora ajudar aqui. Quem precisa, né?
1: É isso aí.
0: É isso aí.
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0: Alternativa é tudo e muito mais. Victor e Léo Fada. Ó, oh, gente, galinha dessa nota do reencontro, quiser já comentar, na volta já tem áudio de ouvinte.
1: Qual é o número?
2: 9198-406-9646.
3: E aí, galera, aqui quem tá falando é o Gustavo Mioto e eu também sou muito mais nativa.

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0: segunda hora. Adentramos na segunda hora do grupo.
1: E olha que a fofoca tá boa, né? Uma fofocaiada.
0: Tá. Até porque quando o assunto é ex, que você vai trazer daqui a pouco... Ainda tem a notícia que eu vou trazer, mas a Dai vai trazer do mioto lá. É, meu filho, parece que ali doeu, hein?
1: E aí vocês vão entender que não é só uma ex que estava presente. Tem mais ex.
0: Rapaz, tem mais de uma ex.
1: Aham, uhum. Parecia que ele estava no de férias com ex.
0: Ó, só lembrando que hoje, gente, segunda-feira, o nosso zap principal, ele tirou uma folguinha. Tá folga dupla no fim de semana?
2: Folga dupla.
0: Já emendou a segunda-feira. Então hoje é o de promoções. Você que tá mandando mensagem no WhatsApp principal, anota esse aqui, ó. 9198-406-9646.
1: É, porque Repita. Se você mandar no outro, a gente não vai receber. É. Então, ó, de novo, vou falar bem devagar, porque tem ouvinte que manda assim, ó, vocês falam, eu não consigo anotar. Então, bora lá. 9198-406-9646.
0: É isso aí. Muito bem. Em breve ele volta. A qualquer momento. Vamos lá.
2: Não, gente, mas é bom porque fica com dois áudios, entendeu?
0: Mas é lógico.
2: Um descansa, aí o ouvinte cansa de mandar um, manda no outro.
0: Oxi. Ó, Vila Reencontro, hein? Vila Reencontro, um projeto muito legal que o Galinha trouxe há pouco aqui, gente. Esse projeto acontece em São Paulo, né?
2: Em São Paulo, capital.
0: Ele começou...
2: Que eu saiba, é São Paulo, capital.
0: Ele começou num bairro, começou a se expandir
2: isso.
0: E tal.
2: Isso.
0: Tem
2: hoje
0: iniciativa
2: tá
0: privada envolvida.
2: São 550 moradias já e vai ter mais.
0: Em containers, ó, bem legal, hein? Vamos lá, vamos ouvir aqui a Daniela sobre esse projeto.
3: Esse programa municipal da Vila do Encontro, eu acredito que seja um programa que sim, que ajuda já várias famílias, mas como vários outros programas da Prefeitura de São Paulo, do governo, do Estado, não consegue atingir a meta que deveria o número dessas famílias aí que se encontram na rua.
0: Pois é, o nome Reencontro, né?
2: Mas se não começar, não vai atingir nunca,
0: não,
2: né?
0: Não vai atingir.
2: Começando você vai crescendo.
0: Ó, tem a Xlene aqui também sobre o mesmo assunto. Fala, X.
4: Se funcionar direitinho, como estão colocando, com cursos, com adequação, com prazo para a pessoa se recolocar no mercado de trabalho, é excelente. Agora, se simplesmente pegarem as pessoas e colocar lá dentro, sem fiscalização nenhuma, vai só virar mais um meio de comércio para quem nem precisa. Ou muitos vão acabar vendendo tudo que tem dentro da casa para trocar por droga. Então, eu acho a ideia ótima, muito boa, por sinal, mas tem que ter fiscalização, tem que ter acompanhamento, senão, infelizmente, vai ser apenas um projeto em época de eleição e não vai funcionar.
0: Não é nem
2: projeto, não é de eleição, não. Isso é antes da eleição, mas é o seguinte... tem um acompanhamento de pessoas para ensinar técnicos, tem acompanhamento de nutrição, para a pessoa entrar, ela passa por uma série de entrevistas, uma série de coisas, porque eles não querem lá dentro quem vai ficar desocupado.
0: No máximo a pessoa fica 24 meses ali, né?
2: Isso,
0: né,
2: Gabriel? No máximo é de 12 a 24 meses para a pessoa se recolocar, tirar os documentos, quer dizer, criar uma cidadania.
0: Tanto que é algo transitório, gente, para a pessoa poder recuperar a pessoa vai lá, meu filho, ó, agora dá na.
1: Aí depois bumbum, segue, né?
0: Agora segue, vai.
1: Isso.
0: Isso aí, ó. Boa. Vamos ouvir aqui a Jaque sobre Maiara e Maraíza. Gente, Maiara e Maraíza, eu imagino, Maiara e Maraíza tem a assessoria. Eles já não aguentam mais abrir os portais. O pessoal, às vezes, tá falando da nova música, das meninas, da performance no palco. Fica falando, nossa, Maiara tá com a cara de
1: chatinha.
2: De quem morreu?
0: Nossa, mas tá muito magra.
1: Isso.
0: Ela não respondeu.
1: Nossa, não tem educação.
0: Se deixasse de cantar, era uma coisa, né? Olha, não tá cantando e tal. Mas a menina no palco, ela arrebenta. Por isso que eu falo do navio lá. No palco,
2: quem
0: ela
2: deveria? Entrega. Se fosse o caso com aquele prefeito, quem deveria ser chateado era o prefeito. Quem devia falar era o prefeito.
1: Mas o próprio prefeito falou. Pegaram uma parte ali que eles acharam bacana pra fazer isso. e saíram falando, mas falou que ela foi super educada, que tratou ele super bem, que ele amou demais a Mayara.
0: Muito bem. Vamos ouvir a Jaque primeiro aqui, ó.
5: A Mayara é linda, acho assim que o povo ultrapassa o limite de certos comentários. A voz dela é linda, perfeita, né? Não, acho que o povo fala demais, né?
0: Aí, ó. Jaque, a Jaque falou, vamos colocar a Jaqueline. Eita. Agora.
1: Tava demorando, agora é Jaqueline, galinha.
6: Uma coisa é acompanhar o trabalho dos artistas, dos famosos, e outra é ficar comentando, né, julgando a aparência deles. Eu acho que todo mundo merece ter sua privacidade respeitada, independente se é famoso ou não.
0: E se parte da pessoa que diz ser fã, né? Tem muita gente que fala que é fã lá na rede social, mas fica lá metendo um pau também. Isso é muito, é uma injustiça com artista, isso daí.
1: É que o povo gosta de falar, né? Muito. Apesar que normalmente quem é fã mesmo não vai falar.
0: Não, mas tem gente
1: que quer ficar engajando. Vai mexer com Mayara e Maraísa. Oh, eles tomam as dores.
2: Cheguei no meu pai. Falei, pai. Pai, me leva no zoológico. Ele falou, de jeito nenhum. Se alguém quiser te ver, que vem aqui em casa.

0: Vamos chegar aqui, é segunda-feira, gente, comecinho de semana. Gente, vamos falar aqui da dificuldade que o povo qualificado, atenção, hein? Você que tem uma profissão, você que se qualificou, se preparou aí boa parte da sua vida estudando, pegando diploma, faz faculdade e faz aqui uma pós e faz um curso extra. Enfim, não parou de estudar e mesmo assim tá sentindo dificuldade para arrumar um emprego. A gente sempre conhece, né? Alguém que estudou muito. Rapaz, olha o cara, meu, tem um monte de certificado na parede. É o seguinte, a realidade é que é cerca de 5 milhões de brasileiros qualificados. Vamos pegar esse montante aí. Os especialistas estão dizendo que existe um desencontro entre o que as empresas estão procurando e o perfil dos profissionais disponíveis. Por exemplo, ó, em alguns casos, faltam vagas compatíveis. Sabe o discurso da pessoa do RH que fala assim, daí 40, tava vendo seu currículo aqui, ó. É, a gente tem a vaga, mas eu tô vendo que você é muito boa. Muito boa pra vaga aqui.
1: E aí não é compatível com a vaga.
0: Não tá compatível com essa vaga
2: mas
0: aqui.
2: Mas não é daí 40,
0: senhor. É só um exemplo.
1: É só um exemplo.
0: Em outros casos, a pessoa é considerada... nesse caso, é qualificada demais. Em outros casos, é assim, ó. Fulano, você pode trabalhar com a gente? Eu tô vendo aqui que você tem... Nossa, dai 40. Você é sênior, é especialista, é... um monte de... Só que é o seguinte, vou te contratar. Só que aí você vai lá e entra na vaga júnior. Tem a vaga júnior pra você. Você não vai aceitar.
1: É.
0: Porque o salário também é daquele... Vai ser o salário do júnior.
1: A pessoa só aceita se ela estiver necessitando muito, né?
0: Exato. E aí, gente, mudanças com tecnologia, salários que muitas vezes não estão acompanhando a qualificação do profissional, tá mostrando esse resultado. 5 milhões de brasileiros qualificados, mas que estão sem aquele emprego tão sonhado, aquele emprego que ele buscou através das suas qualificações.
2: Entendeu por que a gente fala em fazer curso técnico?
0: Eu tava falando isso hoje para as meninas aqui. Se hoje...
2: Porque eu fosse fazer, o
0: curso técnico é a melhor coisa.
2: A pessoa, aí ela vai se qualificar, ela não está no último estágio, ela vai arrumar um emprego compatível e vai fazer a faculdade.
0: Isso aí.
2: O cara já faz pós-graduação em Harvard, não sei, e chega aqui e tá lá, auxiliar contábil.
1: A minha prima fez isso, ela fez técnico em enfermagem, terminou o curso técnico... E aí, agora ela tá fazendo a faculdade.
0: Aí, é isso. E às vezes até a faculdade, Dai, porque tem as faculdades...
1: E ela já tá empregada.
0: Que tem o curso tecnólogo, 2 anos.
2: Sim.
0: Que se você perguntar aqui, Rafinha, você tá estudando lá, 4 anos. Vamos pegar dos 4 anos.
1: Mas tem vários cursos tecnólogos bons.
0: A maioria vai falar assim, mas 2 anos, só foi aquele blá, blá, blá, que não me ajudou de nada, sabe? Eu queria tá trabalhando, já tá no mercado... Por isso que muita gente tem escolhido aquele curso de 2 anos, até mesmo dentro da faculdade. Gente, não estou desqualificando, tem cursos que realmente você precisa... Não pode nem parar de estudar.
1: Isso.
0: Medicina ou engenheiro.
1: Que nem eu.
0: Agora
1: fiz
0: tem
1: marketing.
0: Cursos mais práticos aí que você pode estudar em 2 anos. E vários desses cursos,
1: marketing
0: logística,
1: é 2 anos.
0: Até audiovisual. O cara dessa já pode até tentar pular para uma pós e ir se qualificando. E é isso, gente. O tecnólogo, pelo menos, te dá um empurrão. Se você parar um monte de motorista de aplicativo aí, galinha, o cara vai falar assim, rapaz, eu tenho minha qualificação, tenho a minha profissão, tal, não sei o quê, não sei o quê.
1: E lembrando que
0: volto porque não compensa mais.
1: E muitas faculdades você pode fazer EAD ainda. Ensino à distância.
0: Hoje,
1: então dá pra você arrumar um tempinho.
0: Várias modalidades. É isso. É sobre isso. Você tá feliz da forma que você tá vivendo hoje em dia? Aí, cada um, de repente, ó... Eu tenho um monte de curso, mas virei churrasqueiro. O cara assistiu a escolha dele.
2: Eu lembro que na Vila Paulista, em São Paulo, tinha um cara que era o engenheiro que virou suco. Ele abriu um negocinho de suco.
1: Olha aí.
2: Talvez também as pessoas se formem por indução da família, sem ser aquela aptidão mesmo que ela tenha. Antes de você entrar para uma faculdade... Tenta ver através de... E tem uma série de empresas para fazer isso. Que caminho vai o mercado? O que está procurando? Por exemplo, lá dentro você entrar numa escola de datilografia hoje.
0: Hoje em dia. Hoje em dia
2: não, mas de TI, Você pode entrar, que é o que vem.
1: É, e você então, tem que estudar aquilo que gosta, porque estudar já não é fácil.
2: Ficar estudar o que gosta e ver para que caminho, para onde vai o mercado.
1: Aconteceu comigo quando eu fiz marketing. Por quê? Porque eu estava numa empresa que eu trabalhava na área de marketing. Eles me deram uma bolsa, porque eu trabalhava numa faculdade. Uhum. Mas eu era obrigada a cursar o curso de marketing. Eu não gostei, então assim, eu não concluí.
0: Mas pelo menos você pega algo do marketing e se aplica na
1: sua... Mas eu não gostei, tudo bem, que assim, fui bem burra. Não, faltaram 6 meses apenas.
0: Você foi bem o quê que você falou?
1: Burra. 6 meses, gente, pra me formar e eu deixei pra lá.
3: Ai, que burra, dá zero pra ela!
1: Acontece.
0: Mas tá bom, você se formou.
1: Tá bom, gente, virei radialista.
0: Aí, ó, falou, estuda, ele entrou no estúdio.

0: Atlântida, tudo muito mais saudade. Marília Mendonça, todo mundo vai sofrer. E o que tem de gente sofrendo aí, gente? Porque até o sono tá atrapalhando. Já vou chamar o Guilherme aqui, porque ele vai falar de uma coisa que vai mudar a sua vida. 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
2: Muito bem, é isso aí, ó. Estamos de volta aqui com os assuntos de hoje, dessa segunda-feira, comecinho de semana. Dai 40 já falou aí de Maiara e Maraísa. Daqui a pouco ela vai falar de Gustavo. Gustavo Mioto, tem nome
3: Gustavo
2: que, ó.
3: Mioto.
2: Não fala que ele... não fala que dói.
3: É, Gustavo Mioto e Ana Castel. Vamos falar de ex. Que se fosse bom...
4: Não seria ex, era atual.
3: Exatamente.
2: Então, mas o problema tá aí, tem ex e ex, né?
3: Isso. Tem e aqui ex, nessa ex. Notícia, nós vamos provar isso, porque tem uma outra ex dele
2: isso.
3: por lá.
2: Isso.
4: Agora, essa ex que tá com ranço, ou quem nunca foi? Bagulho doido na vida, cancelado.
3: Certo.
4: Nunca foi um bagulho doido na vida de ninguém.
3: Aí tem. Não superou, hein?
2: Gente, e a notícia também sobre as pessoas qualificadas, né? Você tem o seu diploma, tudo, mas tá faltando o quê? A dificuldade de conseguir um emprego aí? Tá faltando um emprego bom que tem a ver com aquilo que você se preparou? Vamos ouvir aqui a Bruna e a Fernanda sobre o assunto.
5: Em relação à escolaridade, se eu te falar que eu já perdi uma vaga por ter conhecimento demais, eles queriam pessoas sem experiência. Você acredita?
6: Sim.
5: Então, as oportunidades não estão acompanhando, não. Realmente está sendo mais, produzindo mais diplomas que oportunidades.
2: Sabe que eu não acredito muito nesse negócio de... E eu vou falar aqui, hein? 14 anos de idade. Fui chamado por quem?
3: Por quem?
2: Pelo grupo Bandeirante pra ser office boy.
3: E aí, tu aceitou?
2: Passei na primeira, passei na segunda, na terceira. Ó, você é muito bom pra essa vaga. Eu falei, ué, eu cheguei até aqui e agora vocês estão falando que eu não... Mas depois explicaram, porque menor de idade, office boy interno, tinha que sair muito tarde, eu acho que saí 11 horas e aí... É, tem que ter a responsabilidade. Só não entrei por causa do horário mesmo. Tá vendo? Aí, ó. Anos depois, agora com 50 anos quase nas costas.
4: O que fizeram pra nós, hein?
2: Mas não, eu escutei a menina falando: você é muito bom pra essa vaga. Porque na época tinha datilografia, computação,
3: olha,
2: essas coisas
3: completinho.
2: Assim.
3: Completinho.
2: Computação, datilografia. É, rapaz. Fernanda, sobre o mesmo assunto.
7: Eu queria dar um exemplo. Meu marido trabalha pra uma cervejaria. Volta e meia, eles estão precisando de pessoas pra trabalhar na parte administrativa. E meu marido, ele faz entrevista com muitas pessoas. E aí, muitos Enzos e Valentinas. E a companhia costuma, né, contratar, preferir pessoas que têm faculdades de nomes e pós-graduação em inglês e isso e aquilo. Aí eu me questiono. Essa galera que tá entrando, eles não querem trabalhar. Eles só querem falar que trabalham. Então, será que vale a pena mesmo ter toda essa qualificação profissional? Conheço muitas pessoas mais velhas que não têm, infelizmente, não conseguiram fazer uma faculdade, uma qualificação, e vão pro mercado de trabalho, e aí chega no mercado de trabalho e fala, então, a gente prefere pessoas mais novas. Só que a galera mais nova não tá sendo comprometida.
2: Olha, rapaz.
3: Viu?
4: Tem muita empresa trocando. Pegando o pessoal de mais idade, porque o Zenzo tá difícil de botar eles pra trabalhar.
3: Tá, porque eles não querem nada com a vida, né?
2: O Zenzo, esse dia eu comentei na rede social, eu tava pé da vida lá com o assunto, lá o pessoal falando, eu falei, cheio de Enzo aqui, ó.
3: Vocês ficam falando dos Enzos, já vai vir algum Enzo falando, eu não sou assim, não.
2: E a Vila Reencontro, hein? Nossa, o nome Vila Reencontro, sei lá, né? É bonito, né? E o projeto é legal ainda, porque ele não só coloca a pessoa dentro de uma moradia, um negócio digno, diga-se de passagem, e a pessoa aprende a ter uma profissão, se requalifica na vida, vai ter uma ajuda psicológica, vai ressocializar a pessoa. É falar assim, ó, levanta, meu amigo, troca de roupa, toma um banho aí, a gente vai te recuperar. Isso é um projeto bem legal que a gente está abordando aqui hoje no grupo também. O Wilson e a Maria Cláudia, vamos falar disso.
8: Olha que notícia maravilhosa do estado de São Paulo aí com esses moradores de rua, né? Quem idealizou, né? Parabéns. Quem participou do projeto, parabéns. Quem aprovou, parabéns. Eu acho que morador de rua não é digno morarem na rua, sabe? Para quem já tem uma casa e mora, é uma coisa que é anti-humano, sabe? Acho que tendo um lugarzinho para morar, para para dormir. Eu acho que, meu, que ideia legal e que projeto sensacional. Parabéns aí para a Prefeitura do Estado de São Paulo aí.
0: As pessoas ainda continuam vivendo na rua, porque eu acho que muitas delas nem sabem que esse programa existe. O governo cria o programa com moradia e tudo, mas eu acho que falta mais divulgação, interesse em avisar para todas as pessoas. Tenho certeza, metade delas nem sabe que esse programa existe. E é um bom programa. É muito bom para as pessoas que vivem em situação de rua.
2: Ó, Daiane, do mesmo assunto aqui.
6: Eu também me perguntava por que tem tantas, né, pessoas nesse estado, né, nessa situação. E vi nas reportagens, nas redes sociais mesmo, que a maioria delas escolhem essa vida. Porque tem alguma desavença na família, a família não aceita do jeito que a pessoa é. Ou é por causa de droga ou bebida, né, se entrega ao vício e acaba esquecendo da própria pessoa, da família. E escolhe viver nessa vida, né? Então, o que resta pra gente é aceitar, ajudar no que pode e rezar pra Deus pra abençoar a mente dessas pessoas que vivem na rua. Boa. Né? Pra que procuram uma ajuda, procuram um lugar, principalmente um lugar que ajude na reabilitação dessas pessoas.
2: Aí, Daiane, falou bem, menina.
3: Falou bonito.
2: E agora, só pra completar nesse bloco aqui, a Maria Cícera mandou um áudio sobre o caso da Maiara Maraís. Maraísa foi na imprensa. Aguenta. Falou, vocês param de ficar inventando notícia aí.
3: Mais respeito com a minha irmã.
9: Oxê. Então, eu acho que é inveja dela, porque eu acho que cada um tem o corpo que gosta. Se sentiu bem, então tem que andar do jeito que achar melhor. Eu tô a 10 quilos a menos que antes, então eu me sinto ótimo. Então eu acho que ela também tá se sentindo bem. Então o importante é se sentir bem.
2: Isso, pela foto que eu vi aqui da Maria, ó.
4: Então, pitel. Eu só queria saber o seguinte: se ela engordar uns 20 quilos, o que que esses caras vão falar?
2: Pois é.
4: Olha, agora relaxou.
3: Nossa, agora. Isso, desse jeito.
2: Não tá cabendo nas horas, é o que? Olha, ela tá cantando, tá todo. Né? Tá isso, é isso.
4: Tá faltando fôlego porque tá gorda. É isso.

0: Olá, tive tudo e muito mais. Jorge e Matheus, louca de saudade.
1: Obrigado.
0: Ah, Daizinha!
2: Oi!
0: Do Daizinha, até porque ela vai falar dela.
3: Ele falou que se tasse o meu chapéu acabou. Ele queria fazer eu mudar.
2: É, gente, parece que o clima entre Gustavo Mioto e Ana Castela continua mais gelado que água de filtro.
0: Ixi, sério, menina?
2: É, babado. O que acontece? Eles se encontraram nos bastidores do São João da Thay, no Maranhão. Aí... eles estavam lá no evento.
0: Que
2: a Tainara? A Tainara OG, uma influenciadora linda, que também foi namorada dele.
0: Isso.
2: Né? Eles namoraram ali, eles começaram em 2018 e ficaram nas idas e vindas.
0: E ela bombava
2: até
0: na internet
2: 2021.
0: Essa época aí.
2: Ela bombava, ela bombava bomba demais. Ainda,
0: é,
2: né?
0: Ainda
2: e agora ela tem esse São João da Thay, que é muito requisitado, todo mundo participa, é um evento grande, um evento lindo. E nesse dia estava Gustavo Mioto e Ana Castela.
0: Tá.
2: Aí o fotógrafo falou que queria uma foto do Gustavo com a Ana. Aí a Thay falou assim, vai lá, tenta. Eu tenho certeza que tu vai conseguir, né? Aí o Mioto, na hora que ouviu, falou assim, ah, essa foto você não vai conseguir, não. Aí a Thay falou assim, é, realmente o negócio foi feio.
0: Nossa, ainda tirou com a... tirou com o cara ainda.
2: É, ele e a Ana Castela, eles ficaram juntos de 2022, também entre idas e vindas até 2024.
0: Mas que mágoa que é?
2: Eu
0: que
2: não
0: Gustavo
2: sei.
0: Guarda
2: eu acho que a mágoa é porque ele viu
0: o Zé Felipe
2: ela
0: já...
2: namorando com o Zé. Mas também não foi muito depois, né? Eles terminaram em 2024 e a Ana foi namorar o Zé no final de 2025, do ano passado. Eles ficaram juntos 2 meses, né?
0: É,
2: de outubro até dezembro, e aí depois finalizaram também. Mas a gente não sabe o que aconteceu.
0: O menino, o Gustavo Mioto, ele é bem sentimental, né? Ele é profundo, as músicas que ele canta e tal. Parece que ele tá fechando o olho assim, cantando pra ela.
2: É, princesa.
0: A gente...
2: é. Ah, é, a música deles é
0: vai
2: princesa.
0: Vai muito do momento. Da... que época foi que você escreveu aquilo ali, e aí a música é boa, ele não pode deixar de gravar. Mas foi feito pra...
2: e talvez ele tenha, será que ele tem um sentimento ainda?
0: É.
2: Porque é aquilo, né? Quando termina bem resolvido...
0: que época foi que você escreveu aquilo ali e aí a música é boa, ele não pode deixar de gravar, mas foi feito pra...
2: e talvez ele tenha, será que ele...

0: legal.
1: É, ele assim, amava a Thay pelo que ele mostrava, né? Mas talvez é a forma de terminar, pode ser. Não sei como terminou com a Ana, mas com uma tá tudo certo. Fala, tá tudo tranquilo, tem amizade.
2: O
1: com
2: ladrão,
1: a outra,
2: hein?
1: Ele não quer nem
2: é
1: ver
2: que nem
1: pintado
2: o
1: de ouro.
2: O ladrão sempre voltando ali na casa da Thay. O ladrão, ele então, mora. Mas
1: aí... Não, a Thay namora. A Thay tava com o namorado
2: lá.
1: Não, mas eles têm uma amizade de boa. O problema é na Castela que ele não quer
3: Olha,
1: saber.
3: Olha, eu vou falar uma coisa. Aí, ó. Amizade de homem e mulher que nem mulher que fica sempre em pé.
1: Será que rolaria um flashback com a Thay Narogê? Não sei.
2: Eu chamaria logo a festa das ex aí. Bora lá, vamos fechar
1: uma
2: festa.
1: É, parecia que ele tava ali no de férias com ex, né?
2: Bom, gente...
3: Mas quem nunca foi cancelado, nunca foi bagulho doido na vida de ninguém.
1: É, pelo jeito a Ana Castela tá canceladíssima. E tá aí a Ana Castela com Zé, ela fala normal.
2: É verdade, meu.
1: Com o Mioto.
2: E com
1: aí
2: o Mioto
1: tem,
2: parece,
1: gente,
2: que tem coisa aí.
3: É, acho que foi o primeiro negocinho dela.
2: Tem
3: também,
2: a música,
3: né,
2: dos dois que
1: apesar
2: bomba,
1: que nem sempre também é sentimento. Às vezes a pessoa fez algo que te machucou de uma forma que você não quer mais aquela pessoa na sua vida.
2: Será
1: você
2: que
1: não quer mais ter amizade.
2: Será que tem alguma coisa que a Ana Castela fez assim que não...
1: É, tem gente que você não quer mais contato.
2: É,
1: e isso não significa que tenha nada.
2: Diga mais, Dai 40. Divaga mais pra gente.
1: Fala mais, gente. Vocês gostam.

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2: O Brasil está prestes a estrear na Copa e nada de Neymar. Neymar deve trabalhar no gramado esses dias e a tendência é ficar de fora da estreia do Brasil sábado. A recuperação na lesão da panturrilha ainda será reavaliada dia a dia. E Neymar pode ficar pronto somente para o segundo jogo da seleção.
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12: A produção de proteínas animais no Brasil ganhou força no primeiro trimestre, impulsionada pelo aumento dos abates e pela demanda externa. Em relatório, o BTG Pactual diz que a produção de carne bovina, suína e de frango registrou crescimento na comparação anual, ampliando a oferta no mercado doméstico. Dados preliminares do Instituto Brasileiro de Geografia e Estatística, o IBGE, apontam que a produção de carne suína cresceu 3% no período, enquanto a produção de carne bovina avançou 5% e a de frango subiu 7%. Na avaliação do BTG, o aumento da produção em todas as cadeias de proteína animal deve continuar pressionando o equilíbrio entre oferta e demanda nos próximos meses, especialmente nos mercados de suínos e aves.
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1: A Nativa entrou no grupo. 8h03 agora, hora de Brasília. Última hora, entramos na última hora do grupo dessa segundona. Ô, véi, você sabe que a gente tava falando de camiseta do Brasil, tal, Copa e tal. Você tem a do, de que ano que é?
2: Eu tenho a do Oliveira de 70, né?
1: De 70. Eu amo aquela de 90, da golinha, assim. Aquela ali, não sei não, vou procurar na internet pra ver se eu acho. Porque, ó, um site americano elegeu a nossa camisa a segunda mais bonita da Copa.
3: Ah, que linda!
1: Canary! Canary, vai, Bras!
3: E qual é a primeira? Eleger,
2: né?
1: É
2: a Nike, né?
1: Se os caras falaram.
3: E a primeira qual é?
1: Então, a primeira é de Gana.
2: Pra mim, a de Gana é legal. O Brasil é a segunda camisa mesmo. A primeira é qualquer outra.
1: É, essa atual.
3: Eu gosto da do Japão.
1: Agora vamos polemizar aqui. Essa atual, eu vi um cara fazendo férias, né? Cabeça vazia, mente do Oficina do Diabo, que falam, né? Eu falei, deixa eu assistir os vídeos aqui, tá. Assistindo, os caras fazendo um review dessa camiseta nova do Brasil. Pelo preço, você vê lá a linha sobrando, as partes internas ali é paninho, rapaz.
2: É, tá sobrando linha e tá faltando um jogador, mas vamos pra frente, vamos embora.
1: É sobre isso daí, ó. Agora,
2: gente... O brasileiro que comprar 800 pau uma camisa, ele tem que botar o dedo dentro da gaveta e fechar.
1: Não, mas vamos torcer, que é isso?
2: Torcer é uma coisa. Pagar 800 pau numa camiseta é dose pra mamuto e gordo. Depois não vem reclamar que o país tá difícil, que isso, que aquilo.
1: É, isso aí. Mas sabia que 30...
2: Ah, pode ser que você...
1: 35, crédito,
2: 35. E a galantia?
3: Galantia não.
2: Tem, é três meses.
1: Mas a de 90, eu pago um pau pra essa de 90 aqui.
2: A de 70 é a mais bonita.
1: Aí, ó.
2: Tecido é aquele algodãozão mesmo, quando chovia...
1: A barriguinha do jogador aparecia.
2: Quando chovia, pesava uns 40 quilos, a camiseta e a bola.
3: Sou chafencinha, eu gosto da Copa passada.
1: Aí, ó.
3: Que é aquela azulzinha, que tem até aquela... umas oncinhas na manga.
2: Compra aquela do 7x1, que tá bom pra você, né? Compra do 7x1.
1: Gustavo Mioto. Ô, Gustavinho, não fica tristinho, não, quando fala de Ana Castela pra você, meu filho.
2: Você voltou hoje. Fala já que tem homem.
1: Já tem gente comentando já sobre Gustavo Mioto, é o Luiz. Já vai entrar nessa conversa aí, dá 40 troços. Quando fala em nome de Ana Castela, o bichinho chega a ter...
3: Não vai fazer foto, não. Ele não vai, não.
1: Fala, Luiz.
4: Foi que nem o Galinha falou. Se a Mayara aparecer... gorda, vamos criticar ela porque é gorda. E o Gustavo Mioto, se ele tivesse tirado a foto, já ia ter boato que eles iam voltar. Como ele não quis tirar a foto, agora tá tendo boato que ele não superou. Então, fazendo ou não fazendo, emagrecendo ou não emagrecendo, sempre vai ter alguém pra falar.
2: É isso aí, e a língua toda razão.
3: E a nossa língua é comprida, ainda mais quem é fofoqueiro, né? O povo fala que quando morrer tem que ser um caixão pro corpo e outro pra língua.
2: Mas o da língua tem que ir numa carreta. Fale, não vai num carrinho.
1: Não, a menina, a Melody já cantava esse pequenininha. Fale bem ou fale mal.
3: Mas falem então, de mim.
1: É, o Gustavo Mioto. Ó, e a Tamiris também, mesmo assunto.
5: Acho sim que independente de ser celebridade ou não, quando a gente fala sobre um término de relacionamento, ele vai muito além referente a ser celebridade ou não, principalmente quando tem um motivo ali, né, alguma mágoa, dependendo do qual foi a situação do término. Então, acho que se o Gustavo Mioto não quis tirar foto, ele tem as razões e os motivos dele, né?
1: É alguma coisa que impede realmente ele ficar levando muito, dando muito crédito pra
2: essa
1: coisa.
2: Parece que não sei.
3: Alguma coisa tem.
1: Parece que não sei, rapaz. Ó, a Pamela e a Cláudia vão falar da Mayara e Maraísa. As meninas não aguentam mais, gente, esse negócio de ficar falando da Mayara, porque ela tá muito magra, porque ela tá sempre fechada, não quer responder as perguntas, não quer interagir com ninguém. Deixa a mulher em paz. Pamela.
6: Eu acredito, na verdade, que elas são pessoas públicas, né? Então, por serem pessoas públicas, elas
0: estão expostas, né? Rede social, no dia a dia, tem os paparazzi que vão atrás, tiram foto. É, infelizmente, eu acredito que esse seja o, talvez, né? Seja o lado ruim da fama. Eu acho que tem coisas que ultrapassa, né? Eu acho que talvez a pessoa esteja passando por algo pessoal que afetou a saúde e que não quer expor, e tudo bem, né? Então, tem coisas que ultrapassam. Então, acho que as pessoas deveriam respeitar isso, sim.
6: Minha opinião sobre a Maraísa é que ela tá super certa, né? Na verdade, se ela se sente bem da maneira que ela está, o importante é você se olhar no espelho e gostar daquilo que você tá vendo. E outra, se ela tiver gorda, as pessoas vão falar. Se ela tiver magra, as pessoas vão falar. De qualquer maneira, as pessoas vão falar, porque as pessoas se incomodam, independente de qualquer coisa, entendeu? As pessoas vão dar a opinião delas. Há quem goste e também há quem não goste, mas ela tá certíssima.
1: Isso aí, Claudinha. Isso aí, minha filha. Sem papas na língua. Ó, só pra fechar esse broco, a Lili vai falar da Vila Reencontro. Projeto bem legal que acontece em São Paulo, já em vários bairros de São Paulo. E pode se expandir pro Brasil e servir como exemplo, né, Galinha? De outras prefeituras,
3: né, copiarem também.
1: É isso aí, ó. Lili.
7: Não existe só bandido. Não existe só alcoólatra, pessoas viciadas ali. Ali existem pessoas também que veio pra cidade grande tentar alguma coisa melhor pra depois trazer a família. Ali tem muitas histórias. Muitas histórias diferentes de superação, de dor. Eu falo com propriedade porque não é muito, mas sempre quando eu posso, eu vou no mercado, compro pão, faço molho de cachorro quente, eu mesmo pego meu carro e vou entregar para eles. E ali numa conversa ou outra você acaba ouvindo histórias de vida. E ali você percebe que são só pessoas querendo ser vistas. Então eu acho que a gente precisa tomar essa iniciativa, ajudar como pode e continuar mantendo aí essa iniciativa aí do governo, porque eu acho que é muito bonito.
1: É isso aí, Lili. Boa, boa, é isso aí, né? Uma ação que faz bem pro próximo e pra ela mesma também. Isso aí. Pega esse exemplo da Lili aí, viu? Gente, o Zap de promoções hoje, hein? É no Zap de promoções, você vai mandar aqui, vai entrar nos assuntos do grupo até pertinho das 9. 9198!
3: 406
1: 96
3: 46.
1: Bora!

0: 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Danilo e Davi, não mexe nas minhas gavetas. Você quer participar ainda aqui do grupo? WhatsApp liberadíssimo, 9198-406-9646, hoje no Zap de Promoções. Ó, tem aqui o Walter falando da Vila Reencontro também. Uma nota que o Galinha trouxe no segundo bloco, falando desse projeto que acontece em São Paulo e que pode ser copiado, gente, pela iniciativa privada, por outras prefeituras também. Walter?
1: Então, eu acho assim, né? É um projeto bom, um incentivo, né? Pra tirar as pessoas da rua, ainda mais agora que vai chegar o inverno. Só que eu acho assim, eles deveriam fazer, sabe, casa populares pras pessoas morarem, não um negócio temporário. Sabe, você fica um ano, dois e tem que sair da casa. Faz uma casa popular pras pessoas morarem pra sempre, pra tirar elas da rua. Sabe, a gente dentro de casa já passa um frio danado, imagina esse povo na rua. Eu acho incentivo bom da prefeitura isso daí.
2: O negócio deles não é só tirar da rua. É igual o que a gente sempre fala aqui de coisas sociais. Dos bolsa não sei das quantas lá. Você deve ter de uma maneira transitória, que é para você sair daquilo. Por isso que tem um espaço de tempo para você retomar a cidadania.
0: Preparar, pessoal, porque a gente até falou há um tempo aqui. Não sei se foi esse ano ainda, lembra? O pessoal tava comprando os apartamentos populares, sim, lá para alugar, outras pessoas não tinham nada a ver. Não é o público para a aquisição daquele tipo de imóvel. E aí, pelo menos aqui, vai ser transitório. Vai preparar a pessoa para ela poder realmente uma hora ter sua casinha, participar de outro programa e tal. Ana Cleide falando da Maiara e Maraísa, gente. As meninas aqui reclamando que o povo só sabe falar mal da Maiara. Maraísa, inclusive, gravou um áudio aí. Ela foi até a rede social para fazer um desabafo, né?
3: Eu acho isso uma falta de respeito, uma falta de noção dessas pessoas ficar falando essas coisas. Porque ela está linda, ela está maravilhosa. Ela parece mais uma boneca, gente. Então, eu acho que é falta do que fazer, sabe? Ela pode continuar assim. Ela tá maravilhosa. A Maraísa apoia ela em todos os momentos. Eu acho linda a amizade dessas duas irmãs. Portanto, continue assim, Maiara. Você é assim e sempre será linda.
0: Oh, meu Deus, bonitinha aí.
4: É isso
0: aí,
4: mesmo, ela parece uma bonequinha.
0: É isso aí, bonequinha.
4: O rostinho, bonitinha. Tudo assim, toda miudinha.
0: Bonitinha. Princesa. Você acha que quando ele canta essas coisas aqui? Dai 40, tá cantando princesa. Quem é
4: linda,
0: a princesa,
4: né, gente?
0: Aqui, né?
4: E eles são tão fofos juntos. Eu shippo.
0: Eles quem, hein?
4: Ana Castela e Gustavo Mioto. Mas eu também chipava com o Zé.
0: Ó, a boca de sacola querendo causar aí, ó.
5: Me beija.
0: A Rosana vai falar sobre Gustavo Mioto, a atitude que ele teve, né? Ele tava com a ex, né? Com a outra ex.
4: Que é a Tainara OG, uma influenciadora. E todo ano tem o São João da Thay. É um dos maiores São João,
0: esse,
4: né?
0: Eles se dão bem, ele se dá bem com ela. Agora, quando fala em Ana Castela...
4: Aí esfria o negócio.
2: Machucou, né?
6: Machucou. Doeu. Direito de não querer tirar foto, de não querer tocar no assunto de ex, que é a vida pessoal, gente, dele, né, gente? Mas, infelizmente, a pessoa que é pública, das pessoas querem saber, até que horas que vai no banheiro, gente. Saber o que come, saber o que tem dentro da casa dela, saber como que vive, como que não vive. É a vida da pessoa, a pessoa que tá exposta, gente. Fazer o quê? É a vida. Mas ele tem todo o direito de não querer fazer isso. Acho que é o direito dele, o livre-arbítrio dele, ele faz o que ele quiser da vida dele, ninguém paga as contas dele, ninguém tem nada a ver com a vida dele. Mas esse povo é um bando de fofoqueiro, gente, não tem o que fazer.
4: Eita, que eu gosto assim, quando pega ar.
0: Pegou ar no Gustavo Mioto, aí, mulher, rapaz.

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0: A Nativa entrou no grupo. Vamos nessa. 8h31 agora. É ela!
1: Faz?
0: É a última!
2: Duvido. Olha, eu posso fazer também, mas o você agora, fazendo é mais bonito.
0: Agora, o fono tá te cobrando já. Hã? É a última o quê?
1: É a última. Nada do programa.
2: Bonitinho.
1: Já pensou narrando um gol do Brasil assim?
0: Vai, Brasil!
1: Gol do Marocos.
0: Não, vai. E você tendo que narrar um gol dele. É dele, Neymar!
2: Esse... Nossa, esse mal... ia ser perfeito.
1: Esse mal no corpo.
0: Ai, meu Deus do céu. Muito bem. Gente, a Yasmin quer falar do Gustavo Mioto.
1: A Yasmin, mas que artista, é fofoqueiro agora também, todo artista.
0: É, será que é a cantora?
1: É, será que é do Bertolatti?
0: Ih, rapaz.
2: Será?
0: Vamos ouvir? Será que é? Fala, Yasmin.
3: Ah, eu acho que o Gustavo não quis tirar foto com a Ana simplesmente porque ele quer ter paz. Porque ele sabe que hoje em dia qualquer coisinha que cai na internet já vira uma fofocaiada danada. E aí eu acho que ele não curte muito essas coisas de estar enfiado em polêmica que as pessoas inventam com o nome dele. E ele tá certíssimo. Ele não gosta de estar envolvido em fofoca e tá tudo bem. Acho que foi mais pra evitar mesmo. Por isso que ele não quis.
0: É que parece que o rolo aí, um nome vai chamando o outro. É que Ana Castela chama Zé Felipe, Zé Felipe chama a ex, que a ex vai chamar as crianças e daqui a pouco vem a sogra. Aí vem todo mundo. Parece que você tá no bolo só na mesma treta. Bom, Kátia, mesmo assunto.
4: Olha, eu acho que a questão do Gustavo Mioto é complicada. Porque que nem a amiga falou agora há pouco, né? Se faz, a pessoa fala. Se não faz, a pessoa fala também. Então é difícil ser famoso, né? Mas é aquilo. Prego que se destaca é martelar. Então a gente vai falar mesmo. Eu acredito que a Ana Castela tá, tipo, curtindo a vida, tal. Tá? Não quer se amarrar em ninguém. O Gustavo Mioto já queria aquele negócio mais sério, que ele é intenso, todo romântico, né? O último romântico da Terra. Viu que eles não estavam na mesma vibe, separou. Aí, numa semana, anuncia o término. Depois já aparece os dois no clipe. E aí é muita coisa, muita intensidade. Eu acho que foi isso. Não sei.
0: Daí 40. Mulher não gosta muito de...
2: Nossa, como é fofoqueira.
0: Muito meloso, né?
2: Não, homem...
0: Não gosta,
2: não,
0: né?
2: Não precisa ser meloso demais. Tem que ser romântico na hora certa, sim, né? E tem que saber tratar uma mulher bem. Com carinho, com amor.
0: Tem
2: isso o tempo todo.
0: Tem a medida certa das coisas,
2: mas
0: né?
2: Tudo tem a medida certa. Homem muito... E esses homens que ficam falando... E te malia, mãe? Ai, ninguém merece.
0: Não, e
2: não,
0: aquele
2: assim...
0: Não,
2: mãezinha também não dá,
0: e
2: né?
0: E aquele assim, ó... Que fica assim, ó... Nossa, você não me ama mais? Por quê? Não me mandou nenhuma mensagem.
2: Ai, como você é inseguro,
0: hoje,
2: né?
0: Essa calma, insegurança.
2: Espera, aguarde seu momento.
0: Esbananão,
2: e
0: sabe?
2: Outra. Aí, aquilo, aí entra naquilo que a gente já falou, né? O eu te amo toda hora, ele fica o quê? Banalizado, né?
0: E quando você
2: toda
0: fala,
2: hora,
0: não
2: te amo, sei te amo, porque te amo, te amo,
1: essas
2: calma.
1: Coisas superficiais assim não são comigo.
0: É. Eita que se vai intenso, hein?
2: Eita, gente! Eita, gente!

0: 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Ana Castela, é que eu não te esqueci. Não te esqueci, não. Tentei te esquecer.
1: A gente sabe que você não esqueceu a gente. Passou todos esses dias, mas falava com a gente quase o dia todo, né?
2: Comigo não.
1: Falava
0: hoje,
1: sim.
0: Hoje eu lembrei de você, Daizinha.
1: Ah, é? Por quê?
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0: 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Felipe Araújo, espaçosa demais. 8h45, daqui a pouquinho a gente zarpa.
1: Espaçosa demais.
2: Só
1: espaçosa
2: mesmo.
0: Demais.
2: Uhum. É, olha minhas coisinhas aqui, ó.
0: Meu Deus, dai 40. É.
2: Não tem nada disso, não, tá? Ó, o Galinha fica me chamando de novo de fofinha. E não tem ninguém fofinho aqui, não.
1: Não.
2: Tá, querido? Tô maravilhosa.
1: Ó, se você...
2: Apesar que eu não ligo.
0: Voltou
2: como dizem. Aí, ó, eu vou entrar naquela da Maiara.
1: Se a carapuça serviu...
2: Eu vou entrar naquela da Maiara, entendeu? O importante
0: eu
2: me olhar e me sentir bem. E eu estou me sentindo.
1: Só uma coisinha, a carapuça serviu. Eu citei seu nome.
2: Não vem, não.
1: Falei pra você. Então...
2: Se tivesse câmera...
0: Eu tava com saudade
2: todos
0: dessas...
2: Todos iam ver.
0: Essas panelas de feijão que
2: tu tá fazendo.
0: Voando. É isso aí. Isso aqui sábado eu fiz um comentário, ela falou: nossa, não vem não, que eu fico. Ela fica encanada, foi pra academia hoje já, mas fica ouvindo fofoca do povo.
2: Ah, eu fui pra academia dela. Porque eu preciso, né, gente? Todo
0: precisa
2: mundo
0: mesmo.
2: Precisa.
0: Ah, precisa mesmo. Tá precisando mesmo.
2: Amanhã eu vou. Na quarta, acho que não.
0: Ai, meu Deus do céu.
2: Que eu já tenho compromisso. Aí na quinta, acho que vou. Aí na sexta. Sexta eu vou também.
1: Ah, então vai pra academia, te chamar pra tomar uma, tem os negócios.
2: Mas é a noite, lindo. Eu vou tomar uma cedo?
1: No almoço.
0: No almoço, querida.
2: Não, você para também em outra. Fica me chamando de fofinha, mas também toda hora é várias coisas gostosas pra comer.
1: Então não me acompanha mais.
2: É.
0: Sair pra comer uma salada, feito. Ninguém chama,
2: vou dar,
0: né?
2: Uma pausa.
1: Fechou?
2: Não, também não exagera. Quando eu quiser ir, eu vou. Quando eu não quiser, eu fico.
0: Ai, meu Deus. Gente... Tudo bem, tomar uma, sair, fazer academia é bom, mas se qualificar, estudar...
1: Importantíssimo.
0: Buscar um curso, mesmo que seja um curso... Gente, tem curso de graça na internet, de grátis, né, que um pouco fala. Tem curso grátis na internet hoje. Você vai lá, pega um diplominha, um certificado, pra você poder se qualificar mais, se preparar pro mercado. A Suzy, ela quer dar uma opinião dela. Mas vai na contramão do que muita gente acha,
1: porque
0: que é fácil para outras pessoas.
1: Você tem que procurar o que o mercado dá. Eu tô falando, você vai responder um anúncio daquele da Trilografia? Não vai ter jeito, filho.
0: Pois é. Fala, Suzy.
3: Olha, sinceramente, cada dia que passa realmente está mais difícil. Eu já estou desempregada há muito tempo e infelizmente não consegui fazer a faculdade. E eles, assim, eles estão querendo que a gente exigindo demais para a gente trabalhar, sendo que, na verdade, o que importa é se a pessoa tem experiência na área, né, que está precisando. Mas, infelizmente, os dias eles estão procurando, buscando mais tudo do que a profissional, entendeu? Então é difícil para a gente, né, que está precisando trabalhar.
0: A gente percebe o contraste aqui, né? Aquela outra ouvinte falando, né?
1: Porque...
0: Que às vezes a empresa dela, onde o marido trabalha, tenta contratar os jovens que não querem. Até a jovem que tem qualificação. Aí ela que não tem um curso pra...
1: Acontece que quando você entra no processo seletivo, uhum, quando você tem que enviar o currículo, você não conversou com a pessoa, você tem que explanar muito essa parte de experiência.
0: O que você faz.
1: De como você faz. Quanto tempo, porque senão eles vão olhar...
0: Ver que não tem nenhuma qualificação.
1: A qualificação, falar, mas isso aqui não serve. E não chega nem na entrevista.
0: É isso. Não, e outra coisa. Parece que minha avó falava: minha faculdade é a vida, sabe?
2: É isso. É isso mesmo. Parece, é a frase de vó.
0: Frase de vó. Minha faculdade é a vida, meu filho. Tu não sabe que,
1: em
0: como
1: compensação,
0: foi pra
1: chegar
0: até
1: aqui. Eu digo
0: que
1: tudo que eu consegui viver profissionalmente lá atrás, hoje, acho que eu não teria oportunidade pela quantidade de pessoas que o mercado joga pra fora todo ano. É isso, muito,
0: né?
1: Maior
0: é
1: a concorrência,
0: dinâmico, né?
1: Gente.
0: É isso mesmo, é muito,
1: é
0: dinâmico.
1: É muito maior.
0: É isso mesmo.
1: Eu tava ouvindo, vendo aquele filme que eu te falei da Copa de 70.
0: Copa de 70,
1: não.
0: Opa.
1: A musiquinha era 90 milhões em ação, nós estamos em 210.
0: Rapaz, é. Nossa. Aumentou, né?
1: É.

0: 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Xande Avião, Henrique e Juliano.
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0: Eita, a música da semana, hein?
2: Não demora.
0: Vamos ver quem vai caprichar aqui, ó. No capricho, no capricho.
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0: Caprichar aqui, ó. No capricho, no capricho.
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0: Não fala.
1: Não fala.
0: Segredo.
2: Vai lá, paga umas dívidas.
0: Não.
3: Que dívida o quê?
0: Ela não vai, não.
2: Não?
0: Não. Ela vai gastar com ela.
2: Eu não posso nem virar um congregado mariano que você já vem contra mim.
3: E se alguém chamar, ó, se alguém chamar Yasmin pra assistir o jogo do Brasil sábado, fala, traz alguma coisa, tô sem dinheiro.
2: Tô sem dinheiro.
3: Tô sem
2: nada. Leve
3: nada,
2: não.
0: Guarda seu dinheiro.
2: Ó, e tem mais. Yasmin, você quer se dar bem no churrasquinho no jogo do Brasil? Pega um amigo gordinho e vai pra casa dele.
3: Eita! Isso aí, gente, ó, mais uma nativa entrou no grupo. Ai, tão bom voltar de férias, olhar pro
2: rosto. Bom pra quem, carapada?
0: É. Ah, é assim, galinha. Você tava com muita saudade também. Eu tava com saudade da mamãezinha do Dengoso.
2: Leva pra tua casa.
0: Não, também não exagera, né?
3: O Teres te ensinou a andar de patinete nesses 20 dias.
0: Ah, você já perguntou e ele já
3: resolveu. Não, fora do ar. Perguntei se te deu carona de patinete. Eu vou comprar um patinete só pra te levar em casa de patinete. Eu não sei andar também, mas são dois esborrachando.
2: Um amigo meu, Marcelo Giordano, da X-Car Multimarcas, da Moca em São Paulo, me mandou, tirando um sarro da minha cara, ele chegando de patim no Ibirapuera, porque ia patinar e não sei o quê, rindo de mim que eu caí na rua, quebrei a mão, à noite ele mandou uma foto, pezão pra cima, engessado.
0: Meu Deus.
2: Vai, Marcelo Giordano. Você vai, pega um patinete pra me levar.
3: Ai, meu Deus.
2: Você vai ver.
1: Não vai, não.
3: Ô, Daizinha, até amanhã, hein? Valeu.
0: Até amanhã. Boa noite, Márcio Cruz. Boa noite, Galinha. Boa noite, ouvinte. Até amanhã, se Deus quiser.
3: É isso aí. Galinha, até amanhã.
2: Marcelo, se passar o crachato aqui, nossa, tchau, Daizinha.
0: Tchau.
2: Tchau, Márcio tchau. Cruz. Tchau, povo. Tchau, pova. Fui.
3: Valeu, gente.
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1: Boa noite.
2: Boa noite para você que nos acompanha em todo o país.
1: Segunda-feira, 6 de junho de 2026.
2: Vamos ao destaque do dia, meio ambiente.
1: 8 de junho de 2026. BNDES nega mais de R$1 bilhão em crédito para produtores rurais que desmataram.
2: Polícia Rodoviária Federal apreende mais de 300 toneladas de ouro extraídas ilegalmente da Amazônia e inutiliza equipamentos do garimpo.
1: O governo do Brasil lança campanha para triplicar a quantidade de materiais reciclados no país.
2: Você vai ouvir também assistência social e combate à fome.
1: Como programas sociais como Bolsa Família e o benefício de prestação continuada ajudaram a retirar 26 milhões de pessoas da insegurança alimentar.
2: E vamos falar também do seguro defeso, que desde novembro do ano passado já foi pago a 745 mil pescadores artesanais. Natália Koslip.
3: Os estados do Maranhão, Pará, Bahia, Amazonas e Piauí concentram quase 80% do total de requerimentos do seguro defeso.
1: E ainda dá tempo de fazer a inscrição para o Exame Nacional do Ensino Médio, o Enem.
2: O prazo foi prorrogado para o dia 12.
1: Estudantes de escolas públicas e que recebem o pé de meia têm a inscrição pré-preenchida, mas precisam fazer a confirmação na página do participante.
2: Hoje, na apresentação da Voz do Brasil, Mariana Jungmann e Luciano Seixas.
1: E acompanhe a gente ao vivo, acesse radiogov.ebc.com.br ou o canal Gov na sua TV aberta.
2: Dia 5 de junho foi celebrado o Dia Mundial do Meio Ambiente.
1: O Brasil vem reduzindo o desmatamento em todos os biomas nos últimos 3 anos.
2: Parte do resultado foi alcançado com uma cooperação internacional que resultou na retomada do Fundo Amazônia com a participação de 9 países financiadores.
1: Para reforçar o debate sobre a pauta ambiental, até a próxima quinta-feira acontece a Semana Nacional do Meio Ambiente, realizada aqui em Brasília.
2: Hoje, na abertura do evento, autoridades discutiram a importância do Fundo Amazônia e os avanços no Brasil na conservação da floresta.
4: Criado em 2008, o Fundo Amazônia é hoje um dos principais mecanismos de financiamento para ações de proteção e desenvolvimento sustentável na Amazônia, maior floresta tropical do mundo. Além da Noruega, pioneira na contribuição